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1: Vamos de hora certa, né? Vambora! Hora certa para você, segura aí! É, bebê, são 8 horas pontualmente, na Top das Top. Trem bonito, agora segura o coração, a emoção. Vamos equilibrar tudo isso aí para poder dar bom aqui o negócio.
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8: E já voltamos com o nosso Modão Chonado. São 8h17, vem música bonita aqui para os nossos, né, psicológicos. Tá todo mundo junto e misturado por aqui. Tá todo mundo com o psicológico assim, ó, batendo duro no coração. O coraçãozinho já nem aguenta mais. E aí o que eu faço? Aí eu pego e coloco mais uma, ó.

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1: Vamos nessa, são 8h30 agora, tudo bom com você? Tudo ótimo, tudo certo? E o coraçãozinho tá bom? Então tome mais essa, já que tá tão bem, né? Se garante, então taca-lhe, Marco Vé.
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0: Ah, ô, meu povo, ó, chegou um vídeo aqui pra mim. Rapaz, vamos lá assuntar o vídeo? Vamos lá, já que vocês não podem ver, mas pelo menos escutar pode.
1: Aê, ó, agora nós tem rádio, ó. Pode mandar uma pra nós aí, né, Tamá? Escuta.
0: Vambora, Paulo César, vou mandar bem boa agora, hein? Essa aqui é chonada cinquentinha, essa aqui é aquela que arrasa. Essa aqui é pra rachar o piqui bem no meio, viu? Pra cair os boteados do bolso.

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3: 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E é claro, a você também, que sempre acompanha aí o Paradão Sertanejo do princípio ao fim. Bom, mas eu tô voltando já, tem mais música pra gente curtir. Não sai daí, não.

0: estou indo nessa. Bagaceira. Fala, meu amigo Mendonça.
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0: Fala, Marcelo Deodato. Um abraço também. Você tá aí juntinho com a gente. Bom, gente, tô indo nessa, tá? Tô indo nessa porque tem a Voz do Brasil logo após música pra você. E às 5 da manhã tem a Mônica com o Café e Viola. E também o Bom Dia Sorriso. Não vá me perder, hein, gente? Um grande cheiro pra vocês, um abraço, fiquem todos com Deus. E amanhã, se Deus abençoar e permitir, estarei de volta com mais um Paradão Sertanejo pra você a partir das 5. Fechou? Então fechou, Sete Alqueiro. Vambora, minha gente, bom sono, bons sonhos. Até amanhã, se Deus quiser.

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1: 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As notícias do governo federal que movimentaram o país no dia de hoje.
2: Olá, boa noite.
3: Boa noite para você que nos acompanha em todo o país.
2: Segunda-feira, 3 de agosto de 2026.
3: Vamos ao destaque do dia.
2: Agosto Dourado.
3: Mês reforça a importância do aleitamento materno para a saúde do bebê. Graziele Bezerra.
4: O leite materno é o alimento mais completo para os bebês. E até os 6 meses de vida, eles não precisam de mais nada.
2: El Niño causa fortes chuvas e secas severas em regiões do país.
3: Cidades em emergência ou calamidade podem solicitar recursos federais para ações de defesa civil. Luana Karen.
5: A ajuda pode vir em forma de assistência humanitária, como distribuição de água, alimentos, colchões e kits de higiene. Também pode ser no restabelecimento de serviços essenciais.
2: Pilhas, baterias, eletrônicos, dá para jogar fora no lixo comum?
3: Vamos saber como fazer o descarte correto desse tipo de material na reportagem de Graziele Mendonça.
6: Vale seguir a chamada regra dos 3 R's, reutilizar, recondicionar e reciclar.
2: Hoje na apresentação da Voz do Brasil, Mariana Jungmann e Luciano Seixas.
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2: É no leite materno que o bebê encontra tudo o que precisa: alimento, proteção e afeto.
3: Por isso, todo mês de agosto é dedicado à amamentação e fica conhecido como o Agosto Dourado.
2: Nessa Semana Mundial do Leite Materno, vamos lembrar dos desafios e benefícios desse gesto, que é natural, mas nem sempre uma tarefa simples.
3: A iniciativa é coordenada globalmente pela Aliança Mundial para Ação em Aleitamento Materno, em parceria com a Organização Mundial de Saúde e o Unicef.
4: A cor é de leite mesmo, mas tem sabor de aconchego e valor de ouro. O leite materno é o alimento mais completo para os bebês. E até os 6 meses de vida, eles não precisam de mais nada. A coordenadora de políticas de aleitamento materno da Secretaria de Saúde do Distrito Federal, Maria das Graças Cruz, explica o porquê.
7: O bebê até 6 meses, ele tem parte do quebra-cabeça no seu sistema digestivo e as outras peças estão dentro do leite da mãe. E aí, quando ele se alimenta, ele vai formar o seu intestino e vai completar aquele quebra-cabeça de forma que esse bebê tenha uma boa saúde, que não venha ter alergias, que não venha correr risco de ter obesidade, de diabetes e até hipertensão na vida adulta.
4: Todos os anos, a campanha Agosto Dourado reforça a importância do aleitamento materno para a saúde do bebê. A edição deste ano vai além. Destaca o papel da amamentação na segurança alimentar, na redução da pobreza e na sustentabilidade ambiental, como explica Sônia Isoyama Venâncio, coordenadora-geral de Atenção à Saúde das Crianças, Adolescentes e Jovens do Ministério da Saúde.
8: O leite materno é o primeiro alimento que é oferecido para o bebê, garantindo o direito humano, né, alimentação adequada. Vai também favorecer a garantia da segurança alimentar e nutricional dessa criança, por ser esse primeiro alimento, né, que é oferecido. E também é muito importante para a sustentabilidade do planeta, né, porque ele é um alimento que não vai necessitar de embalagens, o consumo de água para sua produção.
4: Uma forma de apoiar as mulheres que amamentam é por meio da rede de bancos de leite humano brasileira, que é a maior do mundo. O leite coletado é destinado em especial a recém-nascidos prematuros e de baixo peso, internados em UTIs neonatais. Mas os bancos de leite também dão suporte às mulheres que enfrentam dificuldades para amamentar. Mãe de primeira viagem, a militar Renata Lúcio recorreu a uma dessas unidades no Distrito Federal para conseguir alimentar a filha, Betina.
9: Ninguém fala da dificuldade que é a amamentação. A gente acha que é instintivo, que a gente vai ter um bebê e a gente já vai conseguir amamentar, e não é bem assim. A gente tem muitos desafios, é difícil. Tive mastite, eu tive fissura. Tive bastante desafios e o banco de leite foi o que me ajudou, né?
4: A rede brasileira de bancos de leite humano conta com 237 bancos e 249 postos de coleta em todo o Brasil. Pelo número 136 do Ministério da Saúde, é possível obter informações da unidade mais próxima da sua casa. Reportagem Graziele Bezerra.
2: Manter a caderneta de vacinação atualizada garante proteção contra doenças graves, prolonga a vida e contribui para um futuro mais saudável.
3: E está na hora de atualizar a caderneta de crianças e adolescentes. Começou hoje e vai até 1º de setembro a campanha nacional de multivacinação.
2: No caso dos bebês, a vacinação desempenha a função de ensinar o corpo em desenvolvimento a se defender de forma segura.
3: E uma das vacinas que mais causam dúvidas é a BCG, que protege os recém-nascidos e crianças pequenas contra as formas mais graves e fatais da tuberculose.
10: Conhecida por deixar aquela famosa marquinha na parte superior do braço direito, ela protege o organismo das formas mais graves da tuberculose, como a tuberculose meníngea e a tuberculose miliar. É a vacina BCG. Ela é aplicada na maternidade ou ainda nas primeiras semanas de vida para prevenir as formas graves da doença entre os pequenos e garantir que o sistema imunológico da criança, ainda em desenvolvimento, aprenda a se defender. Por isso, a enfermeira Emanuela Barros não perdeu tempo e vacinou seu filho logo que saiu da maternidade.
11: Eu recebi a orientação da maternidade, que procurasse o posto de saúde, né, para fazer a vacina. E assim que a gente recebeu alta, eu fui na UBS. Fui muito bem atendida, né, e orientada pela equipe. Então foi um processo muito tranquilo, né, de orientação e também de acesso, né, à vacina.
10: A chefe da Unidade de Vigilância em Saúde do Hospital Universitário de Brasília, Deise Mendonça, explica a importância da BCG logo nos primeiros dias de vida.
12: Porque o bebê, ele nasce com pouca proteção, né? Ele nasce somente com aqueles anticorpos da mãe, que a mãe passou para ele durante a gestação. Depois, ele tem que tomar as vacinas para ficar protegido contra essas doenças que estão aí, que a mãe não conseguiu passar proteção para ele. Criança nasceu acima de 2 quilos, ela já faz a BCG na maternidade, nas maternidades públicas, né? Nas privadas, eles procuram a sala de vacina.
10: Após a aplicação, é comum que apareça uma pequena mancha avermelhada no braço direito. Com o passar das semanas, essa reação evolui para uma pequena ferida que cicatriza naturalmente. A BCG integra o Calendário Nacional de Vacinação, é oferecida gratuitamente nas unidades do Sistema Único de Saúde e está disponível para crianças menores de 5 anos que ainda não tenham sido imunizadas. Você pode conferir todas as vacinas do Calendário Nacional em gov.br/saúde. Reportagem Thaís de Araújo.
2: Atenção, estudantes pré-selecionados no processo seletivo do Fundo de Financiamento Estudantil, FIES.
3: Termina amanhã o prazo para complementar as informações da inscrição no sistema.
2: O FIES concede empréstimo a estudantes em cursos de graduação ofertados por instituições privadas que participam do programa.
3: O processo seletivo referente ao segundo semestre alcançou mais de 127 mil inscritos.
13: Os estudantes pré-selecionados na chamada regular do Fundo de Financiamento Estudantil, ou FIES, têm até 4 de agosto para complementar as informações da inscrição no sistema disponível no endereço fiesseleçãoaluno.mec.gov.br. Após essa etapa, os candidatos deverão validar a documentação da instituição privada de educação superior. Concluída a validação, os pré-selecionados deverão comparecer em um agente financeiro no prazo de até 10 dias úteis. As convocações ocorrerão de 7 de agosto a 24 de setembro. O processo seletivo do FIES inclui a reserva de 50% das vagas para estudantes com renda familiar de até meio salário mínimo por pessoa e com inscrição ativa no cadastro único. Os pré-selecionados que atendam aos critérios usuários do FIES Social poderão financiar até 100% do valor das mensalidades do curso. Mais informações em acessounico.mec.gov.br/FIES. Thaísa Vitória para a Voz do Brasil.
2: Chuvas acima da média na região sul, seca e calor acentuados na porção norte. Fenômenos climáticos como o El Niño provocam impactos distintos.
3: Para enfrentar essa situação, estados e municípios devem acompanhar as ações para a prevenção de desastres naturais.
2: E ficar atentos para os protocolos de ajuda federal em casos de emergência e calamidade pública.
5: Nos diferentes tipos de desastres naturais, o reconhecimento da gravidade da situação pode abreviar o envio de recursos e apoio técnico, amenizando os impactos para a população. Quando há situação de emergência, o município ainda consegue atuar, mas precisa de apoio externo para atender a população. Já quando o estado é de calamidade pública, os danos são tão graves que exigem medidas excepcionais e maior apoio do governo federal. Para tornar oficial qualquer uma dessas condições, o governo municipal ou estadual deve emitir um decreto e registrá-lo no Sistema Integrado de Informações sobre Desastres. Se os critérios forem atendidos, o Ministério da Integração e do Desenvolvimento Regional publica uma portaria reconhecendo a situação. A ajuda pode vir em forma de assistência humanitária, como distribuição de água, alimentos, colchões e kits de higiene. O apoio federal também pode ser empregado no restabelecimento de serviços essenciais. O apoio extra também pode chegar diretamente ao cidadão. Entre as possibilidades está o saque calamidade do FGTS, de até R$ 6.220 por conta vinculada. De acordo com a diretora executiva de fundos de governo da Caixa Econômica Federal, Daniele Mendonça, entre janeiro e julho de 2026, 548 municípios de 17 unidades da federação foram habilitados para o pagamento do saque calamidade.
14: O saque calamidade é um momento de necessidade pelo qual o trabalhador pode fazer uso desse saque. Situação formalizada tanto pelo governo local quanto pelo Ministério do Desenvolvimento Regional, ele pode fazer a solicitação por meio do aplicativo do FGTS, disponível nas principais lojas de aplicativo de forma gratuita, ou em uma das agências da Caixa. E em situações de calamidade, a Caixa faz o deslocamento do caminhão Caixa para fazer o atendimento dessa população com necessidade de fazer uso do saque.
5: Ao lado do El Niño estão as mudanças climáticas, na explicação dos cenários naturais cada vez mais adversos. É o que afirma o meteorologista do Instituto Nacional de Meteorologia, IMET, Leidson Dantas.
15: A nossa atmosfera tem um constante trabalho para manter o nosso planeta em estado de equilíbrio, numa temperatura ideal para todos nós sobreviver. E se a gente dá um conteúdo a mais, um ingrediente a mais, e aquecimento provoca esses extremos climáticos que a gente vem observando.
5: Com a previsão de fortalecimento do El Niño neste segundo semestre, a orientação é, antes de tudo, manter-se bem informado. Entre os canais oficiais está portal.imet.gov.br. Reportagem Luana Karen.
3: Descarte correto do lixo eletrônico é fundamental para garantir o equilíbrio do meio ambiente.
2: Para que esse descarte seja feito, existem pontos de coleta por todo o país.
3: O material pode ser recondicionado da forma correta e ganhar outras destinações.
16: Plástico, papel, alumínio, materiais que devem ser separados para a coleta de lixo e seguirem para a reciclagem. Mas e no caso de celulares, computadores, baterias e outros eletrônicos, o que fazer? Neste caso, vale seguir a chamada regra dos 3 R's: reutilizar, recondicionar e reciclar. Se o equipamento eletrônico não pode ser reutilizado por outra pessoa, uma opção é recondicionar, ou seja, consertar o equipamento. No Guará, a 20 minutos do centro de Brasília, há um ponto de coleta dentro de uma unidade do SESC. Lá são deixados vários tipos de componentes eletrônicos. É o que conta Alessandra Sá, assistente de suporte à gestão do SESC DF.
17: Qualquer pessoa pode vir, né, entregar seu lixo eletrônico, né, para estar descartando, fazer um descarte correto, né, em nossos PEVs, que o SESC disponibiliza em todas as nossas unidades, né, para preservação do meio ambiente, né, carregadores, tablets, TVs.
16: Do Guará, o material segue para uma organização da sociedade civil, onde os resíduos são separados. Os que precisam de algum conserto ou formatação são recondicionados. E de lá, distribuídos para diversos pontos, inclusive para cursos gratuitos para a população. O que não tem conserto é separado e organizado e segue para o terceiro R, a reciclagem. Cada pedaço segue um caminho, como explica o coordenador da organização Programando o Futuro, Fábio Oliveira.
18: Aquilo que não tem condições de uso nenhuma dentro da nossa unidade, a gente consegue fazer a descaracterização dele, fazer a separação por tipos de componentes, ou seja, placa de circuito impresso eletrônico, plástico, ferro, cobre, isopor, enfim, cada tipo de componente a gente consegue fazer a separação e encaminhar para a indústria de reciclagem.
16: Mas para que tudo isso aconteça, o trabalho começa com a população, que deve realizar o descarte correto do lixo eletrônico, como explica o coordenador-geral de Inclusão Digital do Ministério das Comunicações, Gustavo Fernandes Lima.
19: Hoje a gente tem no site do Ministério das Comunicações, na página do programa Computadores para a Inclusão, um link com um mapa por todo o território nacional, com os diversos pontos de coleta que tem espalhados. A gente está falando de mais de 10 mil pontos de coleta de resíduos eletrônicos, de pilhas e baterias.
16: Para saber onde há um ponto de coleta de resíduo eletrônico na sua cidade, acesse o site do Ministério das Comunicações em gov.br/mcom. Com locução de Graziela Mendonça, reportagem Márcia Fernandes.
2: Um caso de reaproveitamento. Computadores que seriam descartados ganham uma nova utilidade e ajudam no acesso à tecnologia.
3: Além de recuperar equipamentos para escolas, bibliotecas e telecentros, um centro de recondicionamento no Distrito Federal oferece cursos gratuitos para o cidadão.
2: Conheça a iniciativa na reportagem de Pablo Mundim.
20: No Centro de Recondicionamento de Computadores do Distrito Federal, equipamentos que seriam descartados são recuperados para projetos de inclusão digital. No Distrito Federal, no Centro de Recondicionamento de Computadores, cada equipamento passa por um processo completo de recondicionamento. No fim, o que poderia virar apenas sucata se transforma em equipamentos destinados a projetos de inclusão digital. Tudo feito para que os computadores sejam totalmente reaproveitados, explica Adler Braga, técnico de recondicionamento.
21: O computador vem para cá, quando ele chega aqui a gente dá uma sobrevida para ele, a gente já faz o primeiro passo, né, que é a sanitização de dados, que a gente recebe o computador com HD, então a gente é responsável por esses dados, então a gente faz essa etapa. Posteriormente a gente faz a limpeza interna, né, na verdade. A gente troca as peças, instala os programas e deixa tudo funcionando corretamente. A gente recebe um termo de doação para destinar esse computador para alguma instituição.
20: Depois de recondicionados, os computadores seguem para escolas, bibliotecas, telecentros e outras instituições que ampliam o acesso à tecnologia. Nem tudo pode ser reaproveitado. As peças sem condições de uso seguem para reciclagem. O centro também oferece formação para novos profissionais, disse Simone Cabral, coordenadora pedagógica.
22: A maioria vem para fazer o curso mesmo para o mercado de trabalho, né? São totalmente gratuitos os cursos, né? Todos com certificado.
20: São cursos de informática básica, design gráfico, manutenção de computadores e celulares, marketing digital, inteligência artificial, operação de drones e Excel avançado. As aulas são destinadas a adultos e jovens. As capacitações têm carga horária entre 60 e 80 horas. As inscrições para os cursos podem ser feitas pela internet ou presencialmente na unidade do Gama, no Distrito Federal. Empresas e órgãos públicos que desejam dar uma destinação social aos equipamentos eletrônicos também podem procurar um dos centros de recondicionamento de computadores espalhados pelo país. Reportagem Pablo Mundim.
3: O Ministério da Fazenda iniciou consulta pública para definir os setores obrigados a cumprir regras de monitoramento de emissões no mercado brasileiro de carbono.
2: A iniciativa visa criar um sistema de dados oficial para o Sistema Brasileiro de Comércio de Emissões.
3: Proposta preliminar prevê a introdução gradual das obrigações em três etapas.
2: A primeira tem início previsto para 2027 e abrange indústrias do setor de minérios, petróleo e transporte aéreo.
3: A consulta pública está disponível no site do Ministério da Fazenda até 28 de agosto, em gov.br/fazenda.
2: Produção de alimentos sem prejudicar o meio ambiente. Essa é a proposta da agricultura de baixo carbono.
3: E a empresa brasileira de pesquisa agropecuária, Embrapa, está certificando culturas que usam esses processos, o que agrega valor à produção.
2: Para receber a certificação, os produtores passam por capacitação e análises independentes de produção.
16: A agropecuária de baixo carbono é um modelo de produção sustentável que reduz a emissão de gases de efeito estufa com práticas como o plantio direto, a recuperação de pastagens degradadas e a integração lavoura-pecuária-floresta. Realidade que fez a Embrapa criar uma estratégia para comprovar a sustentabilidade da produção brasileira. São protocolos científicos de certificação voltados à produção agropecuária de baixo carbono, agregando valor aos produtos e ampliando oportunidades comerciais. A presidente da Embrapa, Silvia Massuá, detalha.
0: Cada vez mais o produtor rural tem mais consciência, ele tem que produzir mais, mas cada vez mais de maneira sustentável, preservando os recursos naturais, né? Uso eficiente de água, de solo. A partir disso daí, cada vez mais a Embrapa tem gerado tecnologia e incentivado, através das capacitações, que eles usem essas novas tecnologias para ter essa agricultura mais sustentável.
16: A iniciativa reúne diferentes cadeias produtivas, carne bovina, leite e sorgo, e busca reconhecer, com base em critérios técnicos e auditorias independentes, os sistemas de produção de baixo carbono. O produtor Hamilton Kundak é presidente da cooperativa RECA, um conjunto de sistemas agroflorestais que produz castanha, pupunha, cupuaçu, café e andiroba na Amazônia. Ele fala sobre o impacto da certificação.
1: Um trabalho muito bacana que o RECA faz de preservação, de orientação, de conscientização, de respeitar as nossas florestas. Porque se o produtor estiver recebendo valor agregado, ele não vai derrubar, ele vai ser o guardião da floresta.
16: Além da carne, do leite e sorgo, a Embrapa prepara o lançamento da certificação para a soja em 2027. Reportagem Luciana Colares de Holanda.
3: Se você aplica no Tesouro Direto, um recado importante. O aplicativo oficial do programa vai deixar de funcionar a partir do dia 17 de agosto.
2: Com isso, consultas e novos investimentos devem ser feitos no site do Tesouro Direto ou no aplicativo do próprio banco.
6: O aplicativo do Tesouro Direto será desativado a partir do dia 17 de agosto. Após a desativação, os investidores vão poder acessar os serviços pelo Portal do Investidor, no site oficial do Tesouro Direto ou pelo aplicativo da instituição financeira, onde mantém a conta de investimentos. De acordo com informações do Ministério da Fazenda, nesses canais será possível consultar a carteira, verificar títulos e rentabilidade, realizar aplicações e resgates e acessar o histórico de operações. A mudança não altera os investimentos já realizados. Títulos, valores investidos, rentabilidade e demais informações permanecem disponíveis nos novos canais de acesso. Não é necessário realizar nenhum procedimento em relação aos investimentos existentes. Em caso de dúvidas, os investidores devem consultar os canais oficiais de atendimento do Tesouro Direto. Lucília Araújo para a Voz do Brasil.
3: Passageiros de voos internacionais com bens a declarar podem deixar o aeroporto sem passar pela fila de fiscalização aduaneira.
2: Já está valendo a declaração eletrônica de bens de viajantes, que pode ser preenchida pela internet.
3: Com a nova plataforma, o Sistema da Receita Federal analisa os dados declarados automaticamente.
2: Confira os detalhes na reportagem de Daniele Popov.
23: A Declaração Eletrônica de Bens de Viajantes, EDBV, já está disponível, segundo informou a Receita Federal. A funcionalidade de registro automático de bens pode ser utilizada por aquelas pessoas que viajam de avião. Agora, boa parte das declarações poderão ser registradas automaticamente dentro dos critérios de gerenciamento de risco adotados pela Receita. Ao preencher a declaração, o viajante poderá seguir diretamente para o desembarque, sem necessidade de se apresentar ao atendimento aduaneiro para bens a declarar. Com a mudança na forma de declaração de bens, a fiscalização é direcionada às situações que demandem análise específica. Após o viajante preencher e enviar a declaração eletrônica de bens, o sistema realiza o tratamento das informações com base em critérios de gerenciamento de risco. As declarações enquadradas para registro automático não precisam de atendimento presencial. As demais permanecem sujeitas aos procedimentos de controle aduaneiro e avisos de mensagens vão aparecer na tela do sistema de declaração. A nova ferramenta não altera as competências da fiscalização aduaneira, que continua responsável pela seleção, conferência, revisão de declarações, exigência de tributos, entre outras medidas. Então fique atento. Se você estiver viajando para outro país ou voltando para o Brasil, preencha a declaração de bens no sistema. O endereço é edbv.receita.fazenda.gov.br. Daniele Popov para A Voz do Brasil.
4: Essas foram as notícias do governo federal.
2: Uma realização da Secretaria de Comunicação Social da Presidência da República.
4: Com produção da empresa Brasil de Comunicação.
2: Fique agora com as notícias do Poder Judiciário e do Congresso Nacional. Boa noite.
4: Boa noite, até amanhã.
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8: Você vai ouvir agora notícias do Poder Judiciário.
9: Presidente do STF diz que críticas republicanas contribuem para fortalecer a democracia.
24: Abertura da urna eletrônica entusiasma estudantes em Brasília.
9: Corte Especial do STJ abre segundo semestre forense.
24: Boa noite, eu sou Marcela Luiza.
9: E eu sou Marta Ferreira.
24: Na abertura do segundo semestre do ano judiciário de 2026, o presidente do STF disse que críticas republicanas contribuem para fortalecer a democracia.
9: O ministro Edson Fachin também ressaltou o compromisso permanente do tribunal com a continuidade da prestação jurisdicional. Pablo Lemos.
25: Na abertura do segundo semestre do ano judiciário de 2026, nesta segunda-feira, o presidente do Supremo Tribunal Federal, ministro Edson Fachin, afirmou que as decisões do tribunal sobre temas de grande repercussão social são naturalmente objeto de debate público.
26: Um tribunal constitucional que decide todos os dias temas de grande repercussão social há de aceitar como natural que suas decisões sejam debatidas, analisadas e, por vezes, contestadas pela opinião pública. Essa tensão, quando exercida dentro dos limites republicanos, não fragiliza a instituição. Ao contrário, a fortalece e fortalece a democracia.
25: Entre 2 e 31 de julho, foram proferidas 245 decisões e expedidos 921 despachos. Isso demonstra, segundo o presidente do STF, o compromisso do tribunal com a continuidade da prestação jurisdicional.
24: Cerca de 150 estudantes do Centro de Ensino Médio Elefante Branco, em Brasília, conheceram a urna eletrônica de votação por dentro.
9: O evento marcou o início da primeira semana nacional do sistema eletrônico de votação. Fábio Ruas.
27: A abertura da urna eletrônica contou com a participação do ministro substituto do TSE, Nauê Bernardo Pinheiro de Azevedo, que foi aluno do Colégio Elefante Branco. Ele ficou emocionado com antigas lembranças de colégio e se mostrou satisfeito com o nível dos questionamentos feitos pelos estudantes durante a abertura da urna.
28: Foi muito legal e é impressionante ver o quanto a garotada está afiada. Algumas perguntas que foram feitas aqui, houve pergunta inclusive sobre a linguagem de programação da urna. Então, assim, é muito empolgante ver o que essa garotada pode fazer.
27: A Semana Nacional do Sistema Eletrônico de Votação segue até sexta-feira, com atividades em todo o país.
24: A Corte Especial do STJ realizou hoje a sessão de abertura do segundo semestre forense de 2026.
9: O presidente do tribunal conduziu a sessão, Fátima Uchoa.
29: O ministro Herman Benjamin fez um breve balanço da gestão que se encerra neste mês e chamou a atenção para o grande volume de processos que chegaram ao STJ durante o plantão em julho.
30: Nós recebemos 10.352 processos em 2025. 9.570, em um ano, um aumento de quase 10%.
29: O ministro também destacou resultados positivos com a convocação de juízes auxiliares temporários na redução do acervo processual nos gabinetes.
30: O acervo atual do Superior Tribunal de Justiça é de 367 mil processos, aproximadamente. Podem verificar os resultados da força-tarefa dos juízes convocados temporariamente, houve uma redução de 42%.
29: Com o reinício do ano forense, voltam a correr os prazos processuais.
24: TST retoma semestre com a meta de manter o ritmo de produtividade dos 6 primeiros meses deste ano.
9: No primeiro semestre, a corte julgou 274 mil processos. Marla Lacerda.
5: Na sessão que marcou a abertura do segundo semestre, o presidente do TST e do Conselho Superior da Justiça do Trabalho, ministro Vieira de Mello Filho, assumiu o compromisso de repetir as metas e os resultados alcançados nos primeiros 6 meses do ano. Entre janeiro e junho, a corte registrou um aumento no número de processos julgados, quase 26% a mais do que no mesmo período do ano passado.
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24: Uma boa noite.
9: E até amanhã.
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10: Está no ar o Jornal do Senado.
11: Eu sou Paula Groba.
12: E eu sou Ricardo Nakaoka.
11: E estes são os destaques de hoje do Jornal do Senado, que começa agora.
12: Universidades poderão reservar prioridade para estudantes da própria região.
11: Projeto impede redução planejada na vida útil de produtos.
12: Regulamentação da inteligência artificial. Especialistas pedem proteção ao jornalismo e à inovação.
11: Boa noite.
12: Boa noite.
11: Nem sempre quem mora perto tem mais chances de estudar na universidade da própria região. Um projeto pronto para votação no Senado quer mudar essa realidade e permitir que as instituições de ensino superior priorizem estudantes locais nos processos seletivos.
12: A medida busca reduzir as desigualdades regionais e incentivar a formação de profissionais para atuar nas próprias comunidades. Repórter Marcela Cunha.
13: O projeto da senadora Daniela Ribeiro, do Progressistas da Paraíba, permite que universidades e outras instituições de ensino superior usem a origem geográfica do candidato como critério de seleção. Na prática, a instituição poderá dar uma vantagem, como um bônus na nota, a candidatos que moram no mesmo estado ou em municípios próximos ao campus. O texto não altera as cotas sociais ou raciais. Para o senador Lucas Barreto, do PSD do Amapá, o critério geográfico ajudaria estudantes de estados mais isolados a disputar vagas nas universidades da própria região.
14: Porque são muito poucas vagas na Universidade Federal do Amapá. Nós estamos ali do outro lado do Rio Amazonas, estamos longe de tudo e esse bônus beneficia os amapaenses que tiverem acesso ao vestibular.
13: A medida não será obrigatória e o projeto não define o valor do bônus nem o modelo a ser adotado. O formato do benefício deverá ser um dos pontos de discussão. O Supremo Tribunal Federal já considerou inconstitucional uma regra que reservava 80% das vagas da Universidade do Estado do Amazonas para estudantes da região, por entender que violava a igualdade de tratamento entre os brasileiros.
11: E você sabia que o Senado tem um curso gratuito que ensina a propor ideias que podem até virar lei? É a Oficina Legislativa do E-Cidadania.
12: E tem premiação no final do ano para professores e alunos autores das sugestões que conquistarem mais apoio popular. Quem traz os detalhes é a repórter Marcela Diniz.
5: Criada há 6 anos para aproximar estudantes do processo de construção das leis, a Oficina Legislativa do portal E-Cidadania do Senado Federal mostra o caminho das pedras para a apresentação de ideias que poderão virar lei e influenciar a vida dos brasileiros. Apesar de ter sido pensada a princípio para escolas de educação básica e do ensino superior, hoje o material didático está todo disponível na internet. Então, a oficina legislativa pode ser feita por qualquer grupo de pessoas, como coletivos, movimentos sociais e culturais, comunidades indígenas e quilombolas, por exemplo. O Luiz Maciel, da equipe da oficina legislativa, destaca que haverá premiação para professores e alunos do Distrito Federal.
15: Nesta primeira edição, teremos 4 notebooks na premiação. 2 notebooks serão para os professores que tiverem o maior número de alunos com ideias aprovadas e publicadas no E-Cidadania, e outros 2 notebooks serão para os alunos autores das ideias que receberem o maior número de apoios válidos. E como essa é a primeira edição do prêmio, o foco inicial são os professores e estudantes do DF, mas a nossa intenção é ampliar o alcance para mais regiões nas próximas edições.
5: Para concorrer, é preciso cadastrar as ideias legislativas até o dia 5 de novembro. Quer saber mais? É só pesquisar por Oficina Legislativa e Cidadania no buscador de sua preferência.
11: A inteligência artificial já faz parte do dia a dia de milhões de brasileiros. Mas quem deve ser responsabilizado pelo uso dessa tecnologia? E como proteger direitos autorais e o jornalismo sem frear a inovação?
12: Esses foram os principais temas de um debate promovido pelo Conselho de Comunicação Social sobre o projeto que regulamenta a IA no Brasil. A proposta já foi aprovada pelo Senado e aguarda a votação na Câmara dos Deputados. Repórter Bruno Lourenço.
0: O marco legal da inteligência artificial surgiu de iniciativa do senador Rodrigo Pacheco, do PSB de Minas Gerais. Ele criou em 2022 uma comissão de juristas e um ano depois o Senado se debruçou sobre o anteprojeto. O texto foi aprovado no final de 2024 e aguarda desde então pela votação na Câmara dos Deputados. O Conselho de Comunicação Social do Congresso Nacional debateu os impactos que a proposta pode trazer, em especial a questão da remuneração de produtores de conteúdo, como jornalistas, pelo uso de material para o treinamento da IA. O diretor do Instituto de Tecnologia e Sociedade do Rio de Janeiro, Sérgio Branco, alertou para os riscos de afugentar tecnologia com a cobrança pelo uso de conteúdo nacional.
1: Nós podemos acabar por exportar o treinamento e importar apenas os modelos prontos, perdendo investimento e capacidade tecnológica. Por quê? Porque o Brasil compete com o mercado global para o desenvolvimento de ferramentas de inteligência artificial.
0: O secretário de Direitos Autorais e Intelectuais do Ministério da Cultura, Marcos Alves de Souza, defendeu um modelo que divida a arrecadação de um possível novo imposto com autores e com o fomento a iniciativas culturais, com a criação de um fundo específico.
3: A ideia seria aqui discutir um modelo de remuneração que ele seria pautado, por exemplo, na cobrança de um CID dessas empresas que podem pagar, então sistemas de IA generativa de grande porte e que tem esse risco de substituição, e esse valor vai ser redirecionado para fundos. Então esses valores vão ser redirecionados, por exemplo, para pesquisa e desenvolvimento de uma infraestrutura pública em IA, ou seja, desenvolvimento de uma soberania nacional de IA.
0: O Conselho de Comunicação Social é um órgão auxiliar do Congresso Nacional, responsável por estudos, pareceres e recomendações sobre matérias relacionadas à temática.
11: E as campanhas eleitorais deste ano terão regras específicas para o uso da inteligência artificial. Conteúdos produzidos ou manipulados com a IA precisam informar de forma clara que foram criados com essa tecnologia.
12: As medidas buscam ampliar a transparência das campanhas e proteger os eleitores da desinformação. Saiba mais na reportagem de Yasmin Rodrigues.
6: As eleições de 2026 serão as primeiras eleições gerais realizadas sob regras específicas para o uso da inteligência artificial na propaganda eleitoral. A regulamentação do Tribunal Superior Eleitoral busca impedir que ferramentas capazes de criar imagens, vídeos, áudios e textos cada vez mais realistas sejam utilizadas para confundir o eleitor ou comprometer a integridade do processo eleitoral. Para Ângela Signati, conselheira do Conselho de Comunicação Social do Congresso Nacional, esse é um desafio enfrentado não só nas eleições, mas também durante os mandatos dos eleitos.
16: As campanhas eleitorais são realizadas hoje pela internet em tempo real e praticamente durante os 4 anos do mandato dos políticos. E é justamente neste ambiente virtual que os partidos, candidatas e candidatos fazem as suas arenas para se apresentar aos eleitores, dificultando o controle por parte da Justiça Eleitoral.
6: Pelas normas, todo o conteúdo produzido ou manipulado por inteligência artificial deve trazer uma identificação explícita, destacada e acessível, informando que o material foi criado ou alterado por IA e qual tecnologia foi utilizada. A exigência vale para textos, imagens, vídeos e áudios divulgados durante a campanha. Além disso, entre as 72 horas que antecedem a votação e as 24 horas posteriores ao encerramento do pleito, fica proibida a publicação ou republicação de novos conteúdos sintéticos. Caso as regras sejam descumpridas, a Justiça Eleitoral poderá determinar a retirada imediata do conteúdo da internet, entre outras sanções.
11: A Comissão de Fiscalização e Controle pode votar o projeto que combate a obsolescência programada, que é uma prática que reduz a vida útil de produtos, como eletrônicos, de forma planejada.
12: A proposta assegura também o direito dos consumidores ao reparo de produtos com defeito. Repórter César Mendes.
2: O projeto do senador Ciro Nogueira, do Progressistas do Piauí, obriga que os fabricantes e importadores ofereçam peças de reposição e manuais de conserto pelo período de 5 a 20 anos, conforme o produto, e determina que as empresas disponibilizem informações sobre peças e reparos em plataformas digitais. Quem não cumprir a regra ficará sujeito a multas que poderão ir de 10 mil até 50 milhões de reais. Relator, o senador Dr. Irã, do Progressistas de Roraima, disse que a obsolescência programada garante o ciclo de consumo diante da velocidade da inovação tecnológica, mas destacou suas consequências.
4: O aumento de resíduos sem que haja o descarte adequado e no desenfreado uso de matérias-primas finitas.
2: Segundo o Dr. Irã, a obsolescência programada deixa ainda o consumidor em uma posição desfavorável ao criar dificuldades para o conserto do produto.
12: Com edição de Paula Groba e trabalhos técnicos de João Lira, o Jornal do Senado fica por aqui. Acompanhe agora as notícias da Câmara dos Deputados. Boa noite.
11: Uma boa noite e até amanhã.
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17: Deputados sugerem medidas para a saúde de crianças e adolescentes.
18: Parlamentares reivindicam melhorias na infraestrutura de transportes.
17: Projetos ampliam a fiscalização sobre atividades de agentes públicos.
19: Boa noite. Retorna hoje o projeto de gravação de edições do Jornal Câmara dos Deputados em emissoras da Rede Câmara de Rádio. Este programa está sendo produzido diretamente da cidade de Joinville, com a participação do colega Felipe Faria, da Rádio Câmara Joinville. Eu sou Márcio Aquilissardi, bem-vindo, Felipe.
20: Boa noite a todos, obrigado, Márcio. É uma honra participar da apresentação desta edição do Jornal Câmara dos Deputados dentro da Voz do Brasil. Vamos agora às notícias da Câmara dos Deputados. Projeto de Glauber Braga, do PSOL do Rio de Janeiro, obriga parlamentares a prestarem contas do mandato por meio de audiências públicas realizadas em locais públicos. A proposta, segundo ele, amplia a transparência e fortalece a participação da população nas atividades legislativas.
21: Hoje existe uma crise do sistema representativo. Uma última pesquisa nacional indicou que mais de 60% das pessoas não lembram em quem votaram nas últimas eleições. Se você tem a possibilidade de prestar contas, de ser cobrado, de apresentar o seu trabalho, evidentemente você reestrutura o modelo de representação, porque uma parte da política vai dizer que as mazelas da política se resolvem com menos política, diminuindo os espaços democráticos. E a gente diz não. As mazelas da política se resolvem com mais política, com mais instrumentos de participação direta da sociedade. E é exatamente o que esse projeto defende.
19: Pelo texto de Glauber Braga, deputados, senadores, deputados estaduais e vereadores deverão prestar contas periódicas em espaços públicos. O projeto também prevê o corte de salário para o parlamentar que deixar de cumprir a medida.
20: Projeto de Chico Alencar, também do PSOL do Rio de Janeiro, estabelece regras de transparência e controle para o uso de aeronaves privadas por autoridades públicas. A proposta prevê critérios mais rígidos para viagens feitas em jatinhos particulares.
22: O nosso projeto não veda isso, mas estabelece normas de transparência total e critérios rigorosos para se utilizar esse meio de locomoção. Em primeiro lugar, a declaração da viagem e o seu motivo, que tem que estar voltado para interesse público e não para passeio, para turismo, para compras particulares.
19: Segundo Chico Alencar, o texto também determina que autoridades cumpram os mesmos procedimentos exigidos em voos comerciais, como fiscalização e declaração de bens. Para ele, a medida reforça a transparência e evita conflitos entre interesses públicos e privados.
7: Segurança Pública.
20: Júlio Lopes, do PP do Rio de Janeiro, defende proposta que visa enfraquecer financeiramente organizações criminosas. Ele aponta, entre as medidas, a criação de um cadastro nacional para mapear facções e a cassação de licenças de empresas envolvidas em irregularidades.
8: Nós temos o dever de atacar a atividade econômica dessas quadrilhas, tomar deles os recursos, tomar deles tudo aquilo que puder ser bloqueado e tomado, a fim de que a gente diminua a sua capacidade de investimento, diminua a sua capacidade de comprar armas e carros, enfim, todo tipo de material bélico que vai ajudá-los no seu fortalecimento, e isso está previsto lá.
19: Júlio Lopes também apoia a classificação do PCC e do Comando Vermelho como organizações terroristas. Ele argumenta que a medida permitiria o bloqueio de recursos ligados a essas facções, mesmo quando o dinheiro estiver fora do Brasil.
7: Justiça.
20: Capitão Alberto Neto, do PL do Amazonas, defende penas mais severas para crimes sexuais no país. Ele apoia projeto que torna mais rígidos os critérios para a progressão de regime de presos condenados por estupro de vulnerável.
9: Nesses 5 primeiros meses do ano, nós já tivemos mais de 630 casos de estupro de vulnerável.

0: presidente do Congresso Nacional para o fortalecimento da segurança pública.
1: Saúde.
2: Projeto de Dr. Luiz Ovando, do PP de Mato Grosso do Sul, garante às mães com emprego formal o direito de acompanhar o tratamento de filhos menores de 6 anos quando doentes. Ele afirma que o objetivo é corrigir uma deficiência do sistema atual, o que daria mais assistência às crianças.
3: Quando a mãe com o filho doente vai ao médico, na hora do comparecimento ela recebe um atestado de que esteve presente, quando muito até 24 horas após. Isso leva a uma situação de insegurança muito grande, porque a mãe quer acompanhar o tratamento do filho. E a CLT não permite isso após as 24 horas.
0: Doutor Luiz Ovando argumenta que o afastamento autorizado permite à mãe administrar remédios, cuidar da alimentação e acompanhar a recuperação do filho. Ele explica que a proposta busca estender às trabalhadoras da iniciativa privada uma proteção já prevista para servidoras públicas.
2: Heloísa Helena, da Rede do Rio de Janeiro, apresentou o projeto que estabelece tempo máximo de espera para procedimentos de saúde voltados a crianças e adolescentes na rede pública. A deputada afirma que a fila não pode transformar doenças tratáveis em morte por falta de diagnóstico.
4: O que nós não podemos aceitar é que famílias façam vaquinha na internet para ter acesso a procedimento cirúrgico, a determinados fármacos, a exames laboratoriais, aquilo que pela lei já seria uma obrigatoriedade. Então, nós estabelecemos que tem que ter o tempo máximo de espera, desde a porta de entrada do sistema, que é a atenção básica, até a média e alta complexidade. O que nós não podemos aceitar é que, por esperar tanto, não ter acesso ao que é garantido da legislação do SUS e as crianças vivenciem situações de dor e de sofrimento e muitas vezes de óbito ou problemas gravíssimos pelo não acesso com agilidade e eficácia.
0: Heloísa Helena avalia que o SUS tem uma legislação avançada, mas ainda enfrenta dificuldades para transformar o direito em acesso efetivo. A deputada também ressalta que a proposta prevê a divulgação periódica de dados consolidados às famílias sobre o tempo estimado de atendimento.
1: Educação.
2: Flávia Moraes, do MDB de Goiás, comemora a aprovação do Estatuto do Aprendiz na Câmara dos Deputados. Ela explica que a proposta consolida as regras de aprendizagem profissional, amplia a segurança jurídica e aumenta as oportunidades para os jovens no mercado de trabalho.
5: Então, a aprendizagem, para mim, é um dos programas para a juventude que mais tem efeito junto ao jovem, porque garante a carteira assinada, o salário, a experiência de trabalho e a formação profissional. Para a empresa, representa a formação do trabalhador qualificado para trabalhar naquela especificidade da empresa e, de todas as formas, é um programa que merece todo o nosso apoio, toda a nossa dedicação.
0: Flávia Moraes ressalta também que o texto, agora em análise no Senado, prevê ampliar a contratação de aprendizes pelo poder público e por micro e pequenas empresas. De acordo com a deputada, a medida pode gerar mais de 1 milhão de novas vagas para jovens brasileiros.
1: Trabalho.
2: Charles Fernandes, do PSD da Bahia, celebra a aprovação da PEC do fim da escala 6x1. O deputado aponta que a diminuição da jornada semanal, sem redução de salário, garante melhores condições de vida à classe trabalhadora.
6: Essa PEC, ela trará dignidade, trará mais conforto, trará mais comodidade, trará mais segurança para as famílias. Haja vista que você vai ter agora a condição de estar no final de semana com seus filhos, de estar no final de semana cuidando um pouquinho mais da sua casa. Isso já avançou no mundo todo e precisa avançar aqui no nosso país.
0: Charles Fernandes afirma que a PEC do fim da escala 6x1 representa uma das votações mais importantes da atual legislatura. Ele espera que o Senado confirme o posicionamento da Câmara em nome da dignidade de milhões de cidadãos brasileiros.
1: Agricultura.
2: Ayrton Faleiro, do PT do Pará, comemora a aprovação de projeto que fortalece a política de estoque de alimentos no Brasil por meio da Companhia Nacional de Abastecimento. Ele sublinha que a proposta permite compra de

0: até 25% acima do preço mínimo, facilitando a aquisição de produtos.
1: Nós aprovamos aqui na Câmara, agora vai para o Senado, um projeto muito importante para o que nós chamamos de regulação dos estoques de alimento no Brasil. É um projeto que veio do governo, através da Conab, do Ministério do Desenvolvimento Agrário, e que ele, primeira correção que ele faz é permitir que a Conab compre para os estoques reguladores um valor de 25% além do preço mínimo. Isso vai propiciar a aquisição de estoque, mas também de que a venda desse estoque não seja apenas para a grande indústria.
2: Ayrton Faleiro destaca que a Conab poderá vender os alimentos estocados a cooperativas, pequenos supermercados e consumidores. Ele afirma que a medida movimenta a economia, fortalece a soberania alimentar e protege o país diante de crises climáticas e especulação de mercado.
3: Meio ambiente.
0: A Comissão de Constituição e Justiça aprovou o projeto que reconhece o soldadinho de Araripe como uma ave símbolo da Chapada do Araripe. A relatora do projeto, Lídice da Mata, do PSB da Bahia, explica que a medida fortalece diretrizes para a preservação dessa espécie.
4: Esta ave é uma ave de em torno de 15 centímetros, que só existe na região do Araripe, que é uma região do sertão do Ceará, e que hoje se encontra ameaçada de extinção. Então, acima de tudo, um projeto de defesa ambiental, de defesa de um pássaro que tem sua característica nacional e que nós devemos, portanto, preservá-lo.
2: Lídice da Mata acrescenta que o projeto prevê ações de proteção ao habitat do soldadinho do Araripe, com preservação de nascentes e riachos. O texto apresenta ainda medidas de prevenção de queimadas e controle da expansão agropecuária e imobiliária na Chapada do Araripe.
3: Desenvolvimento regional.
0: A integração da Amazônia ao restante do Brasil ganha força com as obras da BR-319, segundo a avaliação do deputado Sidney Leite, do PSD do Amazonas. Para ele, a pavimentação, especialmente do chamado trecho do meio, vai baratear alimentos e agilizar o escoamento de produtos da Zona Franca de Manaus.
5: Uma luta histórica, não só do povo amazonense, mas de lideranças do estado de Roraima, de Rondônia e do Acre. Afinal, nós estamos falando de uma estrada, que é o único acesso que o povo amazonense e a população de Roraima tem para ser interligado ao restante do Brasil. A BR-319 consolida a integração da Amazônia Ocidental. Mas não só isso, muda a vida das pessoas. Eu fico muito feliz em estar fazendo parte desse momento histórico, que é a garantia da pavimentação da BR-319. Fruto da luta de muitos aqui no Parlamento para que nós pudéssemos ter isso. E agora, já com as licitações, com autorização da pavimentação de determinados trechos, mas a consolidação do trecho do meio, como também da ponte do Garapaçu. Vai ter BR-319, sim.
2: Sidney Leite reforça que o IBAMA já autorizou o DENIT a construir 3 pontes de concreto nos igarapés Santo Antônio, Realidade e Fortaleza. A licença, com validade de 3 anos, vai garantir, de acordo com o congressista, mais segurança e o direito de ir e vir da população do norte do país.
0: Coronel Crisóstomo, do PL, fala sobre a importância da construção da ponte binacional entre Guajará-Mirim, em Rondônia, e Guaiará-Mirim, cidade vizinha, pelo lado boliviano. Ele afirma que a obra representa o cumprimento de um compromisso histórico entre Brasil e Bolívia e pode fortalecer a integração regional.
6: Esse acesso cria uma nova rota logística do Brasil na direção do Pacífico. O que vai acontecer? Vai fazer com que alguns estados que exportam para o mundo oriental, exemplo da China, deixem de enviar seus produtos na direção do Porto de Santos, exemplo. Agora, com a construção dessa ponte, esses estados, Mato Grosso, Mato Grosso do Sul, tal, vão criar uma rota na direção do Pacífico, passando por essa ponte binacional.
2: Coronel Crisóstomo afirma que a nova ligação internacional pode reduzir custos e o tempo de transporte de mercadorias. Ele acrescenta que a obra tem potencial para impulsionar a geração de emprego e renda em Rondônia, abrindo novas oportunidades de desenvolvimento econômico para a região.
0: Bebeto, do PP, cobra a duplicação de trecho das rodovias que ligam a Baixada Fluminense à cidade do Rio de Janeiro. Ele reclama que moradores dos municípios de Nova Iguaçu, Japeri, Queimados, Belfor Roxo e São João do Meriti perdem horas diariamente em congestionamentos.
7: Eu tenho trabalhado muito aqui na Comissão de Viação e Transporte para que a gente definha esses engarrafamentos, para que o trabalhador que trabalha na capital, na zona sul do Rio de Janeiro, ele possa ficar menos tempo nesse engarrafamento. E até as entregas, as ambulâncias, a polícia militar, a polícia civil precisa fazer um deslocamento rápido, fica retido nesses engarrafamentos constantes, e que a gente tem trabalhado muito para que a gente define através da duplicação. E o que está no contrato dessa concessão da Eco Rio Minas, esse trecho da Presidente Dutra, ali do Trevo das Margaridas até a cidade seropédica, esse trecho é o pior trecho para todo o estado do Rio de Janeiro, o trecho que mais engarrafa hoje.
2: Bebeto também avalia que o sistema de pedágio por quilômetro percorrido pode modernizar as rodovias e diminuir retenções provocadas por praças fixas de cobrança. Ele reconhece a preocupação dos moradores com a mudança, mas garante que o modelo é inovador.
3: Transportes.
0: Daniel Almeida, do PCdoB da Bahia, defende a criação do piso salarial para motoristas do transporte coletivo urbano. Para o deputado, esses profissionais desempenham um papel essencial nas cidades. A ideia, segundo ele, é garantir remuneração mais justa e valorização da categoria.
8: Nós estamos propondo que haja um piso de no mínimo R$4.000, agregado a esse piso outras vantagens que os motoristas possam ter, insalubridade e outras vantagens que as convenções coletivas possam estabelecer, mas que a uniformização desse piso no país inteiro vai dar mais equilíbrio para essa profissão, vai dar mais previsibilidade para os próprios empresários.
2: Daniel Almeida argumenta que os motoristas enfrentam jornadas desgastantes, trânsito intenso e o desafio de lidar com milhares de passageiros. Segundo ele, a medida contribui para dar mais previsibilidade nas negociações trabalhistas e na definição dos custos do transporte público nos municípios.
0: Termina agora esta edição especial do Jornal Câmara dos Deputados, produzida e apresentada pela Rádio Câmara de Brasília, em parceria com a Rádio Câmara Joinville, integrante da Rede Câmara de Rádio.
2: Eu agradeço ao Felipe Faria e a toda a equipe da Câmara de Vereadores de Joinville pelo excelente trabalho conjunto.
0: Eu que agradeço à Câmara dos Deputados por esta oportunidade tão especial. Este programa teve trabalhos técnicos de Wellington Teles e apresentação de Felipe Faria e Márcio Aquiles Sardi. Boa noite.
2: Muito boa noite. Parabéns por seu aniversário, Felipe.
0: Obrigado.
2: O Jornal Câmara dos Deputados volta amanhã. Você fica agora com o Minuto do TCU.
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10: Pois é, tá dando o que falar a reação do presidente Lula numa entrevista num podcast quando lhe perguntaram sobre o Lulinha sendo investigado. Ele disse, se ele responderá como filho de qualquer pessoa. Já desfiliou o filho, né? Filho de qualquer pessoa não é mais filho do Lula, se ele for investigado. Aí estão fazendo a piada aí que vai dizer que ele é filho do Bolsonaro, né? Mas enfim, se presta a esse tipo de brincadeira. Interessante que não foi brincadeira o que se tentou fazer lá no Supremo, né? Porque esse caso, o pedido da Polícia Federal sobre investigação de Lulinha, de influência, de tráfico de influência no Ministério da Saúde, ia direto para o ministro André Mendonça, que já está tratando dos casos de Lulinha, né? Mas entregaram para o presidente do Supremo, que estava viajando, e o presidente do Supremo era o vice Alexandre de Moraes, que em vez de mandar para o André, mandou para o sorteio. E o destino saiu lá, André Mendonça. Foi para o André. E já vem outro, sobre data prévia. Uma segunda investigação da Polícia Federal sobre o Lulinha, que por algum motivo está na Espanha. Lá no Ministério da Saúde era lobby para aquela história do cannabis dele. Lá no Dataprev tem a ver com os pobres dos idosos da Previdência, que ficaram mais pobres. Bom, outra investigação, Polícia Federal, também está com André Mendonça. 74 ligações entre o CEO, ou seja, o chefão do Master, que não era o Vorcaro, o Gilberto Lima, e Jacques Wagner, acertando viagens de avião. O Vorcaro também, aceitando viagem de avião. Olha, tem que ser um avião bem, bem discreto, para ninguém saber. Olha, o prefixo do avião é esse, papatango qualquer coisa, né? E para ir para a Ilha da Paixão, depois tem agradecimentos. Ó, nós amamos você, mulher de Jacques Wagner, para o Vorcaro. Tá interessante, a grande afinidade, né? Bom, outra do Lula, né? Ele dando entrevista para um grupo, se queixando do Palácio Alvorada, que é ruim de morar. Eu sei que eu ouvia isso do Figueiredo. Figueiredo não escondia de ninguém, né? Ah, aquilo lá é uma vitrina, no quarto entra o cheiro da cozinha, né? E Figueiredo acabou indo morar na residência do Torto. Não é na Granja do Torto, onde hoje se realiza um grande encontro de motociclistas. Granja do Torto é outra coisa. Desculpem, jornalista que não sabe disso, que informa mal você, né? Residência do Torto é a residência oficial de fim de semana do presidente da República. É outra coisa. Mas enfim, e Lula, ao contrário, está se queixando que a cozinha está muito longe, que a cerveja chega no quarto quente e o cafezinho chega frio. Véspera de eleição, né? Mais uma, todos os dias. Falou lá em São Paulo do Foro de São Paulo, que foi criado por ele para a democracia na América Latina. Ele, o Chávez, o Ortega e o Fidel, a democracia na América Latina. Os regimes comunistas chamavam República Democrática da Alemanha, né? Era a Alemanha comunista. Então, a gente tem que saber traduzir. Veja só, chega a época de eleição, se faz tudo para usar a falta de conhecimento do povo como massa de manobra. Todo mundo aposta que o povo brasileiro esquece em 15 dias. Né? Esquece que foi usado como massa de manobra no 8 de janeiro. Né? Esquece do Mensalão, do Petrolão. Né? Talvez já tenha esquecido. Tem muitas, 6 milhões de aposentados e pensionistas foram atingidos. É difícil de esquecer porque pega muita família. Né? E agora esse caso Master, né? Que é inesquecível. Bom, eu fico me perguntando, né? Por que razão, a partir de agora, 40 milhões de brasileiros que possuem moto e carro a gasolina começam a ser prejudicados? São mais prejudicados ainda, porque aumentou ainda mais a adição de álcool na gasolina. E eu fico horrorizado quando vejo uma agência como o G1 dizer assim: veja, olha só, que coisa incrível. Veja como proteger seu carro. 32% de álcool, etanol na gasolina. Veja como proteger seu carro. Não, isso não é jornalismo. Não fazem reunião de pauta, não. Jornalismo é assim, olha, vão diluir mais álcool na gasolina, vai prejudicar todo mundo, esse é um desrespeito à cidadania. Veja como defender sua cidadania do desrespeito por parte do governo. É isso? É isso. É nisso que o jornalismo tem que trabalhar. E não ficar contra a sua audiência e a favor do Estado, do governo, quando comete uma coisa dessas. Isso é, né? Em outras palavras, adulteração de gasolina. Porque o máximo suportável é 11%. Está em 32% agora. De Brasília, Alexandre Garcia.

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0: 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Olá, tudo bem? E aí, como é que você tá? Tudo jóia? Estamos começando, gente. Mais uma edição do Pega Leve. Eu sou o Wilson, muito prazer. A partir de agora eu tô junto com você e a gente vai tocar só música linda, sempre com sua interação, sua participação. Mande tua mensagem, facebook.com/programa Pega Leve. Hoje a gente começa com Leona Lewis, Blinding Love.

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Minha história de amor. História da Clara e do Renan. Oi, pessoal, me chamo Clara. E nunca fui muito de namorar. Tanto que fui em um casamento de uma amiga e eu era a única solteira da turma. Até brincamos que quem sabe eu não encontraria na cerimônia. E quem diria que isso de fato aconteceria? O Renan era um dos padrinhos do noivo. E eu não conseguia parar de olhar para ele. Obviamente que na igreja eu me comportei. Mas na festa eu não queria saber de mais nada. Busquei algumas informações dele com os amigos em comum e vi que ali eu tinha chance. E não deu outra. Nos aproximamos, começamos a dançar e quando vimos, já éramos o centro das atenções. Parecia que todo mundo estava torcendo por nós e deu super certo. Depois de 13 anos, temos uma linda filha, a Bia, e mais felizes impossível. Obrigado por me fazer tão feliz, Renan. Simone Mendes.

0: Ed Sheeran, Thinking Out Loud. Na sequência tem mais.
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0: Eu vou mandar beijos, abraços. Participe você também pelo facebook.com/programa Pega Leve. Eu tô mandando um beijão aqui pra Regina Rodrigues participando, o Pedro Tavares, a Sueli Pires e também o Newton Silveira. Beijo pra vocês. Agora tem Jimmy Cliff, Now and Forever.
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2: Aniversariantes, hora de cantar parabéns para Simone Paiva, pro Diego Lacerda, pra Marilda Nogueira, pro João Oliveira e pra Karina Gomes. Beijão, gente. Agora tem Luan Santana.

0: diz o Tom. Essa foi a mais romântica da hora. Já já tem mais.
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0: Três músicas de amor do ouvinte. Sequência do Renan Brito que a gente ouve agora.

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1: Vou mandar mais beijos, abraços, facebook.com/ programa Pega Leve, Ale Brandão, um beijo pra vocês, o Luciano Borges, a Leila Caetano e também o Renato Ramalho. facebook.com/ programa Pega Leve. Agora tem Gustavo Lima.
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0: Robbie Williams. Na sequência tem mais.
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Linda tradução, né? A gente pode traduzir também para você sua música favorita. Manda no facebook.com/programa Pega Leve. 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
2: Oi, me responde. Você tá aí? O que tá acontecendo?

0: Oi, tchau, fica com Deus.
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1: Kristen Mary, City, a mais romântica da hora. Ó, obrigado pelo teu carinho, por tua companhia. Um beijo e até a próxima. Tchau.
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2: Meia-noite e um minuto. 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

0: Meia-noite e 13 minutos.
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0: Valeu, Lenine. Obrigada.
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2: A gente resolveu fazer nesse disco uma homenagem a uma dupla que o Brasil inteiro conhece e que tem canções maravilhosas. E pra essa homenagem ficar mais bonita, eu queria ouvir a voz de vocês.

0: Falei demais.
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1:16. 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
1: Clássicos Sertanejos, Christian Ralph, Minha Vida Sem Ela, dos anos 90. Tem pedido, oi Sérgio. Sérgio Júnior mandou muito bem aqui na música escolhida.

0: queridos ouvintes, nossa turma aqui participando pelo WhatsApp, pelo Instagram, pelo Facebook. Tudo bem, Alcione? Alcione Fernandes está com a gente. Também o Caio Silvani. Beijo pra você, Margot Diniz, Dalva Marques, Ruth de Paula, Aline Daniela e um beijo também pra Elizabeth dos Santos. Obrigada, viu, gente?
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Sertanejos, Edson e Hudson, galera coração, tem como ficar parado ouvindo essa música? Não tem, né, gente? E canta junto, e bate pé no chão, Leonardo a Malvada, ouvimos também, e daqui a pouco vai ter feliz aniversário, quem tá de aniversário hoje, manda mensagem.

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completando mais um ano de vida hoje. Também a Evelyn Almeida. Parabéns pra você, Jonathan Salles, Larissa Perondi, Luiz Oliveira. Beijo. Feliz aniversário, Gilmar Jorge. E também a Selma Betânia da Silva. Bênçãos de Deus todos os dias. Amor, paz, saúde. E um beijo de toda a nossa equipe. Guilherme Santiago.

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sertanejos, tem mais beijos. Aliás, é um dos momentos que eu mais gosto. Obrigada pela sua companhia, viu, Dani? Daniela Antunes. Um beijo também pra Ellen Cristina Goulart, Brenda Mendes, Flávio de Jesus, Eva Cristina e um beijo também pra Maria Ivanir da Silva. Obrigada, meus amores.

Pisces, constelações. A gente ouviu também uma dos anos 80, Dê Amor Pra Quem Te Ama, de Milionário José Rico. Hoje ainda tem contos sertanejos com Wilson, tem participações pelo WhatsApp, mensagem de áudio, então mande a sua.

0: 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Você gosta desta música?
1: Menina, só penso em teus olhos azuis.
0: Continue ligado, porque vai tocar daqui 3 minutos.
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2: Eita, nós, bora pra mais uma história, né? Aí o sujeito chega em casa mais cedo, né? E se surpreende com a mulher nua, deitada na cama. No mesmo instante, começa a procurar o provável amante. Ele tava ali, né? Olha, debaixo da cama, nada. Atrás da porta, nada. Ninguém. Abre o armário e dá de cara com um rapaz louro e bonito. Eu vim dedetizar o armário. Gagueja o rapaz, né? As traças estão comendo todas as roupas. Mas pelado! Viu só? Já comeram minhas roupas também.
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0: Sertanejo, será que vai rolar? Marcos e Belucci, o que vai rolar agora é pedido. Bora ouvir de quem é o próximo?
1: Opa, aqui é o Gil. Gostaria de ouvir a música de Christine Halfen, Sensível Demais. Um abraço!
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0: logo a gente se fala.
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1: 4 horas e 25 minutos.

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4: 4 horas e 33 minutos.

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1: Bom dia, povo de Deus! Em plena terça-feira, rezemos pelos doentes, como sempre. Mas nessa semana, tendo em vista o Dia dos Pais, domingo, rezemos pela família e pelos pais. Mande as suas intenções através do site www.padrereginaldomanzotti.com.br. E agora, em oração juntos, em nome do Pai, do Filho e do Espírito Santo. Amém. Sagrada Família de Nazaré, nesta manhã me coloco em oração por todas as famílias.

0: ó Sagrada Família de Nazaré, que as famílias aqui na terra tenham o discernimento necessário para fugir de todas as ciladas que o mundo oferece. Jesus, Maria e José, eu coloco como intenção especial os pais aqui na terra. Que Deus, o Pai do Céu, nos concedeu como pai biológico ou pais do coração. Diga o nome do seu pai. Senhor, aos pais falecidos, peço descanso eterno e a luz perpétua. Aos pais vivos, saúde, prosperidade e paz. Senhor, abençoai e santificai as famílias, de modo especial os casais. Aperfeiçoai o amor dentro do matrimônio. Fazei com que sempre lembrem o pacto nupcial e que possam a cada dia, no perdão, no diálogo, na fidelidade, reavivar o amor que os une. Senhor, nesta manhã, eu venho pedir que o perdão seja abundante na família, que o amor seja constante e o diálogo uma ponte de recomeço. Afaste para longe das famílias brigas, discórdias, desavenças, infidelidade e enfermidade. Nesta manhã peço, Senhor, afastai para longe todos os ataques do inimigo contra a família, e de modo particular, por estas pessoas que em minha família precisam de oração. Sagrada Família de Nazaré, santificai e protegei a minha família. Rezo, Senhor, pelos pais, pais biológicos, pais adotivos, que vivam verdadeiramente a missão da paternidade. Pai nosso, que estais no céu, santificado seja o vosso nome. Venha a nós o vosso reino, seja feita a vossa vontade, assim na terra como no céu. O pão nosso de cada dia nos dai hoje. Perdoai-nos nas nossas ofensas, assim como nós perdoamos a quem nos tem ofendido. E não nos deixeis cair em tentação, mas livrai-nos do mal. Amém. O Senhor esteja convosco, Ele está no meio de nós. Que a bênção de Deus Todo-Poderoso recaia sobre a água, a roupa dos enfermos, principalmente a família e os pais. Em nome do Pai, do Filho e do Espírito Santo. Amém. Sagrada Família de Nazaré, santificai e protegei a minha família. Amém.
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4: Simbora, seguindo por aqui, menina, que tá, meu Deus do céu, logo cedo, menino. Vocês não ouviram minha voz, não, né? É tudo resolvido, menino. Tudo resolvido por aqui, rapaz. 5 horas da manhã, menino. Não tem aquela musiquinha que diz assim, bem na minha vez, aquele videozinho com aquele meme? É terça-feira já, fió. Hoje não é segunda, não, pra ficar dando PT, não. Hoje é terça-feira. Se apruma o microfone. Hoje já é terça, fio. A semana já começou já, tu tá atrasado. Agora sim, oficialmente, bom dia, meu povo, com o nosso café e vió dessa terça-feira. Simbora, moçada. Já vamos aqui logo atendendo a participação da galera, sintonizado com a gente, meu amigo seu Sebastião. Curtindo a nossa programação, seu Sebastião, como é que tá as coisas por aí em Tangará? Fala comigo.
9: Bom dia, Mônica, bom dia a todos os ouvintes da Sorriso. Mônica manda pra nós, do Milionário Zé Rico, e longe também se ama. Beleza, bom programa, uma terça-feira abençoada aí pra você e pra todos os ouvintes. Sebastião, Tangará da Serra.
4: Valeu, meu amigo, obrigado pela sua companhia, obrigado pelo carinho da sua audiência, por estar sempre junto com a gente, seu Sebastião, lá em Tangará da Serra, curtindo aqui a Sorriso FM. Quem mais está com a gente aqui, meu amigo Rubens? Ô Rubens, tudo beleza, menino? Como é que tá as coisas por aí? Rubens que tá trabalhando desde ontem. Daqui a pouquinho já tá na hora de ir embora, né, Rubens? Como é que tá as coisas, filho? Fala comigo.
7: Aô, Mônica. Bom dia, Rubens Vigilante. Mônica, eu gostaria que você tocasse pra nós aquela moda berrante de Madalena. Essa moda eu vou mandar pra todos os guardas noturnos. Mandar ela pro meu amigo Haroldo, pra esposa dele, Dona Helena. Mandar ela pro meu amigo Silvano, pra esposa dele, Dona Rosa. Mandar pro pai Feio Borracheiro. Mandar ela pro seu Manel. Mandar pro meu amigo Juliano, a equipe dele. Mandar ali pro velho Gil. E essa moda vai pro Jorge Nardi também. É isso aí. Tenha um bom dia e uma ótima terça-feira para todos nós.
4: Amém, meu amigo. Ótima terça-feira para você também. Obrigada aí pela sua participação. Daqui a pouquinho já tá na hora de ir para casa. Bom descanso para você, tá bom? Simbora, moçada. Bora de Chico Rei, Paraná. De longe também se ama. Bom dia. Bom dia.

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0: aí, Barreirito, berrante de Madalena. É o nosso Café Viola seguindo por aqui nessa manhã maravilhosa de terça-feira aqui na Sorriso FM.
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0: Simbora seguindo por aqui, atendendo a participação do meu amigo José Gonçalves. Bom dia, meu amigo. Obrigado pela sua companhia. Obrigado aí pelo carinho da sua audiência. Ligado sempre com a gente, José Costa. Obrigado aí pela companhia. Meu amigo tá pedindo, José Costa tá pedindo Morena Sertaneja. Já vai pro meu amigo Didi também. Meu amigo Francisco tá com a gente também. Fala comigo, menino.
2: Bom dia, mano. Nossa, Vitória, toca pra nós aí. Alain, Aladim, dois passarinhos. Gaiola. Terça-feira caminhada, senão o bicho pega.
0: É, menino, já começar a semana já fazendo a caminhadinha bonitinho, né, Francisco? Começar o mês também, né? Fazendo aí a caminhadinha bonitinho, como diz ele mesmo, senão o bicho pega. E o Francisco tá pedindo essa moda aqui, ó, de Alain Aladim. Dois passarinhos aqui no nosso Café e Viola.

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6: Bora junto com a gente, aqui o seu dia começa mais divertido, mais animado. Aqui você acorda com o cantar do galo, viu? Então bora acordar logo, bora despertar, que o galo já tá querendo descansar, já tá cansado já de tanto cantar, menino. Nossa terça-feira maravilhosa começando, nosso início de semana ainda, né? Para você que está acordando agora, despertando e ligando com a gente, bom dia, seja muito bem-vindo. Você está na melhor, está na Sorriso FM, a rádio da alegria, da diversão. E já começa aí trazendo para o seu dia muita moda boa. Já ajeitou o cafezinho aí? Já ajeitou o chimarrão? Então simbora, filho, que é aqui que a moda de viola toca. Quero mandar um alô aqui, meu amigo Amaraí. Também para a Edneia, ligados com a gente lá na Chácara Três Irmãs, estão pedindo franguinho na panela. Daqui a pouquinho tem moda pra vocês aí, tá bom, Amaraí? Obrigado pela companhia, os amigos da Borracharia do Gordo. Meu amigo Domingos, também bom dia. Meu amigo Orides, que manda sempre aquela foto. A foto? Da estrada, menino, dia clareando e ele na estrada fora dando carona pra nós. Muito bom dia, Orides. Boa viagem, vai com Deus. Papai do céu te abençoe, te guarde e te proteja, viu? Simbora seguindo por aqui, quero mandar um alô aqui pro meu amigo Didi, que falou assim, ô Mônica, toca uma moda pra mim lá, do Ataíde Alexandre. Ô Didi, essa daqui, fi, que você quer o curtir, ó. É Estrada do Amor. Ele falou que é do grande amor da vida dele, é. Afinada esposa, ele ouvia e ficava, ouve até hoje, fica lembrando dela, né? Bom dia, Didi, obrigado pela companhia, meu amigo.

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0: 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Simbora com a 99.1, a Sorriso FM, a rádio do jeito que você gosta. Eu acho que já deu de galo por hoje, né, menino? Quem acordou com o cantar do galo acordou, quem não acordou só vai acordar sem cantar do galo mesmo. Que o galo já tá cansado, filho. O sol já tá raiando lá fora, o dia já clareou, então sim, bora. Bora que a terça-feira já começou faz é tempo. Bom dia pra minha amiga Socorro, tá ligada com a gente? Fala comigo, menina.
2: Bom dia, Mônica. Toca aí pra mim, nosso amor é ouro, Zé de Camargo Luciano.
0: Beleza, filho, já tá no jeito pra você curtir, tá bom? Quero mandar um alô pro meu amigo Peterson também, tá lá em Sinop. Bom dia, meu filho.
3: Bom dia, Mônica. Bom dia a todos os ouvintes ligados na programação Café e Viola nessa manhã de terça-feira, manhã maravilhosa, que todos tenham um bom trabalho. Toca para nós a música Escoltas de Vagalumes com Jade Jadson. Uma grande manhã. Deus te abençoe, minha querida. Um bom dia para todos.
0: Valeu, meu amigo. Obrigado pela sua companhia. Obrigado pelo carinho da sua audiência, por estar junto com a gente aqui na Sorriso FM. Bora começando aqui com a moda que meu amigo Amarai pediu. É o César e Paulinho cantando franguinho na panela. Mara aí, falando nisso, tem que ir comer o franguinho na panela, né, filho? Bom dia!

0: Zezé de Camargo e Luciano cantando Nosso Amor é Ouro aqui no nosso Café e Viola.
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0: Simbora, seguindo por aqui, já trazendo para você notícias do agro, para você já começar o seu dia mais do que informado. Olha só, El Nino ameaça safra em Mato Grosso, El Nino histórico, ameaça safra em Mato Grosso e pode mexer nos preços dos alimentos no próximo ano, viu? Mato Grosso, maior produtor de grãos do Brasil, entrou no radar das preocupações do mercado internacional. Diante da possibilidade de um dos eventos de El Nino mais intensos das últimas décadas, um estudo do Bank of America aponta que o fenômeno climático deve ganhar força ao longo de 2026 e alcançar seu pico de entre outubro e dezembro, justamente durante o período decisivo para o desenvolvimento das primeiras lavouras brasileiras. A preocupação vai além do campo. Segundo a análise, os impactos do El Nino podem provocar reflexos diretos na produção agrícola, nos preços dos alimentos e até nos índices de inflação em diversos países da América do Sul. Para Mato Grosso, o cenário exige atenção redobrada. O estado lidera a produção nacional de soja e milho e depende de um regime climático favorável para manter os elevados níveis de produtividade registrados nas últimas safras. O período de maior intensidade do fenômeno coincide com a janela de plantio da soja, cultura que movimenta bilhões de reais na economia mato-grossense. Historicamente, episódios fortes de El Nino costumam provocar irregularidade nas chuvas em importantes regiões produtoras do Centro-Oeste. Caso esse padrão se confirme, produtores poderão enfrentar atrasos na semeadura, falhas no estabelecimento das lavouras e aumento dos custos relacionados ao manejo agrícola. Além da soja, o milho, segundo a safra, também pode ser afetado. O atraso no plantio da oleaginosa normalmente reduz a janela ideal para a implantação do cereal, elevando os riscos climáticos durante o desenvolvimento da cultura. O relatório do Bank of America projeta que a produção brasileira do milho poderá sofrer redução próxima de 10% na safra 2026-27, caso o fenômeno alcance a intensidade prevista. Para Mato Grosso, responsável por uma parcela significativa do milho produzido no país, qualquer redução de produtividade pode gerar impactos relevantes na economia estadual, nas exportações e no estabelecimento interno. Analistas destacam que a combinação entre clima adverso e custos elevados de produção pode pressionar ainda mais a rentabilidade dos produtores rurais. Outro fator que preocupa o setor agrícola é o preço dos fertilizantes. O mercado internacional segue impactado por tensões geopolíticas e gargalos logísticos, elevando o custo dos principais insumos utilizados nas lavouras. Com margens mais apertadas, muitos produtores podem reduzir investimentos em tecnologia e manejo, situação que aumenta a vulnerabilidade das lavouras justamente em um cenário climático mais desafiador. Especialistas alertam também que o momento exige planejamento criterioso para minimizar riscos e preservar a produtividade. Os primeiros efeitos do aquecimento das águas do Oceano Pacífico já começam a influenciar as previsões climáticas para o Brasil. E em Mato Grosso, a tendência para agosto indica predominância de tempo quente e seco, com temperaturas acima da média histórica e índices de umidade relativa do ar podendo ficar abaixo de 20% em algumas regiões. As projeções também apontam que a ocorrência de ondas de calor mais frequente durante o segundo semestre, aumentando a preocupação aí de produtores, autoridades ambientais e especialistas em recursos hídricos. Embora frentes frias possam avançar ocasionalmente pelo centro-oeste, trazendo chuvas localizadas, a expectativa predominante é de um período marcado por instabilidade climática e monitoramento constante das condições das lavouras. Rapaz, o produtor rural não tem um minuto de paz, não, menino? Meu Deus do céu! É tudo dando. Parece que tá tudo contra, né? Meu Deus do céu, que ano mais difícil! São preços, é produção, é tempo climático, é política, é banco, é juros, são valores altos. É, e um amigo produtor rural sofrendo e automaticamente o Mato Grosso inteiro, né? São empregos que são gerados, são, né, pais de famílias que aí dependem disso também para levar o pão de cada dia para sua casa, assim como os produtores também, né, precisam cultivar aí para poder colher também e trazer o alimento para sua casa. Então são muitas pessoas envolvidas e falando na brincadeira, rindo para não chorar. Parece que não tem um ditado que diz que pobre não tem um minuto de paz, pois os amigos produtor rural esse ano não tá tendo um minuto de paz não, os coitados, gente. Qual é a hora que acaba? Alguém explica? Alguém conta? Que ano puxado, menino. Você tá doido. Fechando por aqui a nossa notícia do agro desta terça-feira. Mais uma vez, uma notícia não tão agradável, né? Mas a gente precisa informar a vocês. Embora seguindo por aqui, moçada. Amanhã tem mais notícia do agro pra você aqui no nosso Café e Viola, viu?
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0: Bora de Rick Renner e solta de vagalume. Essa vai pro meu amigo Peterson, ligado com a gente. Bom dia.

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4: Simbora, moçada, bora seguindo por aqui na melhor, na Sorriso FM, a rádio do jeito que você gosta, com o nosso café e viola. Essa terça-feira é mais do que maravilhosa, que começou já os trancos e barrancos, né? A terça-feira tá atrasada, me tá achando que hoje é segunda, minha filha. Eita, meu Deus do céu! Porque tudo acontece na segunda, né? Geralmente, né? Aí começou, foi na terça mesmo. Então simbora, menino. Começamos o dia bom demais da conta. Reclamar não vai ajudar, né? Então bora pra cima. Bom dia pra minha amiga Márcia, ligada com a gente. Obrigado pela sua companhia, Márcia. Ela falou assim, Mônica, um abraço pra vocês. Eu escuto você todos os dias, viu? Um abraço pra você, sua linda, maravilhosa. E vamos marcar nosso cafezinho, tá bom, Márcia? Bom dia pro meu amigo Rock, tá ligado com a nossa programação? Tá pedindo Christian Ralph, tempo a tempo, curtindo a nossa programação, ligado aqui com a Sorriso FM. Obrigado pela sua companhia, Rock, pelo carinho da sua audiência. Quem mais tá com a gente é minha amiga Dona Leila. Dona Leila, como é que a senhora tá, menina? Fala comigo.
5: Bom dia, Mônica. É a Dona Leila Benjamin Raiva. Mônica, toca pra mim a Majestade Sabiá com Jair Rodrigues, tá? Toca, Mônica. Um dia abençoado.
4: Amém, Dona Leila, sua linda, maravilhosa. Eu acho tão bonitinha. Ela falou, toca, Mônica, toca essa pra mim. Um abraço pra senhora, sua linda. Só tá querendo curtir essa? Então vamos lá, Dona Leila. Cristian Ralf daqui a pouco, menina. Chitãozinho, Chororó com Jair Rodrigues, a Majestade, o Sabiá. Bom dia, Dona Leila!

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2: Simbora, seguindo por aqui, já atendendo a participação da galera, curtindo a nossa programação. Bom dia para minha amiga Margarete, lá em Sinop, eu ia dizer Nova Canaã. Lá em Sinop, ligada com a gente, lá vamos nós e vemos tudo que o dia de hoje nos oferecer. Que a nossa terça-feira seja abençoada, né, Margarete? Obrigada aí pela sua companhia. Pelo carinho da sua audiência, uma ótima terça-feira para você. Minha amiga Eunice está com a gente. Bom dia, Eunice.
3: Oi, Mônica. Bom dia.
2: Bom dia.
3: Mônica, toca para mim aquela música da Menina da Aldeia. Sou a Eunice aqui do Mário Reiter.
2: Menina.
3: Toca a música Menina da Aldeia.
2: Menina da Aldeia, filho. Toca ela para você aqui, sim, com certeza. Quero agradecer a sua companhia, tá bom, Eunice? Obrigada aí pelo carinho da sua audiência. E assim a gente já vai fechando por aqui também o nosso Café e Viola, minha gente. É, tá na hora de nós ir embora, mas não fique triste não, porque daqui a pouquinho tem o nosso Bom Dia Sorriso. Fique ligado aí com o melhor da nossa programação aqui na Sorriso FM, viu? Pra você que esteve com a gente, tá com a gente desde as 5 da manhã, obrigado pela sua companhia. Não sai daí não, viu? Não sai daí não, que já nós tá de volta por aqui. Nós tomar só um cafezinho ali, recuperar, e já nós tá de volta por aqui. Já tem Bom Dia Sorriso, tem diversão, tem animação, tem promoção rolando aqui na Sorriso FM, viu? Continue ligado com o melhor da programação. Amanhã às 5 da manhã nós segue por aqui de volta com mais um Café e Viola. A gente fecha então com Lourenço e Lorival cantando Menina da Aldeia. Bom dia! Música.

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1: Olá, amigos e amigas, muito bom dia. Hoje, terça-feira, dia 4 de agosto de 2026, estamos começando mais um programa, Lado Bom da Vida de Se Viver. O livro de hoje, Minutos de Sabedoria, de Carlos Torres Pastorino, que diz: não desanime, aprenda a começar e recomeçar. Não se deixe arrastar pela indiferença. Se caiu, levante-se e recomece. Se errou, erga-se e recomece. Se não consegue dominar-se, firme sua vontade e recomece. Não desanime jamais. Talvez chegue ao final da luta cheio de cicatrizes, mas está se transformando.

0: o convento de Notre-Dame de Massy. Então, especialmente a partir de 1942, quando trens saíam lotados de famílias judias que nunca mais seriam vistas, irmã Denise Bergon transformou o local em um refúgio. Das cerca de 15 freiras do convento, apenas 4 sabiam a verdadeira identidade das crianças abrigadas. As meninas eram mais fáceis de camuflar entre as outras alunas regulares do internato. Os meninos, por estarem em um ambiente estritamente feminino, representavam um risco adicional de segurança durante as inspeções da Gestapo ou da polícia do governo Vichy. Para evitar que a presença deles fosse notada, irmã Denise utilizava táticas engenhosas. Em dias de maior perigo ou visitas oficiais, eles eram escondidos em áreas remotas do convento, como o sótão, ou levados para as matas e campos vizinhos, simulando passeios ou atividades agrícolas. Todas as crianças recebiam nomes cristãos e eram ensinadas a se comportar como órfãs ou refugiadas de guerra vindas de outras regiões da França. Ela enterrou joias, documentos e moedas enviados com as crianças. Tudo marcado apenas pela própria memória, sem nenhum papel que pudesse denunciá-las. Durante 20 meses, ela sustentou o risco. Um passo em falso ou uma pergunta mal respondida podia significar a morte de todos. Quando a França foi libertada, os pais que haviam sobrevivido começaram a voltar. Irmã Denise devolvia as crianças e o que havia enterrado lhes pertencia. Para as órfãs, ela ajudou a reconstruir vidas longe dali, em outros países. E tão discreta como realizara toda a sua operação de salvamento, permaneceu no convento como uma sombra silenciosa. Viveu até 2006, desencarnando aos 94 anos. Por seus esforços extraordinários e pelo risco que correu, ela recebeu o título de Justa entre as Nações, em 1980. Eu não fiz nada além de responder ao apelo do meu coração e da minha fé, afirmou ela. Em 1992, foi plantado um cedro no local onde ela enterrara os tesouros das famílias perseguidas. Muitas das crianças que ela salvara voltaram, adultos trazendo filhos e netos. Numa manifestação de gratidão e reverência à vida, 3 gerações caminharam pelo jardim onde anos antes o medo havia sido enterrado junto das joias de seus pais. Irmã Denise Bergon tinha sido a fronteira entre a vida e a morte, a prova viva de que a compaixão é a maior forma de resistência. Cada criança salva foi uma vitória da luz sobre as trevas, um ato que colocou sua própria vida na mira dos carrascos. Seu heroísmo foi profundo. Uma coragem tecida no cotidiano do segredo e na convicção de que nenhuma vida é descartável. Denise Bergon é o exemplo de que uma alma justa pode sustentar o peso do mundo e garantir o futuro de gerações.
1: Muita transformação a gente muitas vezes busca no trabalho, na conquista. Entre a vida e a morte há muita oportunidade de saber, porque a vida não começa no berço e nem termina no túmulo. É uma continuidade de experiências do ser humano passando pela terra, experienciando existências pós-existências para atingirmos a perfeição. Gratidão pela sua companhia, voltamos amanhã.

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11: Oi, bom dia, moçada. Bom dia, Sorriso. Bom dia, Brasil. Hoje, terça-feira, 4 de agosto de 2026. Começando por aqui mais um bom dia. Começando mais um dia, graças ao nosso Papai do Céu. Agradecendo sempre a Ele pelo privilégio e oportunidade de começarmos mais um dia consagrando nosso dia a Ele. Que essa terça-feira seja maravilhosa, abençoada, com muita produtividade, muita alegria, com muito sorriso no rosto. Que no, durante o seu dia você possa estar ao lado de pessoas incríveis, te impulsionando a ir mais alto, e você também seja esse impulso para alguém, tá? Para você que está ligado com a gente, onde quer que você esteja, bom dia, obrigado pela sua companhia. Você no sítio, na chácara, na fazenda, no seu trabalho, minha amiga dona de casa. Bom dia para você nos quatro cantos do mundo, através das nossas plataformas digitais. Para você que está chegando agora, sintonizando aqui na melhor, uma terça-feira maravilhosa para você. É o nosso bom dia aqui na companhia desta que vos fala, Mônica Wagmacher, com diversão, animação e, claro, prêmios. Tem prêmios, é a semana que antecede o Dia dos Pais e tem promoção. Daqui a pouquinho vem contar para você, passar detalhes para você que ainda não ouviu, para você saber como participar da nossa promoção do Dia dos Pais. Sorteio já amanhã, viu? É, então não perde tempo, não. Simbora, moçada! Nosso bom dia sorriso tá começando.
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11: E a gente começa com eles. Ícaro e Gilmar, mais uma saudade. Bom dia, Sorriso. É assim.

0: Modão de Ed Brito e Samuel, é amor demais.
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0: Simbora, moçada. Vamos aqui agora de previsões astrológicas. Já começando as previsões desta terça-feira. 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Bora lá então, falando com você,
2: Touro.
0: De Áries. E que Touro já chegou por aqui, menino? Calma, não se aveste não, menino. Vamos falando aqui com você, de Áries. Resolva o que ficou pendente antes de assumir novos compromissos, tá? No amor, uma atitude simples pode aproximar mais do que um grande discurso. Sua frase do dia: quem organiza o presente facilita o futuro. A cor é vermelho, o número da sorte é o 12. Já vou falar com você, de Touro, que chegou por aqui bem apressadinho. Revise a sua rotina e elimine tarefas que só fazem você perder tempo. No amor, ouvir mais e insistir menos hoje pode fazer toda a diferença. Sua frase do dia: às vezes, menos é o que faz melhor. A cor é verde, o número da sorte é o 5.
2: Gêmeos,
0: antes de responder, confira informações e evite retrabalho. No amor, tem uma conversa leve chegando que pode mudar o clima do dia. Sua frase hoje é: boas escolhas começam com calma. A cor é amarelo, o número da sorte é o 18.
2: Câncer.
0: Oi, Câncer. Resolver uma pequena pendência hoje pode evitar dor de cabeça depois. No amor, demonstre carinho sem esperar que o outro adivinhe. Sua frase do dia: pequenos gestos têm grande valor. A cor é azul, o número da sorte é o 2. Daqui a pouco falo com você, de Leão, Virgem, Libra e Escorpião.
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7: Os proprietários de carros elétricos da Volvo receberam uma notícia importante. A montadora encerrou o programa que oferecia recargas gratuitas em sua rede de eletropostos no Brasil e passou a cobrar pelo serviço. A mudança acompanha a expansão do mercado de veículos elétricos e o aumento da demanda pelos pontos de carregamento. Entre os próprios usuários de elétricos, o tema gerou bastante debate, principalmente sobre os novos valores cobrados e o impacto para quem já contava com esse benefício nas viagens.
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0: Simbora.
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0: Bora com a gente aqui na nossa terça-feira, menina. Rádio do jeito que você gosta, diversão e maçã é por aqui mesmo, é juntinho com a gente. Aqui no melhor da nossa programação. Bora falar pra você que tem promoção rolando. É, tem promoção rolando aqui na Sorriso FM. 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
0: 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Deixa eu contar um negócio pra vocês. Domingo é dia dos pais, né? É, e eu tô lascada, que é dia dos pais e meu esposo ainda faz aniversário. É 3 presentes. Presente pro pai, presente pro marido... E G4, presente pro sogro e 2 presentes pro marido, que além de ser pai, é o aniversário dele, né? Eita, meu Deus do céu! 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Simbora, seguindo por aqui, a galera já participando, meu Deus do céu, menino, José Firmino, tá ligado com a gente, Joel José Firmino, curtindo a nossa programação, bom dia pra você, menino, obrigado pela sua companhia, minha amiga Gina, tá ligado com a nossa programação, tá oferecendo moda aqui pro amor dela, o Marcelo, bom dia Gina, bom dia Marcelo, obrigado pela companhia, Grazi, sua linda, lá em Primaverinha, tá parabenizando a mãe Irene, que fez aniversário ontem. Parabéns, Dona Irene. Feliz aniversário. Muitos anos de vida para a senhora. Graça, que está sempre ouvindo a gente. Sempre ligada aqui com a nossa programação lá em Primaverinha. Não somente a Graça, mas todos os amigos de Primaverinha que estão curtindo a gente. Um bom dia, ótima terça-feira aí para vocês, tá bom? Simbora, já tem moda. Quero mandar um alô pro meu amigo Seu Pedro, o popular jacaré, ligado com a nossa programação. Bom dia, Seu Pedro, lá no Assentamento Vitória. Minha amiga Natalina, lá no Alto Celeste. Minha amiga Maria Lúcia, lá no Nova Aliança. Bom dia pra minha amiga Jusilene, já tá participando aqui, viu, Jusilene? Pedindo a moda do Leonardo. E meu amigo Amaraí pediu música hoje no Café e Viola, né? Franguinho na panela. Falei pra ele, inclusive, tem aí que comer o franguinho na panela, Amaraí. Ele falou, tá ativado o convite, né? Que ele já mandou a localização. Uma hora vai dar certo, menino. Vai dar certo. Nós chega por aí, viu, Amaraí? Simbora, moçada. Bora de moda. Canta Mirosmar. Zezé de Camargo Luciano canta Essa Noite. Bom dia!
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0: Rick Renner cantando música bonita. Mãe, bora seguindo por aqui, moçada. Bora trazendo pra você aqui mais previsões astrológicas no oferecimento dela. 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Leão. Bora lá falar com você então de Leão nessa manhã de terça-feira. Termine uma etapa antes de iniciar a outra, viu, Leão? Tenha calma. No amor, quem está ao seu lado, por atenção, não perfeição. No amor, quem está ao seu lado quer a atenção, não perfeição. A frase do dia é: fazer bem feito vale mais do que fazer rápido. A cor é laranja, o número da sorte é o 15. Virgem, nessa terça-feira um ajuste no planejamento pode economizar tempo durante a semana, tá? No amor, valorize quem demonstra interesse nas pequenas atitudes hoje. Sua frase do dia: cada detalhe tem seu nome, seu momento. Cada detalhe tem seu momento. A cor é roxo e o número da sorte é o 9. E o Libra já entrou aqui, menino, mas que tá tudo apressado hoje, viu? Meu Deus do céu. Vamos lá, então, falar com você de Libra? Uma boa parceria pode facilitar uma tarefa importante. No amor, o diálogo continua sendo o melhor caminho. Sua frase do dia, Libra: equilíbrio se constrói todos os dias. A cor é rosa e o número da sorte é o 17. Escorpião. Oi, Escorpião, ótima terça-feira para você. Não tenha medo de mudar uma estratégia que já não funciona, tá? Nessa terça-feira. No amor, sinceridade evita problemas maiores lá na frente. Fica atento. A frase do dia: mudar também é evoluir. A cor é branca, o número da sorte é o 4. Já eu venho aqui para falar com você de Sagitário, Capricórnio, Aquário e Peixes.
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4: A partir do dia 3 de setembro, a União Europeia vai interromper as suas compras de produtos de origem animal do Brasil. E no caso da carne bovina, a suspensão não preocupa pelo volume, mas sim pelo peso estratégico do bloco para pecuaristas e frigoríficos nacionais. A União Europeia é destino de apenas 3,7% do volume total que o Brasil exporta em carne bovina e por 5,8% do valor, mas compra cortes nobres e é considerada uma espécie de vitrine para o mundo. A China, destino de cerca de metade das exportações brasileiras de carne bovina, paga em média US$ 6,50 por quilo do produto. Já a União Europeia, pelo mesmo volume, desembolsa cerca de US$ 10.
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0: Simbora de volta por cá com a Sorriso FM com o nosso Bom Dia Sorriso.
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0: Muito bom dia, Sorriso. Bom dia pra você que tá chegando aqui com a gente. Essa moçada toda participando aqui com a gente. Ligada na nossa programação, minha amiga Geniane. Bom dia, sua linda. Bom dia pro meu amigo Cristiano Vaz, a Ana do Jardim Carolina, Edilene também curtindo a gente, a Eusilene, o Expedito, quem tá com a gente também aqui, deixa eu ver o nome dela, a Cristiane. Meu amigo Alves, como é que tá as coisas, filho? Tudo beleza? Bom dia, Mônica e Maria, partiu Santa Carme. E ele leva nós junto com ele lá, menino. Bom dia, meu amigo. Obrigado pela sua companhia, viu? Obrigado por dar carona pra nós. Boa viagem. A Josiana também tá com a gente. Meu amigo Samir, ligado com a gente. Bom trabalho pra nós todos. Amém, filho. Pra você também, viu? Obrigado aí pela sua companhia, pelo carinho da sua audiência, por estar junto com a gente aqui na 99.1. Quem mais está com a gente é minha amiga Silvana, ligada com a nossa programação, desejando um bom dia para nós aqui, uma ótima terça-feira e pedindo roupa nova. Muito bom dia para você, Silvana. Obrigada pela sua companhia, obrigada aí pelo carinho da sua audiência. Tá pedindo música bonita com roupa nova. Hoje não é de TBT não, mas é de recordar com esse sucesso lindo, ó. A Força do Amor. Bom dia, Sorriso.

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0: Henrique e Juliano cantando pra você aqui na Sorriso FM. E outro personagem teve também Roupa Nova, Força do Amor.
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0: Simbora, moçada. Bora seguindo por aqui pra gente fechar aqui as últimas previsões desta quarta-feira. Quarta, menina? Hoje ainda é terça, doida. Falando com você, Sagitário, Capricórnio, Aquário e Peixe. Semana já passa ligeira e eu querendo adiantar mais ainda, né? Você tá doido? É terça-feira, Mônica, dia 4 de agosto, via. Não acelera não o negócio. 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Sagitário. Bora lá então, falando com você de Sagitário. Uma ideia prática pode resolver um problema antigo, tá? No amor, aproveite mais o momento e pense menos no amanhã. Sua frase do dia, leveza também é uma escolha. A cor é azul claro, o número da sorte é o 20. Capricórnio. Oi, Capricórnio, coloque em dia documentos ou tarefas importantes, tá? No amor, nem toda resposta precisa acontecer hoje, mantenha a calma. A frase do dia, tudo tem o seu tempo certo. A cor é marrom e o número da sorte é o 8. Aquário. Oi, Aquário. Trocar ideias hoje pode trazer uma solução inesperada. Invista. No amor, um gesto de apoio vale mais do que um conselho. Sua frase do dia, quem caminha junto vai mais longe. A cor é cinza e o número da sorte é o 14. Peixes, ótima terça-feira para você. Para hoje, priorize o essencial e deixe o restante para depois. No amor, falar o que sente pode trazer mais tranquilidade. A frase do dia, clareza traz paz. A cor é preto e o número da sorte é 1. E assim a gente fecha as previsões astrológicas dessa terça-feira.
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3: Alô, você que está ligado aqui no Bom Dia Sorriso. O senhor Paer de Sorriso participou ontem do resgate de um trabalhador de 32 anos que ficou preso num maquinário usado para mistura de ração durante um serviço de manutenção em propriedade rural em Cláudia. A vítima sofreu graves ferimentos nas pernas e precisou de atendimento aeromédico. A operação contou com a atuação integrada do Corpo de Bombeiros Militar e da equipe aeromédica do senhor Paer. Após uma operação delicada de desencarceramento, o trabalhador recebeu os primeiros socorros no local, com controle de hemorragias, imobilização e estabilização clínica, permanecendo consciente durante todo o atendimento. Com o quadro estabilizado, o senhor Paer de Sorriso realizou o transporte da vítima até Sinop, onde ela foi entregue às equipes de emergência e encaminhada para uma unidade hospitalar para receber atendimento especializado. Mais informações daqui a pouco aqui no Giro de Notícias.
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0: 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Olha, nessa semana, o dia do Dia dos Pais. Eita, que embolou, foi tudo. Nessa semana do Dia dos Pais. 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
0: Simbora, moçada. 24 horas, menino. É dia, é noite, madrugada. O tempo todo com o melhor da nossa programação pra você curtir com a gente aqui na Sorriso FM. Você que tá chegando agora, bom dia. Obrigada pela sua companhia, menino. Obrigado pelo carinho da sua audiência. Bora mandando um alô aqui pra galera. A Jandira tá com a gente, a Taila. Quem mais tá com a gente aqui também? Deixa eu me ver. A Kênia também tá com a gente curtindo. Maria Barbosa. Meu amigo Loredi tá pedindo Mari Fernandes. Página de Ei, somente pra curtir. Dona Neuci, como é que a senhora tá? Tudo beleza, Dona Neuci? Obrigado pela sua companhia. Obrigada aí pelo carinho da sua audiência. A Eusilene tá pedindo assim, Mônica, repete de novo, por favor, como faz pra

bairro que você mora, tá bom, Yuzilene? Hashtag Dia dos Pais é com Babi Supermercado, o seu nome completo, seu telefone e o bairro que você mora. Pronto, feito isso, manda cá pra nós, você já vai estar participando, tá? Obrigada aí pela sua companhia. Você que ainda não entendeu, já entendeu agora, né? Já entendeu o recadinho, como é que você faz pra participar. Já participa porque eu sorteio amanhã, viu? Sorteio amanhã dessa sexta maravilhosa aí do Dia dos Pais. Olha, deixa eu passar um recadinho aqui importante, que uma notícia que nós tivemos aqui agora, gente, lá na Itália sofrendo aí com terremotos, né? Na sexta-feira, salvo engano, já foi atingida aí com alguns lugares na Itália com terremoto. E hoje também houve um terremoto de magnitude 4,3 que atingiu a região de Pisa, na Toscana, às 10h15 da manhã, horário de lá da Itália. Segundo o Instituto Nacional de Geofísica e Vulcanologia, o epicentro ficou a 7 km a oeste da cidade, no Parque Natural de San Rossore, entre Marina de Pisa e Aeroporto Gililei, a 8 km de profundidade. O tremor foi sentido com força em boa parte da Toscana costeira e do interior. Lucca, Livorno, Massa, Carrara, Pistoia, Viareggio, La Spezia e até Florença. Em Pisa, moradores e funcionários públicos deixaram aí prédios e desceram as ruas assustados. O número único de emergência 112 recebeu centenas de chamadas, segundo o governador da Toscana, Eugênio Giani. Escritórios municipais em Livorno foram evacuados por precaução por cerca de meia hora, e a circulação ferroviária no Pisa também foi suspensa para verificações técnicas, com atrasos e cancelamentos, não somente em Pisa, mas em Livorno, Lucca e Viareggio. O abalo principal foi seguido por um enxame sísmico, com réplicas menores registradas minutos depois, numa magnitude entre 0,9 e 1,7. Segundo a Proteção Civil Italiana e o INGV, não há registro de feridos ou danos a pessoas ou imóveis, escolas, hospitais e prédios históricos. Foram aí vistoriados sem irregularidades, tá? A Toscana tem atividade sísmica moderada e constante, mas concentrada sobretudo na dorsal apenínica. Garfagna e Mugello são as áreas mais sísmicas da região, palco dos terremotos de 1919 com a magnitude de 6,2 e de 1920 com a magnitude de 6,5, que causaram centenas de mortes. A faixa costeira pisana, onde ocorreu o tremor nesta terça-feira, fica em zona de risco sísmico mais baixo, com abalos mais frequentes, porém de menor intensidade, efeito de calor geotérmico da área de Larderello. Então, Itália sendo aí palco de terremotos, né? E a nossa torcida, a nossa oração é para que esses terremotos cessem, né? E a Itália passando aí por grandes sustos desde a sexta, se não me engano, desde a quinta. Na quinta e na sexta, eles também sofreram terremotos em algumas regiões, e agora também, mais uma vez, na manhã desta terça-feira, né, em Toscana. Bora seguindo por aqui, moçada, no nosso Bom Dia Sorriso, trazendo música. Bruno Marrone canta pra você. Não Recomendo. Bom Dia Sorriso.

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0: Muito bom dia, Sorriso. Simbora com a gente nessa manhã de terça-feira, que eu tô achando que é quarta. Bora que chegou a hora da nossa resenha, da nossa prosa. Maria Antônia. Tá aí, fia?
3: Opa, bom dia.
0: Bom dia, como é que vai as coisas?
3: Bom, hoje tá melhor que ontem.
0: Daqui pra frente, só pra trás ou só pra frente?
3: Acho que tem que ser pra frente, né?
0: Pra trás ninguém merece, né?
3: Não, nós tem que ir pra frente, né?
0: É, a gente, nós tenta pelo menos, né?
3: É, pior que é assim mesmo.
0: Pelo menos nós tenta.
3: Atenta, não pode desistir, não.
0: Tenta, mas não atenta. Nada de ficar tentando, só tentando, viu, gente? E aí, filho, como é que tá as coisas? Tudo beleza? 100%? Firme igual palanque no barranco?
3: Rapaz, hoje eu acordei bem, porque eu dormi bem, não tô com sono, porque tem dia que misericórdia.
0: Conseguiu
3: tô
0: dormir?
3: Tô caindo aqui por cima dos microfones.
0: Ontem mesmo você tava assim, ó...
3: Meu Deus, eu tava flutuando assim, lento, de meu Deus.
0: Chegou em casa, dormiu? Conseguiu dormir?
3: Mas, rapaz...
0: É bom demais, dá conta. Rapaz, dormir, comer, é bom demais, menino. Você tá doido? Quem não gosta de dormir, quem não gosta de comer, não sabe o que é bom na vida, não?
3: Acho que foi a melhor coisa que Deus deixou pra nós.
0: Não foi?
3: Foi dormir e comer.
0: E comer. Rapaz, comer é bom demais. Depois perder o que você comeu, aí é mais difícil, né? Não é tão agradável, não. Ai, meu Deus. Você vai mandar alô pra alguém, hein, Maria Antônia?
3: Temos alô sim, cara.
0: Mande.
3: Esse povo aí das chacras.
0: Uhum.
3: Não pode dizer chacra, que é muitas.
0: Uhum.
3: Pra dona Ladaia, que sempre tá escutando a gente. Pra Sandrinha, que é a secretária do Acácio Ambrosini. Que escuta a gente todos os dias, bichinha. É, pras meninas lá do Cadu. Sabe quem é o Cadu?
0: Não, eu ia perguntar agora. O que é Cadu?
3: Cadu é o cara que tem um salão de beleza.
0: Ah, verdade.
3: É, as meninas lá que já escuta.
0: Verdade.
3: Pra essa moçada aí que são faxineiras, diz que tá cedo na lida, que deixa o radinho ligado aí. Algumas que vão trabalhar e já tá com fonezinho de ouvido ali. Então, assim, pra todo mundo que já tá cedo aí ligado com a gente, né, pra esse povo que escuta a rádio, que gosta da gente.
0: Quem não gosta também, bom dia pra vocês.
3: É.
0: Que vocês não é obrigado a gostar de nós também, não? Aí, tá tudo certo? Hein, vamos pro calendário, então?
3: Eita, calendário, Jesus.
0: Rapaz, não, hoje tá de boa. Hoje tá de boa. Ó, vamos mandar um alô. Como é que é o nome do padre? Tá
3: padre Valdivino.
0: Padre Valdivino, fi. Bom dia pro senhor.
3: Tá escutando.
0: Hoje
3: é
0: dia do padre.
3: Hoje é dia do padre?
0: É.
3: Parabéns, padre.
0: Hoje é dia do padre, hoje é dia do sacerdote.
3: Oh.
0: É, tem que pagar um cafezinho pro padre hoje.
3: Dá um cascudo nele.
0: Coitado bichinho, menina.
3: Tem
0: cadê
3: dois,
0: a Milena?
3: Dois.
0: O senhor tá vendo o tipo de amigo que o senhor tem aí, né, ô padre? O senhor tá vendo, né? É padre Valdivino?
3: É, o padre também dá bronca, viu, filho?
0: Eu sei que dá, ué. Padre Valdivino é comédia pura, animação.
3: Puxa azureia, brinca com a gente, mas ele puxa azureia.
0: Animado é ele. O dia que nós falou que nós ia fazer a resenha, ele falou, menino, convida eu, chama eu também pra eu ir junto com vocês, fazer a resenha.
3: Não, falar de comida pode dizer o padre tá junto.
0: É com ele. Falar em resenha, nós temos que marcar a resenha, né, que tá difícil, né?
3: Pois é, cara. Acho que agora dá, né? Acabou as festanças por aí.
0: É, acho que agora dá.
3: Mês de agosto é mês de cachorro louco.
0: É, daqui a... Ah, você para, menina. Mês de agosto é o meu mês. Mês de agosto é mês do cachorro louco. Conversa.
3: Presta atenção, não tem um feriado, não tem nada.
0: Um
3: só
0: calor
3: tem
0: da miséria.
3: Dias.
0: Um calor da miséria.
3: 65 dias, menino, pra acabar aí não é fácil.
0: É um calor, menino, é o mês mais quente do ano, gente.
3: Será
0: que é por isso que o povo fala que é mês do cachorro louco?
3: É, tem uns ventão doido aí no meio do.
0: E aquele vento seco, que sangra nariz, os beiços estão tudo rachados, o nariz tudo ranhento, meu Deus do céu.
3: Nossa.
0: Não é fácil não, gente. Não é meio do cachorro louco, não. É um mês que nasceu o povo mais bonito da face da Terra.
3: Não, para. Tô,
0: eu tô te falando. Eu tô te falando. Você não sabia? Tá aqui, no calendário.
3: Ah, lembrei. Mandar um alô pra Geniane.
0: Geniane.
3: Não, ela sempre manda, né? Ela sempre participa, brinca aqui com a gente.
0: Uhum.
3: Eu quero ver se aquele negócio, aquela papa que ela fez não tá bom, viu?
0: Mas hoje é um alô especial, né? Não é um sorvetinho, menino.
3: Eu quero que aquele negócio lá não esteja bom, não, que ela vai ver, viu?
0: 5 horas da manhã, Geniane vem trazer aqui um sorvete pra nós, menino. Pensa numa coisa boa.
3: Deus.
0: Eu já vou falar que é boa só de ver. É ela que fabrica o sorvete. Daqui a pouco vamos juntar todo mundo abrir uma sorveteria. Geniano vai fabricar.
3: Não, ela vai largar o ônibus.
0: Ai, não pode deixar o povo, né?
3: É, as velhinhas gostam dela.
0: Não, mas aí ela vai lá, fabrica, vai trabalhar. Meio
3: é
0: período,
3: muito serviço.
0: Meio período nós trabalhamos aqui, meio período nós trabalhamos lá na padaria, na sorveteria dela. Um abraço, Geniano, sua linda, maravilhosa. Deus abençoe, viu? Obrigado pelo sorvete. Depois que nós comer, nós dá uma nota pra você.
3: Eita.
0: Nós vai falar, você sabe que nós é sincero, né? Manda um alô pro Didi também tá te ouvindo lá.
3: Ô, Didizinho.
0: Tem que ir lá uma hora tomar um café com o Didi.
3: Puxa a orelhinha. A gente, a Rádio Sorriso deu um bonezinho bonitinho pra ele. Eu nunca vi ele com esse boné.
0: Inclusive, ele tá precisando de outro.
3: Oxi.
0: Bom você ter tocado no assunto. Porque ele foi lá ver a fiota dele.
3: Ai, que
0: tomou. Em São Paulo. Pois a fia dele não catou o bonézinho dele. Oh, o boné da Sorriso tá lá em São Paulo rodando, fia.
3: O boné da Sorriso tá rodando longe, minha filha. Você tá. Não tem ideia.
0: Aí nós temos que
3: eu
0: levar...
3: mandei um, sabe pra onde? Lá em Inglaterra.
0: É, na...
3: A amiga minha tava aí, né? Passou, passou por aqui. Na verdade, não passou por aqui. Pegou o voo em Cuiabá e aí minha amiga tava indo pra lá. E eu disse, não, tanto vai encontrar fulano lá no aeroporto. Mandei.
0: Olha só, que
3: tá
0: legal.
3: Na Inglaterra. E ela escuta a gente pela, através dos aplicativos.
0: Do aplicativo. Então, aí o Didi falou, ô, Mônica, arruma um outro boné pra mim.
3: Acha uma maranhense fora do Brasil.
0: Você acha?
3: É, na Maranhense, fora,
0: fora
3: do
0: Brasil.
3: Brasil.
0: Deve estar arrasando lá.
3: Tem um monte lá.
0: Rachando de ganhar dinheiro para depois trazer buscar nós. Nós temos que levar um bonézinho pro Didi. Levar um boné pro Didi. E o bicho, meu marido também ganhou um boné aqui. Já tá, o boné dele já tá tudo estaliçado, tá tudo rebentado, de tanto usar. Aonde ele vai, ele leva o boné dele. Nós estamos precisando demais, estamos precisando demais. Didi, nós vamos arrumar um boné para você. Hoje é dia do sacerdote, igual eu falei. Hoje é dia também do padre. Hoje é dia do cookie. Sabe aquelas bolachinhas assim que tem um chocolatinho em cima assim? Que é caro, virar jiraia?
3: É dia dela também?
0: Hoje é dia do cookie também. Eu como cookie qualquer dia. Não tem hora de ter dia, não. Nem qualquer hora. Amanhã tem. Amanhã também tá de boa. Esse calendário tá bem de boa, hein?
3: Falei que não tem nada.
0: Começando até no calendário de agosto tá.
3: Não tem nada. Só tem 65 dias pra você batalhar muito.
0: Amanhã tem que ser feriado. Amanhã eu já vou avisar o patrão que amanhã não vem trabalhar.
3: Por que amanhã também?
0: Oxe, amanhã é meu aniversário. Amanhã
3: não,
0: fecha
3: senhora.
0: A cidade inteira. É, oxe, feriado, amanhã respeita.
3: Ele tá bem escutando aí, ó.
0: Alô, chefe, amanhã eu tô de folga. Amanhã a Raquel vai vir trabalhar às 5 da manhã. Eu vou estar de folga, feriado amanhã, pra mim.
3: Amanhã o galo chora.
0: Amanhã, não, eu que não tô aqui 5 horas da manhã não, pra ver o presente que eu vou ganhar.
3: Não,
0: você
3: vê não.
0: Amanhã nós tá por aqui, menino. Graças, se Deus quiser, né? Começar o dia, começar um novo ano. Aqui juntinho com vocês, trabalhando. Que nada melhor que você tá trabalhando. Tá com saúde, né, filho? Você tá trabalhando, tá com saúde, né, Maria Antônia?
3: Isso aí, mais mandado que Deus dá pra gente.
0: É, seu aniversário é quando, Maria Antônia?
3: Dezembro.
0: Ah, eu tava na minha cabeça que era dezembro, mas... Ah, você falou que você não gosta de aniversário, menina.
3: Não, eu não gosto do meu aniversário.
0: Deixa isso pra lá, tem que celebrar o aniversário. Comemorar a vida. Deixar os perrengues pra lá, pra trás, do passado e celebrar a vida.
3: O negócio do passado.
0: É, deixa pra lá. Celebra, comemora. Você não sabe se vai comemorar ano que vem de novo. Você não sabe nem se vai comemorar esse. Misericórdia,
3: tá
0: misericórdia.
3: Tá repreendido.
0: Tá repreendido mesmo. Mas é, a gente não sabe, não é? A gente fala assim, ah, tô começando um novo ano. Às vezes a gente nem começa, menino. E a gente começa, não finaliza ele, né? Só Deus é quem sabe, né, meu filho? O dia, né? A verdade é essa. Então tem que aproveitar mesmo.
3: Deus sabe a hora de bater o martelo.
0: É, fia. E é do nada, não avisa. Simples assim. Bora, fia?
3: Vamos, minha filha.
0: Tudo resolvido?
3: Poxa, tá só no ponto.
0: Tudo certo, nada resolvido? Maria Antônia vem trazendo a frase de hoje. Como é que é? Tá de boa hoje a frase?
3: Cara, eu sempre é de boa, mulher.
0: Ah,
3: vocês é que levam pro lado da maldade,
0: ah,
3: gente.
0: Ah, é. Sempre
3: a
0: de
3: gente
0: boa.
3: Tem que levar em conta que a nossa vida não é só docinho.
0: Tem dia que você traz cada mensagem, chega a queimar a cara da gente.
3: Não,
0: tá
3: com essa que tem aqui também, ela de sapecar a cara também.
0: Ixi, meu Deus do céu. Lá vem Maria Antônia com essas frases do dia dela.
3: Bora, que bora.
0: Então bora lá, frase do dia com Maria Antônia no oferecimento de gauchão.
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0: Simbora, lá vem a pedrada com Maria Antônia, eu não peguei, gente, eu não pego nem música antes, porque eu já nem sei o que ela vai falar, né, então eu já espero ela falar primeiro.
3: Por aqui diz assim, ó, ser grande não é se sentir acima.
0: Ser grande não,
3: não é,
0: é
3: se sentir,
0: sentir
3: acima.
0: Acima. Que será
3: eu penso que tu
0: vem?
3: É maior que eu, tu vai... eu morro tua canela.
0: Manda a paulada de hoje, Maria
3: então
0: Antônia.
3: Então bora, vamos que bora.
0: De leve, bate de leve.
3: Bora. Aqui diz assim, ó. Ser grande não é se sentir acima. É ser capaz de descer do próprio ego para encontrar o outro onde ele está. Tem gente que confunde conquista com superioridade. Conhecimento com arrogância e esquece que o que realmente nos engrandece é a maneira como tratamos quem não tem nada a nos oferecer. Ser grande é ter humildade para ensinar, sem fazer o outro se sentir pequeno. é não usar o próprio degrau como trono, mas como ponto de partida para levantar mais alguém. Grande é quem compartilha o que aprendeu, quem celebra junto, quem não precisa brilhar sozinho para se sentir valioso. Porque no fim, quem é realmente grande faz com que os outros se sintam maiores ao seu lado. Essa é a nossa reflexão de hoje.
0: Brinque, diga mais, tia, que eu sei que você não vai parar por aí.
3: É por isso que eu digo, né? Ser grande não é se sentir maior que o outro, né? Não é sobre cargo, gente. É sobre servir. Tem gente que sobe no púlpito e esquece que Jesus desceu do céu. Ele é o dono de tudo, ele é o dono de toda a verdade e sabe de tudo. Então, não é necessário melhorar a aparência, adquirir muita cultura, aumentar o seu salto, levantar mais o nariz. Precisamos diminuir o barulho, caminhar mais devagar, prestar atenção em quem chega, baixar a cabeça e colocar a humildade para funcionar. Somos grandes quando somos pequenos. A humildade é o essencial de tudo.
0: Isso é uma verdade, né? E às vezes, assim, a gente se sente maior, superior a alguém. Eu digo a gente porque isso pode acontecer com qualquer um de nós, né? Ah, porque eu tenho um diploma, ah, porque eu tenho um cargo melhor, maior, porque
3: aí tu vai menosprezar
0: eu tenho
3: o outro.
0: Um poder aquisitivo melhor, né? No final, Brasil, vocês querem o que é real mesmo? Narrar tudo pro mesmo lugar. A verdade é essa. Esse dia eu vi uma frase que falava assim, aqui acaba todo orgulho, toda ganância, e mais algumas coisas que falava. E era lá uma foto do cemitério, né? No final a gente vai tudo pro mesmo lugar. O destino da vida eterna é com cada um, né? Quem somos nós? É cada um, é a pessoa com Deus. Mas no final, nosso corpo aqui, ó, físico, vai tudo pro mesmo lugar. Tudo literalmente pro mesmo buraco. Alguns de concreto, outros direto pra terra.
3: Eis a música do Pinduca. O branco, o preto, só se
0: todo
3: acaba
0: mundo,
3: no buraco.
0: Todo mundo, rico, pobre. Pobre
3: é
0: não,
3: isso mesmo.
0: Pobre é o cão, né? Ah, quem tem poder aquisitivo melhor, mais baixo. Rapaz, qualquer raça, qualquer país de onde você nasceu, qualquer origem, no final é tudo pro mesmo lugar. Então vamos ser humilde, né? A humildade ela nos faz alcançar muitas coisas também. Ser humilde também, ser besta dos outros também não, né, Maria Antônia?
3: É isso aí.
0: Humildade tem nada a ver com ser trouxa dos outros também não, menino. Se apruma, seja humilde, né, sem arrogância. E eu falo assim, que quando a gente permite... E deixa com que a humildade, né, ela seja ali, faça parte de nós, da nossa essência, até o ambiente, os lugares, né, onde a gente convive, onde a gente entra é melhor, né? Isso é uma verdade, Maria Antônia.
3: Para mim, a pessoa maior do mundo é aquela que reconhece os pequenos.
0: E faz a diferença, né?
3: É, porque não adianta tu ter um, sabe, um patamar que for, mas tu menosprezar o outro, para mim tu não é nada.
0: E eu já conheci pessoas em questão de poder aquisitivo, né? Falando nesse quesito, bem superiores mesmo, sabe? Assim, com uma vida financeira muito boa, pessoas de um grande reconhecimento em cidades e tudo. Cara, de uma humildade, velho. Você olha assim, você fala, não, cara, não é possível.
3: Eu morei 12 anos numa casa. Morei 12 anos numa casa. Eles não me tratavam como... Sabe? Ai, empregada. Não só eu, como os outros.
0: E isso é tão bom, né?
3: Todo lugar que eu ia junto com eles, eles me levavam. E o povo dizia, fulano, doutor fulano. É filha de fulano. Da forma que ele tratava a gente.
0: Olha só, que legal.
3: Não isso. Só a mim, que era funcionária, como os outros demais da casa.
0: E eu tenho acesso também a casas, né? De várias pessoas, por conta da minha outra profissão, né? Do meu outro lado profissional. E como é bom a gente ser visto dessa forma, né? Não apenas como alguém que trabalha, mas como alguém que se sente à vontade, né? E fica feliz de te receber na casa dele e ter a confiança também, né? De ter você na casa. No seu caso, você que ficou 12 anos, né? Isso é bom demais. E a gente não esquece nunca mais, né?
3: Verdade.
0: Fechada?
3: Fechadíssimo. Então pense nisso.
0: Então, simbora, fechando a nossa frase de hoje, dessa terça-feira, fica pra você aí a reflexão. Você tá postando, né?
3: Vou postar hoje.
0: Ontem você não postou, né?
3: Ontem eu fui foi esquecer de verdade.
0: Começou a semana esquecendo de postar a frase do dia.
3: Eu tô falando que eu tava dormindo em cima do microfone ontem.
0: Tá desculpado por causa disso, viu?
3: Meu Deus.
0: Fechado, Maria Antônia?
3: Fechadíssimo.
0: Amanhã a Maria Antônia tá de volta, trazendo mais frase do dia pra você na nossa quarta-feira, que daqui a pouco já estamos no meio da semana. E daqui a pouquinho tem mais músicas, mais sucesso para você curtir a sua participação aqui, participando da gente, com a gente do nosso sorteio do Dia dos Pais, viu? Já participou? Ainda não? Então corre que ainda dá tempo.

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1: Simbora, moçada. Já fui trazendo música aqui, menino, que eu nem sei de onde que eu tirei. Música não, né? Música não, menina. A vinhetinha aqui do menino dando risada. Eu falei, pronto, menino, de onde você saiu? Diego Vitor Hugo cantando o nosso Bom Dia, Conselho Bom. Participação de Maiara e Maraísa. O lugar...

0: da Diego e Vitor Hugo.
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1: Simbora, seguindo por aqui na Sorriso FM, a rádio que é do seu jeito. A moçada toda participando, ligado com a gente aqui na nossa programação, participando aqui da nossa promoção do Dia dos Pais, Babi Supermercados, em parceria aqui com a Sorriso FM. A promoção, menino!
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1: Simbora de música. Eles vêm cantar pra você, ó. Guilherme Santiago, aqui no Bom Dia Sorriso.

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2: Começamos nós.

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3: Simbora, moçada, seguindo por aqui com o nosso Bom Dia Sorriso nessa manhã de terça-feira maravilhosa. Manda um alô aqui pro meu amigo, cadê o nome dele, menino? Marcos, tá ligado com a gente? Bom dia, estamos aqui na rodagem do aplicativo, curtindo a 99.1. Obrigada aí pela sua companhia, ouviu essa galera toda participando, Mariana, a Maria José, o Luiz Celestino, Josiel, quem mais tá participando? O seu Antônio Augusto, quem mais tá aqui com a gente? Verena, Loreni, Dona Neuza, bom dia pra senhora, tá ligado com a gente desde as 5 da manhã, tá lá fazendo serviço. E tá escutando nós. Bom dia pra senhora, tá bom? Dona Neuza, Ana Cláudia, quem mais tá com a gente aqui? O John, também o Francisco. Minha amiga Toninha, tá lá em Nova Cana do Norte, lá na Gleba Triângulo. Ela falou assim, olha, também trabalhei assim como a Maria Antônia, por um tempinho na casa de uma família, onde eles iam em casamentos, festas, passeios, sempre me convidavam pra ir junto. Sempre eu tinha uma vontade, ia com eles e os mesmos me apresentavam como filha mais velha deles. Olha que legal, pois os filhos eram todos três crianças, a filhinha e eu. Éramos bem parecidas. Que legal, Toninha. Loiras de olhos azuis. Inclusive, ela foi daminha do nosso casamento. Que legal, Toninha. Então você levou a família aí, você traz a família até hoje, né? Pra sua vida aí, né? Fez parte até mesmo do seu casamento. Que bacana isso. Muito legal. São histórias aí dos nossos ouvintes e como é bom fazer parte disso, né? Vocês contar para nós aqui as histórias de vocês. A gente traz as nossas, vocês trazem as de vocês e isso é muito legal. Bom dia para vocês que estão participando com a gente, a galera em peso, rapaz, em peso participando. Quem que não quer ganhar, né? Quem que não quer ganhar essa cesta maravilhosa aqui do Babi Supermercado em parceria aqui com a Sorriso FM. Bom dia para dona Joana também, tá ligado com a nossa programação. O Wellington também. Gente, eu vou repetir aqui as regrinhas de novo, tá bom? Para vocês mandarem corretamente. Para você participar, tem que mandar hashtag, tá? Que é a nossa palavra-chave. 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Simbora, moçada, bora seguir, nós tocar música aqui, nós vamos falar com o meu amigo Gustavo, tá diretamente lá da Gazin, trazendo para você as ofertas de início de mês, começando a semana, começando o mês de agosto, recheado de ofertas. 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
3: Valeu, Gustavo! 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Acelera. Agora eu falei certo. Acelera. Às vezes eu falo assim de propósito, né, gente? Só uma brincadeirinha. Agora eu falei de propósito mesmo. Bora seguindo por aqui. Quero mandar um alô, rapaz do céu. O nosso Sorrisap, quando diz um amigo Claudinei. Rapaz, não para, não para, não para. Graças a Deus, né, que vocês estão participando com a gente aqui. Curtindo aqui a nossa programação. Quero mandar um alô pra minha amiga Carol. Tá ligada com a nossa programação sempre. Bom dia, sua linda.
10: Bom dia, Mônica. E aí, como é que você tá? Tudo jóia?
3: Tudo jóia.
10: Aqui é a chofé da sua porta de Lucas do Rio Verde, Mato Grosso. Manda
3: fala,
10: um
3: menina.
10: Manda um oi pra nós. A seu gosto, aparecendo aqui pra galera do frango. Tô descendo aí pra Sorriso já, já, hein?
3: É nada. É nada.
10: Com Deus, beijão, até mais.
3: Um beijo, sua linda. Boa viagem pra você, viu? Vem com Deus. Papai do céu te abençoe, te guarde, te proteja nessas estradas. A Carol que tá sempre ligada com a gente, curtindo a nossa programação, como diz ela, chofer das cocotas. Simbora, moçada, bora de música, hora aqui de Goiânia Paranaense, cantando. Essa aqui vai pra minha amiga Carol, meu amigo Queixão, que tá ligado sempre com a gente também, curtindo aqui a Sorriso FM. O poder e a glória. Bom dia, Sorriso.

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1: Estamos de volta com o Giro de Notícias. O suspeito de uma tentativa de homicídio ocorrido no último sábado em Boa Esperança do Norte apresentou-se espontaneamente à Polícia Militar na manhã de ontem. Acompanhado do tio, ele compareceu ao quartel da PM, onde foi registrado o boletim de ocorrência. Em seguida, encaminhado à Delegacia de Polícia Civil de Sorriso. Segundo a PM,

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4: 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Simbora, que chegou a hora da gente já ir embora, menino. Já acabando por aqui o nosso Bom Dia Sorriso. Agradecendo a você pelo carinho da sua companhia, nosso Papai do Céu, por mais essa manhã de trabalho. Continue participando com a gente aqui da nossa programação e da nossa promoção do Dia dos Pais, que amanhã tem sorteio, viu? Fechando com o Kel Smith, Era Uma Vez. Bom dia.

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0: Louvado seja nosso Senhor Jesus Cristo, para sempre seja louvado. Queridos irmãos e irmãs, é terça-feira, Jesus das Santas Chagas. E vamos juntos dizer que pelas santas chagas de Jesus, sejamos curados, libertados, santificados. Eterno Pai, eu vos ofereço as santas chagas de nosso Senhor Jesus Cristo para curar as de nossas almas. Nós estamos em plena novena da Sagrada Família de Nazaré. Minha família, vossa é, rezando pelos pais, hoje, quinto dia. E hoje é dia de São João Maria Vianney, patrono dos sacerdotes. Filhos queridos, povo amado, quero saudar a todos, a partir da Rádio Evangelizar, de onde tudo começa, as rádios irmãs, cujos nomes cito neste momento.
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0: Livre-te servir, meu Senhor, a exemplo de São João Maria Vianney. Ser livre, livre, Senhor, para melhor servir. Saúdo a você pela TV Evangelizar, sinal digital em todo o país, em várias cidades, canal aberto. Pelo YouTube, Padre Manzotti Oficial. E pelos aplicativos da Associação Evangelizar é Preciso e todas as plataformas digitais. Mês vocacional, comunidades vocacionais, encontro, testemunho e missão. Iniciemos em nome do Pai, do Filho e do Espírito Santo. Amém. Naquele tempo, alguns fariseus e mestres da lei vindos de Jerusalém aproximaram-se de Jesus e perguntaram: por que os teus discípulos não observam a tradição dos antigos? Pois não lavam as mãos quando comem o pão. Jesus chamou a multidão para perto de si e disse: escutai e aprendei. Repito, disse Jesus a eles e a nós: escutai e aprendei. Não é o que entra pela boca que torna o homem impuro, mas o que sai da boca. Isso é o que torna o homem impuro. Então, os discípulos se aproximaram e disseram a Jesus: sabes que os fariseus ficaram escandalizados ao ouvir as tuas palavras. Jesus respondeu: toda planta que não foi plantada pelo meu Pai Celeste será arrancada. Deixai-os. São como guias, cegos guiando guias. Ora, se um cego guia outro cego, os dois cairão no buraco. Senhor, Senhor Jesus, cegos guiando os cegos. Primeiro, dai-nos a graça de vermos de fato a palavra de Deus como ela nos é proposta. Tirai nossa cegueira. Senhor, que nós compreendamos que o mais importante é aquilo que é conservado no coração humano, que é conservado na alma, no pensamento, que é conservado como impureza, indiferença, injustiça, maldade, ódio, rancor. Então, Senhor, pelas tuas santas chagas dolorosas e gloriosas, purificai-nos, purificai nosso interior. Então enxergaremos e não seremos cegos guiando cegos. Senhor, nas tuas santas chagas, colocamos todos os que estão pedindo oração e todos os que estão em oração. Você está em oração? Se apresente diante de Jesus. Escute isso, Deus está cuidando de tudo. Não deixe que as preocupações sejam demasiadas no seu dia. Deus está cuidando de tudo. Você está com uma causa na justiça? Confie em Deus. Confie em Jesus das Santas Chagas. Deus está cuidando de tudo. Você está com uma enfermidade grave? Deus está cuidando de tudo. Vai dizendo, está alguém dentro de casa que está acamado há tempos, definhando, diga, Deus está cuidando de tudo. Você está com uma ansiedade, coração palpitando hoje, parecendo que está saindo da boca, Deus está cuidando de tudo. Está rezando pedindo a Deus o dom da gravidez. E os médicos já disseram, faça inseminação, faça in vitro, mas você quer esperar em Deus. Deus está cuidando de tudo. Você está esperando um telefonema para uma cirurgia. Acalme o seu coração, Deus está cuidando de tudo. Vai dizendo isso para você mesmo. Está varrendo e está vindo um monte de lembranças, pedidos, complete cada lembrança, cada pensamento. Deus está cuidando de tudo nas suas santas chagas dolorosas e gloriosas. Ele está entre nós e o perigo. Alguém na família está com alcoolismo e já não vê perspectiva. Deus está cuidando de tudo. Vai dizendo, filho. Vai clamando, chagas abertas, chagas dolorosas, chagas do ressuscitado. Deus está cuidando de tudo. É tão importante você dizer isso. E não é apenas um anestésico para sua dor. É realmente uma cura. É tomar uma posse da graça de Deus. Deus está cuidando de tudo. Insisto nisso, faça o que estiver fazendo e confiante, Deus está cuidando de tudo. Chagas abertas de Cristo, derramai uma gota do seu preciosíssimo sangue sobre esta causa, derramai uma gota do seu preciosíssimo sangue sobre esta ferida, derramai uma gota do seu preciosíssimo sangue sobre a família, para que seja restaurada. Nós só começamos o programa. E fique com esta frase no coração. Deus está cuidando de tudo. Eu volto já. Volte comigo.
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0: Agosto é o mês vocacional. E para quem acompanhou o domingo, nós falávamos que durante o mês de agosto iremos contemplar todas as vocações que nascem pelo batismo. A começar no primeiro domingo, que se celebrou o dia do padre. No próximo domingo, dia dos pais, a vocação matrimonial. Depois, na Assunção de Nossa Senhora, se celebra a vida religiosa. Depois, a vocação dos leigos. E, por fim, a vocação dos catequistas. E, neste ano, fala-se das vocações como um lugar de comunidades vocacionais, encontro, testemunho e missão. Por mais que o Dia do Padre foi celebrado em todas as comunidades no domingo, hoje se celebra o patrono dos padres, São João Maria Vianney. E algumas frases nos tocam profundamente. Não vos assusteis com o vosso fardo. O Senhor carrega-o juntamente convosco. Repito. Não vos assusteis com vosso fardo. O Senhor carrega-o juntamente convosco. São João Maria Vianney. 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Filha de Deus, que a paz de Jesus esteja com você. Bom dia. Deus abençoe, filha de Deus. De onde você fala?
1: De algum lugar, Padre.
0: Como? Fala mais alto, querida.
1: De algum lugar do Brasil.
0: De algum lugar do Brasil, tá certo. O que está acontecendo, filha?
1: Padre, eu tenho passado bem conturbado. E agora eu estou passando por uma situação financeira que, quando eu passo por algum momento difícil, me abala o meu passado. Eu fui abusada.
0: Tá.
1: A primeira tentativa eu tinha 5 anos. E as outras veio depois.
0: Lamento.
1: Eu de minha casa.
0: Lamento muito por isso.
1: Isso mexe muito comigo. Eu casei pensando que eu podia seguir em frente. Mas não, ele me atormenta. Quando o marido me toca, eu sinto nojo. Minha vontade de desistir. Já tentei suicídio várias vezes.
0: Compreendo.
1: E recentemente, porque eu estou passando por essa crise agora de perder minha casa, que está vendo, e me atormenta mais ainda. Mas minha filha olhou para mim e disse: mamãe, fica comigo. Não me deixa por nada, minha mãe. Eu estou com você, mesmo sem ela saber, que ninguém sabe do meu passado, que eu nunca disse, que ninguém acreditou na primeira vez, e também das outras, ninguém ia acreditar. Tem 5 anos que eu passei por essa situação de novo, por uma tentativa de novo.
0: Filha, a ligação está muito ruim. Eu vou tentar resgatar um pouquinho para ver se eu compreendi. Hoje, você está dizendo que está passando por um momento muito conturbado, que a sua casa está para ser vendida, é isto? Então, vamos só tentar clarear. Por que ela está para ser vendida? O que aconteceu?
1: Dívida, padre.
0: Dívida?
1: Eu juro.
0: Tá. É, você continua casada, apesar de ter esse sentimento? Continua.
1: Continua.
0: Tá. Aí você partilhava que na infância, com 5 anos, uma tentativa de abuso, é isso?
1: Isso. E depois, quando eu tinha 7 para 8 anos, foi consumida várias vezes por esse irmão meu.
0: Você foi abusada pelo irmão?
1: Isso.
0: A primeira vez você falou e ninguém acreditou, é isso?
1: Ninguém acreditou. Eu era louca.
0: Entendi. E depois, você guardou com você e acreditou que no casamento ia superar. Hoje, se eu entendi, porque a ligação não estava boa, você tem dificuldade. Quando seu marido se aproxima, você sente o quê?
1: Eu sinto nojo, eu sinto aquela sensação do abusador de novo.
0: Entendi.
1: Eu não gosto de toque, de abraço.
0: Entendi. Seu marido sabe do seu histórico?
1: Não, sabe não.
0: Agora,
1: porque uma vez eu tentei falar e ele disse que eu estava louca.
0: Filha, veja, você imagina como ele se sente quando você reage dessa forma? Como seria importante você contar para ele? Por quê? Porque ele vai entender que a repulsa é dele. Alô? Você está me ouvindo? É que tem uma interferência no meio, alguém falando próximo, alto. O seu marido dificilmente compreenderá toda vez que tenta se aproximar. Você diz que não gosta de abraço, então sinal que você não abraça. Então não consegue ser carinhosa com ele. Para ele não deve ser fácil. E também para você, não estou negando isso. Por isso o diálogo. Contar para ele o que aconteceu. Você é vítima. Entenda bem isso, você foi vítima de abuso. Só que isso está atrapalhando o seu relacionamento. Então, esse é um ponto. Um outro ponto. Você procurou alguém, e aí eu digo um psicólogo, para você contar, falar, alguém que te escute nas suas dores, nas suas lembranças, nos seus sentimentos?
1: É porque, padre, aqui é muito difícil um psicólogo. Você tem que ficar na fila de espera, né, para ser chamada.
0: Filha.
1: E eu aguardo.
0: Mas, tudo bem, é difícil, mas você está levando sozinho esse fardo. Divida com alguém, mesmo que você tenha que esperar um pouco para ser atendida. Você já... Quantos anos você está guardando isso sozinha? É lamentável que seja demorado, mas demora pela demora, pelo menos você vai ter alguém para desabafar. Você está me ouvindo?
1: Estou sim, padre.
0: Depois, filha, lute contra esses pensamentos suicidas. A sua filha está sendo a voz de Deus. Mãe, não me abandone. Você me permite que alguém ligue para você para tentar conversar e orientar, pode ser?
1: Pode sim, pode.
0: Fique na linha.
1: Oi? Esse negócio da perda, eu não quero, porque eu lutei muito. A gente fica assim, você está se apegando a bens materiais, mas não é, padre.
0: Claro que
1: eu
0: não, filho. É a casa. Fique na linha para que possamos pegar o seu telefone. Eu vou para o intervalo e volto. Volte comigo, povo de Deus.

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8: O poder salvador do sacrifício de Jesus. São Pedro ensina que fomos resgatados pelo sangue do Cordeiro de Deus, mediante a aspersão do seu sangue. Primeira carta de São Pedro, capítulo 1, versículo 2.
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0: Alguns pontos aparecem dessa partilha dolorosa. Primeiro, pais, estejam muito atentos aos filhos, porque os abusos não são só do passado, e os abusos acontecem muito dentro de casa, com pessoas de confiança. E quando um filho, uma filha partilhar, dê ouvidos, acolha e procure se inteirar do assunto, não ignore. Segundo, é importante que haja um acompanhamento depois que isso acontece. E aí eu insisto a filha a dizer, por mais que na sua cidade é demorado, mas quanto tempo você está guardando isso sozinha? Entre na fila. É importante partilhar. Terceiro, o diálogo constrói pontes. E no relacionamento matrimonial fica muito difícil quando uma parte, sem dúvida, traumatizada, não consegue expressar carinho, afeto, tem dificuldade do toque. A outra pessoa, não sabendo do que se trata, tomará isso como uma repugna dela, algo pessoal, e não entenderá a história. Dialogar é muito importante. Que Deus nosso Senhor, filho, esse Deus que cura, esse Deus que liberta, te ajude a superar todo este trauma que você carrega da infância. Que o Senhor das Santas Chagas, Jesus, que age com compaixão, possa curá-la e curar a todos que se identificam, porque não é um caso isolado. Mas pais, muito atento aos filhos. Estamos em plena novena da família. Nós vamos à leitura orante e ainda hoje vou falar sobre a vida deste homem, São João Maria Vianney. E ele dizia, aquele que comunga perde-se em Deus, como uma gota de água no oceano. Não é possível separá-los. Aquele que comunga perde-se em Deus, como uma gota de água no oceano. Não é possível separá-los. São João Maria Vianney. Bíblia aberta, cartilha de oração.
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0: 1 Coríntios, capítulo 15. Capítulo 16, versículo 5 a 13. Queridos irmãos e irmãs, estamos terminando. Enquanto o sacristão está ali com a música, quero lembrar, você acompanha e tem acordado e feito o Evangelho do dia, e feito também a oração da manhã, agora está sendo publicado no canal oficial, no YouTube, canal oficial, Padre Manzotti Oficial. Agora está sendo publicado no Padre Manzotti Oficial. Desperte, comece seu dia com o Evangelho do dia, comece seu dia com a oração da manhã. Continuemos com Paulo. Capítulo 16, versículo 5. Ele diz, em 1 Coríntios, eu visitarei vocês, depois de tiver passado pela província da Macedônia. Pode ser que eu fique algum tempo com vocês, talvez todo o inverno. E assim vocês poderão me ajudar a continuar minha viagem para onde quer que eu for. pois eu não quero que vocês ver vocês de passagem. Se o Senhor permitir, quero ficar bastante com vocês. O desejo de Paulo de voltar à comunidade. Continuemos. Resolvi ficar aqui em Éfeso. Então, de onde Paulo escreve o texto? Em Éfeso. Até o dia de Pentecostes. Pois encontrei aqui ótimas oportunidades para um grande e proveitoso trabalho, embora muita gente esteja contra mim. Então veja, Paulo tem muita consciência. Estou aqui em Éfeso. Encontrei aqui ótima oportunidade para o grande e proveitoso trabalho. Paulo era um homem que trabalhava muito pela causa do reino, apesar de que ele tem consciência, embora muita gente esteja contra mim. Mas você vê a liberdade de Paulo? Sente? Tem gente contra mim? Tem. Mas vejo a oportunidade de trabalho. Eu quero pegar essa deixa nesse mês vocacional. Você que faz algum tipo de trabalho pelo próximo, eu vou dizer de modo geral, e de repente você vai falar, puxa, mas a gente se esforça tanto e tem gente contra, vou desistir. Não. Tem essa liberdade interior. Faço por Jesus. Faço por amor. Faço para o reino de Deus. É claro, existem pessoas que não gostam de mim. Mas como nós falamos, nem Cristo agradou a todos, não é? Mas isso não pode levar você a desistir, mês vocacional. Versículo 10. Se Timóteo chegar aí, façam tudo para que ele se sinta bem entre vocês. Pois assim como eu, ele também está trabalhando para o Senhor. Não deixe que ninguém o despreze. Pelo contrário, vocês devem ajudá-lo a continuar a viagem em paz, a fim de que ele volte para cá. Pois estou esperando que ele volte junto com os outros irmãos. Quanto ao meu irmão Apolo, e aqui eu quero fazer uma observação. Se lembra que um texto dizia, ninguém é de Paulo, ninguém é de Apolo, ninguém é de Pedro? Poderia suscitar que havia ciúme entre eles. Mas veja aqui, quanto ao meu irmão Apolo, tenho recomendado muitas vezes que vá visitar vocês, como outros irmãos. Mas ele acha que não deve ir agora. Ele irá na primeira oportunidade. Hoje, vivemos o grande perigo de achar que a igreja está dividida. Que, por exemplo, padres na mídia. Eu sou de fulano, eu sou de ciclano, eu gosto de Beltrano, eu não gosto de ciclano. Gente, todos nós estamos a serviço de quem? Jesus Cristo. Faço essa reflexão, mas volto à mais importante de todas. Se você faz algo por amor a Jesus, não dê valor às críticas. Continue fazendo. E bem-aventuradas críticas. Sabe por quê? Porque nossa recompensa acaba ficando para Deus. Melhor não ter aplauso no mundo e ser acolhido no coração de Deus. Eu volto já. Volte comigo. Esta foi a leitura orante de hoje.
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0: Queridos irmãos e irmãs, mais uma vez eu quero lembrar que agora dê valor ao Evangelho do dia e à oração da manhã. Quando você despertar, vai direto YouTube Padre Manzotti Oficial. Se adapte agora, YouTube Padre Manzotti Oficial. Você vai fazendo as suas atividades e você tem o Evangelho do dia e a oração da manhã. Então, crie um hábito e passe para os amigos. Filhos amados, hoje é terça-feira e mais uma catequese, às 5 horas da tarde. E na catequese de hoje eu quero abordar, porque muita gente fala que está passando uma crise da alma, uma crise interior, que seria uma crise da fé. Por isso, a catequese de hoje é como superar as crises da alma. Você já parou para pensar que todos nós passamos? Como superar isso? A catequese de hoje, 5 horas da tarde, YouTube Padre Manzotti. Falando sobre os nossos mensageiros e mensageiras das capelinhas, que tal você se tornar um mensageiro, uma mensageira hoje? Eu vou já falar o número que você pode tanto ligar, e já aproveita para deixar as intenções para a missa do meio-dia daqui a pouco, como você pode mandar um WhatsApp 41-3221-6060 ou falar com os nossos atendentes 0800-410-6060. Nos mandou a foto a Marinês Olinda, de Estrela da Alagoas. Alagoas, meu grande abraço, querida, Deus abençoe. Valdivina Maria Martins, Rio Brilhante, Mato Grosso do Sul. Quanta gente, Deus abençoe. Homens, mulheres, crianças, adolescentes, Deus abençoe. Nilva Rosa Teixeira, de Presidente Médici. Minha saudação, querida Nilza, obrigado pela foto. Gorete Custódio Fernandes, de Criciúma, Santa Catarina. Estive lá em Santa Catarina, foi maravilhoso. Um grande abraço a todos, Guaraniaçu, meu grande abraço. Está ali a líder mensageira. Maura Moreira de Jesus, Santa Luzia da Serra, Minas Gerais. Quantas capelinhas. Meu abraço, Minas Gerais. Anderson Sérgio da Silva, São José do Rio Claro, Mato Grosso. Obrigado, Anderson. Olha aí, o mensageiro, estou vendo ele com a fita lá. Érica Vieira Rosa, Rio de Janeiro. Meu abraço carinhoso. Assunção Vieira de Sobral. Meu abraço. Que linda Nossa Senhora de Fátima, né? Nossa Senhora de Fátima. Parabéns, Assunção. Sueli Pereira de Oliveira, de Tupã, São Paulo, ali na igreja, minha saudação carinhosa. Isabel Moreira, de Moarama, Paraná, um abraço a Moarama. Gente, torne-se um mensageiro, torne-se um mensageiro da capelinha agora. Trabalhe por Jesus, era o evangelho de hoje. Aquele que trabalha para Jesus, lembre-se, Jesus costuma ser muito generoso com quem o propaga. Ligue, tenha certeza. Nas famílias onde passa uma capelinha de Jesus das Santas Chagas, uma gota do sangue redentor fica. Bom dia, Maria. Que a paz de Jesus esteja com você.
1: Bom dia, Padre.
0: Deus abençoe, Maria. Você fala de onde?
1: Belém do Pará.
0: Belém do Pará. Minha saudação. Como você me acompanha aí?
1: TV aberta.
0: Ah, TV Evangelizar, canal 51.1. Meu grande abraço à querida cidade de Belém. Pois não, filha, diga.
1: Padre, eu tenho um testemunho, um pedido de oração para dar.
0: Vamos começar pelo testemunho, né?
1: Sim, eu me apeguei muito, Padre, ao seu programa, à oração, ao livro de Jó.
0: Opa!
1: E a Jesus das Santas Chagas, porque eu e meu esposo, nós passamos por uma turbulência. Do mês de janeiro até o mês de maio, onde nós dois estávamos desempregados.
0: Certo.
1: A gente teve que se reinventar. A gente chegou a ficar sem energia em casa, porque
0: meu
1: não
0: Deus.
1: Tinha como pagar a conta de energia. A gente ficou uma noite com um miojo para dois adultos e duas crianças.
0: Misericórdia.
1: E não gosto nem de lembrar. Foi uma situação terrível. E a gente chorando. E eu teve um dia que eu me levantei de madrugada, comecei a chorar. E aí eu abri a Bíblia, comecei a ler o livro de Jó. Foi logo quando o Senhor começou
0: Sim.
1: a ler o livro de Jó. E aí eu até fiz a promessa que eu iria comprar o livro inabalável, ainda vou comprar. E também fiz a promessa que eu me tornaria a mensageira da Jesus das Santas Chagas, que eu me apeguei muito.
0: Certo.
1: E nisso, na mesma semana, meu marido conseguiu 2 empregos.
0: Nossa, louvado seja Deus.
1: Aí estabilizou, a gente conseguiu sair daquela situação, não nos faltou mais nada, graças a Deus, graças a Jesus das Santas Chagas. É, as contas estão sendo pagas.
0: Amém.
1: A nossa situação melhorou muito. Foi, não sei nem como explicar.
0: Tá certo. Então, claro, é a ação de Deus, filha. E a sua oração, sim, foi a oração de vocês, chegou aos céus e as portas se abriram. Sim. Então diga, graça recebida.
1: Graça recebida.
0: É graça testemunhada. Graça
1: testemunhada.
0: Filha, eu vou te ajudar. Você falou 2 promessas. Uma, 2 propósitos. Um era o livro inabalável. Esse mando eu de presente para você.
1: Ai, meu Deus.
0: Tá bom.
1: Obrigada, pai.
0: Vou mandar, então depois você tem que ficar para poder pegar o seu endereço. Aí o segundo, você vai ligar no 0800-410-6060 e dizer assim, ó, quero ser mensageira. E aí eles vão...
1: Já tá mais ou menos encaminhado. Faltando 8 pessoas. Eu já entrei em contato, já vi as coisas, como é que funciona. E o que eu preciso das 8 pessoas, que tá faltando pouco.
0: Tá bom, e eu fico o meu apelo aí. Gente, ali de Belém, por favor... Ajude a Maria a receber uma capelinha de Jesus das Santas Chagas. Então, padre, eu não sei quem é essa Maria. Eu quero a capelinha aqui, mas não sei quem é essa Maria. Como ela vai deixar o telefone aqui? De repente podem ligar aqui, né, Maria?
1: Isso.
0: E aí entrar em contato com você e montar o grupo para a capelinha. Você falou que ia também, sim, pedir oração.
1: É que eu ainda estou desempregada, tá, e eu queria graça de um emprego.
0: Então reze comigo agora. Jesus,
1: Jesus,
0: pelas tuas santas chagas, dolorosas e gloriosas, por intercessão de São José, peço a graça, de um emprego. Abra as portas de um emprego, Senhor.
1: Abra as portas de um emprego para mim, Senhor.
0: E te louvarei eternamente. Sendo uma mensageira da capelinha. Amém. São, você vai ainda dizer para mim, se você não conseguir falar comigo, grave depois o testemunho. Tá bom?
1: Tô emocionada.
0: Tá bom, filha. Fica na linha que eu quero o seu endereço. Eu faço questão de mandar o livro para você. Seu testemunho foi muito edificante. Era um joelho dobrado na oração que a gente vence. Deus seja louvado. Maria de Belém, Pará. Pela TV Evangelizar, lá, canal aberto, 51.1, Dom Júlio Endi Acamene, arcebispo de Belém. E falando nisso, você encontra o livro inabalável em todas as livrarias do Brasil. Adquira, presenteie, eu estou presenteando agora a Maria lá de Belém. Presenteie alguém, às vezes a pessoa precisa, porque ela está vivendo como Jó um momento difícil. E precisa de uma resposta em Deus. Filhos amados, povo querido, lembra você como é importante ter fé, uma fé inabalável. Eu vou para o intervalo e eu volto com a novena e volto contando um pouquinho da vida de São João Maria Vianney, apesar que eu farei na missa do meio-dia. Lembra você, você quer que o seu nome... E isso vale para qualquer hora do dia e da noite. Inclusive, a nossa madrugada evangelizar começa mais cedo. Começa meia-noite. Mas também é sempre 0800-410-6060, 41-3221-6060. Eu volto já. Peça oração. A oração move montanhas. Eu volto já.
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Hoje, aniversário da rádio Difusor FM de São Sebastião do Paraíso, Minas Gerais. Pilar FM, Pilar Paraíba. Rio Bonito FM, Rio Bonito do Iguaçu, Paraná. 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Filhos amados, povo querido, quero expressar domingo, sempre rezei por todos os sacerdotes do Brasil inteiro, sem dúvida, fizemos isso no sábado, no domingo, mas parece-me que hoje o pessoal entendeu mesmo que hoje, em virtude de São João Maria Vianney, é o dia do sacerdote. Então rezo por todos os sacerdotes e de modo particular aqueles que são missionários da obra evangelizar é preciso. São muitos missionários. Que Deus os abençoe por ajudarem nesta obra. São João Maria Vianney, ele nasceu de uma família muito pobre, muito pobre. Trabalhava na lavoura. Ainda aos 17 anos, era analfabeto, mas aprendeu algumas orações da mãe de cor e viveu uma forte religiosidade. Aos 17 anos, sentiu o chamado ao sacerdócio e dizia: se eu fosse padre, queria conquistar muitas almas. Tinha muita dificuldade nos estudos, mas teve um grande sacerdote que o ajudou.

E olha que gesto bonito, ele dizia que vou dizer qual a minha receita que dou aos pecadores. A eles uma pequena penitência, o resto faço no lugar deles. Arndt se tornou um grande hospital de almas. Morreu aos 73 anos, beatificado por Pio X, canonizado por Pio XI e foi proclamado padroeiro dos párocos do mundo. São João Maria Vianney, rogai por nós. E agora, vamos à novena, quinto dia, e faço do Jornal do Evangelizador, cadê o seu? 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Rezemos. Jesus, Maria e José, Sagrada Família de Nazaré, a minha família vossa é. Sagrada Família de Nazaré, coloco-me em oração por todas as famílias, que todas tenham discernimento necessário para fugir das ciladas dos Herodes de hoje, como fizeste na Gruta de Belém, na fuga do Egito. Jesus, Maria, José, coloco como intenção especial quem aqui na terra, que Deus Pai no céu concedeu como pai biológico. Reze pelo teu pai, vivo ou falecido, diga o nome. Aos falecidos, dai o descanso eterno e a luz perpétua brilhe para eles. Aos vivos, saúde, prosperidade e paz. Senhor, abençoai e santificai as famílias e de modo especial os casais. Aperfeiçoai o amor dentro do matrimônio. Fazei com que sempre lembre o pacto nupcial e que possam viver a cada dia no perdão, no diálogo, na fidelidade, a fim de reavivar o amor que os une. Senhor, que o perdão seja abundante, que o amor seja constante e o diálogo uma ponte de recomeço. Afugentai da família vícios, brigas, discórdias, desavenças, infidelidade, enfermidade. Afastai para longe das famílias os ataques dos inimigos. E de modo particular por estas pessoas que rezamos agora, diga o nome. Sagrada Família de Nazaré, minha família vossa é. E hoje, a bênção é por todos aqueles que carregam traumas. Você lembra da primeira pessoa que partilhou comigo hoje? Trauma de abuso sexual. Trauma de não ter sido ouvida. Trauma de não ter quem ajudasse a superar. Mas eu lhe digo, filha, o Senhor vai derramar uma gota do seu sangue e você pode, diga, eu peço a graça da cura deste trauma. O Senhor esteja convosco, Ele está no meio de nós. Abençoai, Senhor, a água, a roupa dos enfermos, as fotos de família, os remédios, por intercessão de Nossa Senhora do Carmo, São Pio de Petreutina, São João Maria Vianney, nos méritos das Santas Chagas, Pai, Filho e Espírito Santo, amém. Um abraço carinhoso a todos meus irmãos sacerdotes, juntos na missão, e me despeço com um clipe inabalável. Dai-me, Senhor, uma fé inabalável. Evangelizar é preciso.

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1: Olá, sorriso! Alô, você cidadão! Alô, você cidadã! Queridos e queridas sintonizados nesta potente emissora, é a Sorriso FM, o canal 99.1. É o mais forte, né? O mais querido que vai mais longe. E é por ele que nós temos aqui a satisfação de dar início a mais uma edição do programa A Voz do Povo. É terça-feira hoje, 4 de agosto de 2026. Passa voando, né, moçada? Dia da campanha educativa de combate ao câncer hoje e também o dia do sacerdote. Ó, sacerdotes, o nosso carinho especial e gratidão acima de tudo, né? Por aqui conosco nos estúdios, já trazendo seus cumprimentos, Raíssa Ávila, bom dia.
2: Bom dia, Marlene. Bom dia, Milena. Um excelente dia para você que está aí do outro lado nos acompanhando, e a Voz do Povo é transmitida do início ao fim em áudio e vídeo através da nossa live no Facebook. A nossa página é Sorriso FM. Lá você pode ainda comentar e compartilhar com todos os seus amigos. Você pode acessar também o site r9news.com.br. É o site de notícias aqui da Sorriso FM. E você também pode baixar o nosso aplicativo gratuitamente aí no seu celular pela Play Store e na Apple Store.
1: Por aqui também, trazendo seus cumprimentos na manhã, Milena Moraes, bom dia.
3: Bom dia, Marlene. Bom dia, Raíssa. Bom dia a todos os ouvintes. Uma excelente terça-feira para todos nós. Lembrando você, ouvinte, que pode nos acompanhar ao vivo também pelos canais de televisão. Você pode assistir a TV Cidade Verde no canal 12.1, que é filiada à Jovem Pan, e também a Rede TV no canal 3.1.
1: 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É hora de chegar mais pertinho, aumentar também o volume do seu rádio, do seu aparelho, para acompanhar principais destaques da Voz do Povo nesta terça-feira.
2: Ciopaer de Sorriso auxilia no resgate de trabalhador preso em máquina de ração em Cláudia.
3: Motorista atinge semáforo, abandona local do acidente e deixa danos ao patrimônio público.
2: Suspeito de tentativa de homicídio se apresenta à PM em Boa Esperança do Norte e é encaminhado à delegacia.
3: Motorista perde o controle de caminhonete e provoca acidente com carreta na BR-63.
2: Secretaria de Segurança inicia a instalação de totens inteligentes com câmeras de reconhecimento facial e leitura automática de placas.
1: Todas essas e muitas outras notícias a partir de agora no programa Voz do Povo, que já está no ar para você. Em frente, né? Trazendo aqui, como sempre, uma rápida reflexão no comecinho do programa. Sempre é importante olhar para dentro de nós, né? Como é que estamos nos conduzindo diante da vida? Quando nós escolhemos evoluir, nós reconhecemos que sempre é possível ser melhor hoje do que fomos ontem, melhor amanhã do que estamos sendo hoje, né? Mudamos a nossa forma de pensar, de agir, de enxergar a vida e também de nos relacionarmos com as pessoas. Aprendemos que mudar não é negar a nossa história, mas honrá-la, usando cada experiência como um degrau, sim, para alcançar novos horizontes. A verdadeira transformação começa quando nós deixamos de procurar culpados e assumimos a responsabilidade pelo nosso crescimento pessoal. Toda mudança exige coragem. Ela nos tira da zona de conforto, desafia os nossos medos e muitas vezes nos obriga a retomarmos, reiniciarmos o nosso caminho. Recomeçar. começar pode até ser doloroso, mas também é um dos maiores presentes que a vida nos oferece, né? Nem sempre a gente vê os resultados de imediato. Transformações acontecem pouco a pouco no dia a dia, naquelas pequenas escolhas diárias, atitudes muitas vezes silenciosas, na decisão de já não ficarmos onde não há mais crescimento possível. Mudar nunca é um processo simples. Muitas vezes significa que a gente precisa deixar hábitos para trás, deixar certeza para trás e também comportamentos e versões de nós mesmos às quais já estávamos até acostumados, né? A vida é movimento e permanecer estagnado é abrir mão daquelas possibilidades que estão nos esperando logo ali à frente. Que tal, né? Talvez na próxima esquina. Pense nisso. Seja bem-vindo à Voz do Povo. 10h06, Raíssa Ávila está pronta aqui para trazer informações sobre o clima. Como fica o tempo hoje?
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2: E hoje tivemos o amanhecer mais fresquinho aqui em Sorriso, porém a noite será de poucas nuvens e a tarde bem quente, chegando a temperatura máxima aos 34 graus. Os ventos podem chegar até 6 km por hora e aviso de umidade relativa do ar baixa continua, viu? Podendo ser inferior a 30% ainda hoje. Estamos na lua cheia e zero chances de chuva aqui para Sorriso nesta terça-feira. Nesse momento, aqui em Sorriso, o clima está ensolarado com a temperatura em 28 graus.
1: Vamos lá, agora 10h07, Milena Moraes Apostos para trazer cotações agropecuárias.
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3: Indicadores para esta terça-feira: soja disponível R$ 103,05 a saca, milho disponível R$ 42,50 a saca, algodão pluma R$ 130,76 a arroba, caroço do algodão cotado em R$ 856,47 a tonelada, arroz R$ 96 a saca, suíno confinado R$ 5,27 o quilo, boi gordo cotado em R$ 317,72 a arroba, frango vivo R$ 5,00 o quilo, ovo branco caixa com 30 dúzias cotado em R$ 134,41. Já o dólar, a última atualização às 10 horas horário de Brasília, a moeda norte-americana estava sendo cotada no valor de R$ 5,09. A fonte é do IMEMT e AgroLink Sorriso.
1: Hora 10h08, a gente já começa abrindo linha direto com os Estados Unidos da América. Isto mesmo, né? Estão por lá treinadores sorrisenses, professor Marquinhos e também o nosso querido atleta, o Michael, integrantes ambos da seleção brasileira convocada para atuar no atletismo neste Mundial Sub-20 que acontece lá no Oregon. E é de lá que fala com a gente nosso queridíssimo professor Marquinhos, né? Vamos conferir como é que foi essa chegada por lá, professor.
4: Chegando aqui no palco onde vai ser realizado o Campeonato Mundial Júnior, estádio em Oregon, nos Estados Unidos, pista de atletismo onde os melhores atletas do mundo competiram, entre eles aí nosso brasileiro Pio, campeão mundial nos 400 com barreira, Joaquim Cruz, nossa lenda, campeão olímpico, que tem todos os recordes na sua carreira estabelecida aqui nessa pista. E no dia 5 agora, teremos aí a estreia do nosso atleta Michael de Sorriso, nosso projeto de atletismo do município, se estreando aí no Campeonato Mundial na prova dos 100 metros, primeira classificatória, torcendo para passar por uma semifinal, quem sabe, um sonho maior estar numa final de Mundial. Conto com a torcida de todos aí. A competição essa vai ser realizada aí no dia 5. Estará sendo transmitida aí no canal do Sport TV. E pra cima, vamos lá. Representar Sorriso, de Sorriso para o mundo aí. E que nós possamos sair daqui com um grande resultado. Que Michael possa fazer o seu melhor aí. Conto com a torcida de todos aí. Abraço.
1: Professor, obrigada, professor Marquinhos, sempre muito atencioso com a comunidade sorrisense, né? Nem com a equipe de jornalismo aqui da Sorrisinha FM, mas com toda a nossa comunidade, que poderá, inclusive, assistir essas competições. A gente deixou na matéria lá no R9 News, você entra lá e procura, né? Atleta e treinador de Sorriso, como está no destaque, aí estão integrando a seleção brasileira. Essa é a matéria onde está, inclusive, inserido o link para quem queira assistir ao vivo essas competições, né? O Michael está lá com muita força, com pelo menos duas participações ações nos 100 metros aí, com muita chance, não é, de medalhar, inclusive, e integrando a equipe brasileira no revezamento. É isso, né, Milena, que ele deixou dito aqui outro dia com esse convite para nós todos torcermos também, né?
3: Isso mesmo, Marlene. E com relação ao professor Marquinhos, eu acho que a oportunidade que a gente tem agora é mais uma vez de homenagear ele, né, e em vida, né? Porque eu gosto de falar bem e homenagear as pessoas enquanto elas estão aqui conosco. Então, esse cara merece todo o nosso reconhecimento, não só de Sorriso, como do Brasil inteiro.
1: Deixa um legado, né? Já está construindo há bastante tempo um legado importantíssimo desde que ele chegou aqui e começou, não é, com a fundação lá desde, não sozinho nunca, ele sempre traz isso para nós também, mas com a equipe na fundação do Asa Sorriso, não é, que é a Associação Sorrisense de Atletismo e um dos atletas convocado agora para a seleção brasileira no Mundial Sub-20 de Atletismo e com chance esse menino, inclusive, de chegar às Olimpíadas. Isso é fantástico, né?
3: Tem apoio, né? Tem apoio,
1: importante,
3: claro,
1: colocar.
3: Mas ainda assim precisa um pouco mais de atenção, principalmente da prefeitura com relação aos locais de treinos, né?
1: Então, pista eles precisam, de atletismo, é verdade.
3: Precisam do respaldo aí, né? Porque é muito bom trazer premiação internacional, mas eles também precisam ter essa estrutura aqui em Sorriso.
1: Para continuar os treinamentos, até porque ele chega lá, ele vai treinar numa pista, de qual ele vai fazer a prova, né, em pistas de qualidade, São Paulo, agora nos Estados Unidos, e assim vai. Então nós precisamos melhorar isso também. Temos certeza, a gente confia, né, junto com os atletas aí, que Sorriso vai dar também essa atenção, considerando inclusive, não é o primeiro atleta sorrisense, né, com convocações grandes assim, é mais um dos que já estão integrando este legado do professor Marquinhos e toda a equipe sorrisense que atua no atletismo. Parabéns para vocês, estamos na torcida aí, tá? 10h12, bora, né, Raíssa, falar dos parceiros aqui?
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1: Seguindo, 10h14 agora, olha, um trabalhador ficou em estado grave ontem depois de ter as pernas dilaceradas num acidente que envolveu um misturador de ração. Situação registrada em uma propriedade rural no município de Cláudia. E para que este trabalhador tivesse o socorro rápido como necessário, os bombeiros acionaram mais uma vez o socorro aéreo, não é? Aéreo resgate do Ciopaer aqui de Sorriso. O colega Rafael Silva vai trazer mais detalhes dessa situação.
5: Foi necessário uma verdadeira força-tarefa para realizar o resgate deste trabalhador que teve as pernas dilaceradas por um misturador de ração em uma propriedade rural localizada no município de Cláudia, distante cerca de 170 quilômetros aqui de Sorriso. Bombeiros de Sinop e o Ciopaer aqui do município foram acionados e realizaram o atendimento desta vítima. Segundo informações obtidas, os militares precisaram realizar o desencarceramento deste homem que estava literalmente preso ao equipamento.
6: O trabalhador estava fazendo a limpeza de um misturador de ração E a gente foi acionado pelo Corpo de Bombeiros de Sinop. E aí decolamos aqui, pousamos lá no batalhão de Sinop e pegamos o médico, o enfermeiro e também o desencarcerador. E a gente levou lá para Cláudia, no município de Cláudia, e a gente fez o desencarceramento desse trabalhador que estava limpando esse misturador.
7: Qual que foi o ferimento desse trabalhador? Foi possível visualizar ali no momento em que vocês chegaram ao local?
6: Sim, ele prendeu a perna no misturador, ele tem uma rosca sem fim, né, que fala. E aí comprometeu até acima um pouco do joelho, de uma das pernas, e pouco para baixo do joelho de outra perna.
7: Ou seja, foi preciso retirar o trabalhador que estava preso.
6: Isso, precisou o Corpo de Bombeiros, né, eles desmontaram, né, cortaram aquela rosca sem fim e retirou a rosca, e aí depois que ele pôde retirar o trabalhador, o Sr. Thiago.
7: Vale ressaltar sobre essa ação conjunta, né, esse OPAER presente em operações, ocorrências como essa, e que tempo fazem toda a diferença.
6: Com certeza, né, se ele continuasse perdendo sangue, ele poderia virar óbito, né? Então, essa presença rápida de levar o desencarcerador, o bombeiro já ir pro solo e já deslocar pro local e já começar o primeiro atendimento, foi de grande valia para ele.
5: Após o resgate, a vítima foi encaminhada ao pronto-socorro de Sinop, em estado grave, onde recebe os devidos cuidados médicos. O seu estado de saúde, bem como sua identidade, não foram divulgados.
1: Obrigada pelas informações, Rafael. Parabéns a todos os socorristas e lamentamos, né, profundamente mais um acidente de trabalho. Não foi a óbito o cidadão, pelo menos até agora o que se sabe que ele está em estado grave, mas não foi a óbito. Porém, infelizmente, com sequelas, né, como a gente viu aí, provavelmente para sempre. Infelizmente, acidente de trabalho que muitos aí têm sido registrados. Ontem também foi registrada uma situação no mínimo inusitada aqui em Sorriso, onde um motorista de caminhão destruiu um semáforo, literalmente colidiu e ainda evadiu-se do local, deixando o equipamento no solo, como a gente vê nas imagens, inutilizado e um grande prejuízo aos cofres públicos, considerando o custo, não é, de instalação de um semáforo desta natureza. O Rafael Silva esteve lá e registrou a situação.
5: Muito bem, Marlene Maria, é isso mesmo. O acidente que resultou na destruição de um semáforo na Avenida Lions Club com a São José aconteceu no início da tarde desta segunda-feira no bairro Industrial Primeira Etapa. As forças de segurança foram acionadas por volta das 1h40 com informações de que o equipamento estava no chão. Segundo detalhes, as informações apontam que um motorista de um caminhão de pequeno porte trafegava sentido BR-163 quando bateu na estrutura, danificando todo o equipamento que acabou caindo na via. O local foi totalmente bloqueado para que outros veículos não passassem ou pessoas sofressem acidentes. A Secretaria de Segurança Pública, juntamente com a Secretaria de Obras, realizou a retirada do equipamento destruído. O sistema de monitoramento da cidade também foi consultado na intenção de identificar o motorista, pois se trata de um dano ao patrimônio público. Em conversas com Márcio Pires, coordenador da Guarda Civil Municipal, os trabalhos de levantamento de informações já estavam sendo realizados, já que o equipamento é de alto valor agregado do município de Sorriso. O serviço foi totalmente concluído até o final da tarde desta segunda-feira e um novo semáforo deverá ser instalado naquela região. Até o momento, não temos informações se o motorista foi identificado. Eu sou o repórter Rafael Silva para a Voz do Povo.
1: Obrigada pelas informações, Rafael. É difícil, hein, moçada? Olha, só um recadinho, não adianta fugir não, tá? Ainda não temos a certeza em relação à localização desse motorista, porém, não é difícil, né? Tem câmera para todo lado. Daqui a pouco, inclusive, a gente vai trazer mais uma imagem, mais uma informação em relação ao avanço, à ampliação desse sistema de vigilância que nós temos aqui em Sorriso, já bastante amplo. Que caminhão estaria circulando aquele horário pela cidade? É difícil de localizar. Então não adianta querer escapar, vai ter que cumprir aí com a sua obrigação em relação ao patrimônio público, inclusive. Mas o pior não é isso, né? É uma irresponsabilidade, sem sombra de dúvida. Vamos para o intervalo, rapidinho, a gente já retorna falando, inclusive, dessa situação aí da ampliação da instalação de câmeras inteligentes no sistema de vigilância aqui em Sorriso, entre outras notícias. Não sai daí, é um instantinho só, já voltamos.
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1: Vamos juntos, 10h25, a gente segue até o meio-dia por aqui na Voz do Povo. Agora é hora de falar de cultura, né? De coisas importantes para Sorriso. A exemplo do nosso museu, né? Centro Histórico e Cultural da nossa cidade. A coordenadora Maria Amélia está por aqui junto com a turismóloga Rosângela Vieira, que hoje nos brinda com a presença aqui no estúdio também, para a gente falar um pouco desses 4 anos desse espaço, né, Maria Amélia? Sua criança está crescendo, né, Maria Amélia?
18: Com certeza.
1: Bom dia, seja bem-vinda.
18: Bom dia a todos os ouvintes, a vocês meninas. Obrigada pelo convite, nós agradecemos. Crescendo muito rápido, como se diz lá no sul, né? Crescendo que nem abóbora, em pouco tempo.
1: Que bom, parabéns desde já.
18: 4 anos de existência, completou agora no dia 1º de agosto, e mais de 42 mil visitantes.
1: Olha, que legal. Né?
18: E é pouco.
1: Sim,
18: é pouco.
1: Esse número pode crescer muito,
18: muito,
1: né? Espera-se que cresça exponencialmente,
18: mais.
1: Né?
18: É, e nesse período muita coisa aconteceu, mais de 38 exposições temporárias, itinerantes, o final de semana funcionando à noite também atraiu muita gente, né? Um público bom, sábado e domingo, e o museu ele permanece aberto de quarta a domingo à noite, então isso favorece a visitação, né? Para quem trabalha todo dia.
1: Se você analisar o público que tem ido lá, que tipo de público vocês têm esse controle ou não?
18: Temos. Nós temos até dividido o caderno das escolas, das visitas escolares e do público espontâneo.
1: É uma situação diversa.
18: Exatamente. E o público espontâneo, o que é que nos chama a atenção, Marlene? São pessoas, assim, toda semana chegam pessoas chegando em Sorriso.
1: Olha aí, é novidade para quem está vindo de fora.
18: Exatamente. Então, eles já procuram conhecer a história para poder sentir-se em casa, né?
1: Fantástico.
18: Já poder colocar os pés no chão. E assim, pessoas que estão há uma semana, há um mês, 6 meses, 1 ano, 2 anos. É incrível, incrível essa visitação.
1: Então, o chamamento talvez ainda seja mais forte para quem fez parte dessa construção da história ou é descendente de quem fez parte e não foi ainda conferir isso lá com vocês.
18: Exatamente, exatamente. E assim, a gente vê que eles ficam deslumbrados com o museu. Com que está exposto lá, né? Porque lá está a história.
1: Sim.
18: Lá está lá conta aquela história dos nossos, os que vieram antes de nós e que construíram o que está aí, né?
1: Perfeito.
18: E é o que nós hoje vivemos.
1: Em termos de acervo, o que é que você destaca nesses 4 anos que chegou lá para vocês, que você diria, nossa, isso é realmente uma peça rara, vamos dizer assim?
18: Bom, nós temos assim um acervo sacro muito importante, que eu considero uma das peças raras, que é o cocar que foi usado por João Paulo II na visita a Cuiabá e Várzea Grande, em 91.
1: Uma homenagem aos povos originários.
18: Exatamente. Foi colocado pelo cacique Aniceto, cacique Chavante, e aquele cocar está lá, é original. Hoje, relíquia de 3º grau para os católicos e para o mundo cristão, né? Porque o Papa João Paulo II foi um Papa do
1: ícone,
18: mundo.
1: É verdade.
18: Maravilhoso, né?
1: Sim, com certeza.
18: Temos também hoje um museu virtual com toda a história de Sorriso até 2025, até setembro de 2025. Uma história contada por nós, a Vilma e eu a parte histórica e a Rosângela a parte fotográfica, né? Então, todo mundo tem acesso, é só Google. Fator MT, que é a revista que foi que nos proporcionou isso.
1: Inclusive,
18: e
1: posso acessar
18: Code.
1: Daqui do meu computador.
18: Exatamente. Do celular, do computador, todo mundo tem acesso.
1: Fantástico.
18: Então, foi assim, uma inovação maravilhosa.
1: Isso,
18: né?
1: Vai ser atualizado.
18: Sim, nós paramos em setembro, já vamos retomar.
1: Tá preparando já para a próxima etapa. Vamos
18: exatamente.
1: Falar um bom dia para a nossa turismóloga Rosângela, então. Chega bem pertinho do microfone, Rosângela, é uma satisfação. Bom dia.
19: Bom dia. Eu que agradeço o convite. Eu sou muito tímida para falar, mas fui obrigada aqui pela minha coordenadora a estar
1: faz
19: aqui
1: parte
19: hoje.
1: Da função da turismóloga.
19: Sim, com certeza.
1: Muito
19: vamos
1: bem.
19: Lá.
1: Que bom. Você, então, participou dessa construção no acervo fotográfico para a história de Sorriso ficar registrada lá.
19: Sim. Nós tivemos, claro, a colaboração de muitas pessoas que foram levar as suas fotos antigas, né?
1: Que legal.
19: Assim, tem pessoas que eu não vou citar o nome, mas você olha a foto assim, você fala, Puxa vida, essa pessoa, que incrível, né?
1: Que legal.
19: Muito legal, ficou muito bom.
1: Muito bem, e você também atua aí na divulgação desse espaço, sim, é isso?
19: Nós tentamos fazer o possível, porque eu sinto que grande parte da população do Sorriso ainda não sabe que nós temos um museu.
1: Aham,
19: e que as pessoas podem ir lá sem custo nenhum.
1: Verdade, né? Então, é gratuita a visitação. Gratuito. Totalmente gratuita.
19: É, nós recebemos pessoas de todos os lugares, até do mundo. É, nós recebemos um grupo de pessoas da França, que foi muito legal. Mas eu tive uma experiência muito boa mês passado, que foi um rapaz muito simples, usuário. Uhum. E ele chegou lá muito timidamente, eu estava atendendo outras pessoas e falei, olha, fique à vontade, qualquer coisa você me pergunta. E ele ficou quietinho lá pelo canto. De repente, ele chegou para mim e falou, você pode me contar a história da cidade? Falei, claro. Contei toda a história da cidade. Ele falou, olha, eu moro aqui há 2 anos. Eu não sabia que a história da cidade é tão bonita assim.
1: Olha só.
19: É muito satisfatório.
1: Que bom. E tudo isso disponível, como você já colocou, de forma gratuita para o acesso da comunidade.
19: Totalmente gratuito.
1: Fiquem um pouquinho conosco, meninas. Nós vamos falar dos parceiros aqui rapidinho, mas a gente já segue nessa conversa, que tem mais novidade aí. Já, já. Fique ligado, você de casa também.
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1: Hora 10h33, a gente segue aqui conversando com a Maria Amélia e com a Rosângela sobre o nosso museu, não é? O Centro Histórico e Cultural de Sorriso. Maria Amélia, entre as atividades, uma que é bem relevante e chama a participação da comunidade, que é a Cápsula do Tempo, uma segunda edição agora, né?
18: Sim, foi maravilhoso. Foi hoje pela manhã o relançamento da Cápsula do Tempo. Cápsula que foi construída em 2016, na organização da Expo Riso daquele ano. Então, surgiu a ideia de guardar a memória, porque, na época, o Destre já tinha uma série de fotos de famílias de pioneiros, e ele resolveu fazer a exposição durante a Expo Riso, né? Uhum. E aí alguém lá falou, não me lembro se foi o Rovares ou o Capitânio, acho que foi o Capitânio, de guardar a memória de uma outra forma. Aí o Destre, que havia visto uma reportagem sobre cápsula do tempo de outra cidade, sugeriu, uhum, vamos fazer uma cápsula do tempo. Então, durante a exposição dos trabalhos e das fotos, os alunos que iam lá escreviam, respondiam a seguinte pergunta: como você imagina Sorriso daqui 10 anos? Uhum. E foi aí, em 2016. Uma curiosidade, o presidente da Expo Riso era o Alei Fernandes, nosso, exatamente, atual prefeito.
1: E ele teve a oportunidade de abrir essa cápsula,
18: abriu,
1: agora como prefeito.
18: Abriu agora em 2026, no aniversário da cidade.
1: Que
18: foi
1: maravilha.
18: Muito bacana, estavam, sim, todos eles presentes. Uhum.
1: Muito
18: e
1: bem.
18: E hoje nós relançamos com o um novo layout da cápsula, uhum, né? Relançamos para ser aberta em 2036.
1: Com a mesma pergunta?
18: Com a mesma pergunta. E lá estavam presentes alunos do IFMT, mais de 42, 43 alunos. Sim. Do ensino médio. Uhum. Que ficaram maravilhados. O Destre foi, contou a história, né? A Marisa, o Chico, né? O Francisco estavam lá. Então foi muito bacana mesmo esse relançamento.
1: E como é que vai funcionar a participação? É só para estudantes? Quem quiser pode escrever a sua cartinha e colocar lá? Como é que é isso?
18: Todo público, público em geral. Quem chegar lá serão convidados a responder e colocar a sua cartinha na cápsula.
1: Que vai ser aberta daqui a 10 anos.
18: É, ela será fechada no dia 31 de dezembro. 31 de dezembro.
1: Então, até
18: ela
1: lá
18: será
1: pode
18: lacrada.
1: Participar.
18: Nós temos, inclusive, uma tampa toda cheia de parafusos, né?
1: Uhum. Ninguém abre mesmo.
18: Ninguém.
19: É fechadinha, fechadinha.
18: E assim, e aí o público vai ter essa oportunidade, visitando o museu, de participar.
1: Que legal.
18: Olha que bacana, assim, eu fico pensando, e hoje foi falado lá, né, Rosângela?
19: Sim.
18: Da pessoa pegar a sua própria cartinha, uhum. Como hoje os alunos.
1: Sim.
18: Eles capricharam na escrita. Eu vi, assim, verdadeiras Sim. redações.
1: Verdade. Né? Fizeram na hora lá, já, essa primeira leva, já
18: Sim.
1: fez.
18: Segundo
1: caso.
18: E terceiro ano do ensino médio.
1: Que
18: então,
1: fantástico.
18: Muito bacana. Eles adoraram o momento.
1: 10 anos de prazo, a gente falava sobre isso no intervalo. Você acha adequado para o desenvolvimento, para como nós aqui vivemos nesse
18: Olha,
1: mundo sorrisense?
18: Eu vou te dizer uma coisa, eu acho até assim, ó, tempo demais.
1: Bastante
18: pela
1: tempo.
18: Pela evolução de Sorriso,
1: uhum.
18: Porque é tudo muito rápido aqui,
1: Sim.
18: né? As coisas acontecem muito rápido.
1: É.
18: Mas o interessante, Mariane, é que as cartas que foram lidas lá, quando foi aberta
1: a primeira
18: cápsula,
1: edição, no caso.
18: A primeira edição, eles falam de problemas que ainda tem hoje.
1: Que já havia na época.
18: Que já havia na época.
1: Esperavam solucionados e não foram,
18: claro,
1: de repente.
18: Hoje esses problemas já estão assim, ó, como se diz, mais atenuados.
1: Uh-huh.
18: Né?
1: Amenizou,
18: não,
1: mas
18: não são
1: resolveu.
18: Tão marcantes.
1: Uh-huh.
18: Mas ainda tem muito a se fazer. É que a questão da segurança, a questão da saúde, tu sabe, são coisas
1: Sim.
18: que sempre serão, né, terão...
1: Precisam
18: ter soluções.
1: De atenção, precisam
18: Exatamente.
1: De atenção constante. Mas é importante porque no momento que escrevo uma carta como essa, eu já estou a refletir, não é? E projetar Sim. esse mundo ideal, que na verdade que a gente gostaria de pôr numa cápsula Sim. do tempo, em 10 anos, que fôssemos para um mundo ideal, Sim. né?
18: É, exatamente. Então eu vejo assim que essa participação desses jovens hoje... Foi, assim, maravilhosa. Aí, é claro, a Marisa, o Francisco, o Destre, a esposa dele, a Vera, também escreveram, né?
1: Uhum.
18: Os convidados que estavam lá, outros convidados, escreveram também. E capricharam, né? Porque ficaram um tempão escrevendo.
1: Que maravilha! Vou pedir...
19: Longos textos.
1: É, que bom. Vou pedir, então, para vocês deixarem aí um convite, começando pela Rosângela aqui, para quem está nos ouvindo, que ainda não conhece, ainda talvez nem saiba, como você disse, que nós temos um museu, para ir lá também. Pode levar a cartinha de casa ou tem que ser escrita lá?
19: Não, nós temos lá...
1: O material para fazer
19: nós
1: isso.
19: Nós temos o papel já timbrado, né?
1: Pra
19: a
1: isso.
19: caneta, tudo certinho. A pessoa pode ir lá e eu garanto para você que você vai chegar lá no Centro Histórico, você vai se surpreender com as coisas que tem lá, com as histórias, com os objetos. Eu, assim, ó, não tem... Até hoje eu não vi uma pessoa para entrar lá e falar assim, ai, não gostei. Todas as pessoas que vêm de fora, eu recebi pessoas lá de Brasília que saem encantadas com a história da cidade.
1: Que legal.
19: E com um brilho nos olhos dos objetos que tem lá, que são maravilhosos e coisas assim. A gente já conhece, né, Amélia, assim, da nossa época, mas vão crianças lá que olham aqueles ferros. Meu Deus, o que é isso aqui?
1: Pra que
19: é
1: que
19: o ferro
1: serve?
19: Que a gente passava roupa.
1: Pra que
19: então,
1: que serve
19: vá lá conhecer.
1: Isso? Que legal.
19: São todos convidados, sem custo nenhum. Funcionamos sábado e domingo, das 5 às 8 da noite. Das 5 da tarde às 8 da noite. Quem não tem tempo durante a semana,
1: Sim.
19: pode ir no sábado e no domingo.
1: Legal.
18: E quarta, sexta também
19: Isso.
18: à noite, né?
1: Quarta, sexta à noite também.
18: Também.
1: Que bom, Maria Amélia. Traga então também o seu convite aí para que a gente possa encher muito bem cheinha essa urna aí. É uma urna que fala?
18: É uma urna, é.
1: Dessa cápsula do tempo.
18: Eu vou mandar a foto da cápsula
1: tá.
18: para vocês.
1: Muito bom.
18: Ou vocês vão lá conhecê-la também, né?
1: Vamos lá escrever a nossa cartinha.
18: A nossa visita, assim, bem frequente.
1: Habitual.
18: Né?
19: Está convidada. feiras.
1: Com certeza.
18: É assim, ó, Marlene, a Juliana, que é outra que faz parte da equipe, ela fica à noite.
1: Uhum.
18: E ela me falou um dado bem assim, preocupante. Preocupante no sentido do desconhecimento das pessoas do espaço.
1: Certo.
18: Ela disse que mais de 70% dos que chegam lá não sabiam da existência do museu.
1: Foram por então, acaso.
18: Exatamente. Foram porque viram, graças a Deus, hoje nós temos a identificação na fachada que não tínhamos. Então já ajuda a identificar o local. Mas assim, estão todos convidados. Quem me conhece sabe que aquilo ali, aquele espaço funciona com uma coisa que é fundamental em todo o trabalho que qualquer pessoa faz. Sabe o que é? Amor.
1: Amor.
18: E eu agradeço a minha equipe maravilhosa. Eu acredito assim que nós formamos uma equipe unida. Uma conhece a outra, basta olhar. Eu sou uma pessoa que até eu tenho um apelido que não é muito legal. Acho que eu...
19: É delegada.
18: Mas eu sou muito acessível.
1: Faz parte do processo.
19: É boazinha.
18: Marlene, tu sabe que tem alguns momentos que a gente tem que, né? A gente tem que fazer essa...
1: funcionar.
18: Para funcionar, é óbvio,
1: faz parte.
18: Então, faz parte
1: do processo.
18: O ser delegado em alguns momentos. Mas, assim, eu amo o que eu faço. Nós amamos o que fazemos, né?
1: O importante é isso.
18: E a equipe é que funciona. Não sou eu sozinha que vou dar conta do recado.
1: Que legal.
18: Né? Eu conto com a minha equipe.
1: Obrigada, meninas. Parabéns. Eu preciso ir para o intervalo, mas foi muito bom recebê-las aqui hoje.
19: Obrigada.
1: E voltem sempre falar mais.
18: Obrigada, será sempre um prazer, tá bom?
1: Hora 10h41, direto para o intervalo. Só para fechar o bloco aqui, alguém mandou cápsula do tempo, abre aspas. Que as águas de Sorriso terminem as obras de esgoto, fecha aspas. Todo mundo, eu acho que poria isso, não é? Intervalo, a gente já retorna com mais aqui na Voz do Povo.
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10: 10h46 agora.
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10: Vamos lá, Semana dos Papais, né? Está chegando o Dia dos Pais nesse domingo já, moçada, e uma semana que a gente vai falar sobre o tema Dia dos Pais, e hoje vamos trazer aqui a palavra da Anne Caroline, ela que é psicóloga, um olhar da psicologia, não é, para essa data, para essa relação pais e filhos, né, Anne? Seja bem-vinda aqui à Voz do Povo, bom dia.
12: Bom dia, obrigada pelo convite. Bom dia, Marlene, Helena, Raíssa e a todos que estão nos assistindo e nos ouvindo. Hoje vou falar com vocês sobre a importância da figura paterna nos dias de hoje, na importância que ela representa para as crianças, adolescentes, e que isso realmente faz todo sentido na nossa vida.
10: Vamos lá, então, falar aqui para a população em geral, né, para os pais e também para os filhos e até para algumas mães que precisam talvez avançar no entendimento, né, Anne? Como é que a psicologia vê essa relação?
12: a figura paterna ela é muito importante no desenvolvimento desde a gestação desse bebê até ao longo da sua vida, porque tudo isso influencia. Os vínculos em que ela estabelece com a mãe e com o seu pai vão influenciar muito a sua vida no decorrer do seu processo. Porque nós acabamos pegando traços, não somente genéticos, mas comportamentos dos nossos pais. Então, é muito importante que nós possamos compreender a importância de que os pais, sim, são importantes e que o pai tem um grande impacto na vida de cada criança.
10: Quando ele falta, o que, que acontece? Qual é o resultado da não presença, dessa ausência constante da figura paterna para uma pessoa?
12: A pessoa começa a se sentir insegura, ela tem dificuldade de compreender, de estabelecer vínculos também com outras pessoas, porque ela fala sempre assim, nossa, mas parece que me falta alguma coisa, eu me sinto vazia, eu tenho um bom salário, um bom emprego, eu tenho tudo que eu gostaria, realizei todos os sonhos da minha vida, mas que ainda falta alguma coisa. Então, às vezes, não está resolvido aquele lado paterno que ela tinha, às vezes aconteceu algo, teve algum distanciamento em que esse adulto começa a se perguntar o que está acontecendo. Então, a importância da terapia para compreender o que está acontecendo e para que essa relação paterna seja, sim, de fato, melhor.
10: E reconstruindo esta relação, esse chamado vazio existencial, se é que dá para chamar isso, esse espaço em branco aí na vida, ele costuma ser preenchido, Anne?
12: Algumas relações em que nós vamos construindo ao longo do decorrer do nosso dia a dia vão, sim, suprir de forma consciente. Às vezes um tio, um padrasto.
10: É uma outra figura masculina, no caso, que substitui.
12: Vai tentar suprir, sim. Por quê? Nós precisamos, sim, do lado feminino e do lado masculino, porque o nosso corpo precisa, sim, de afeto. Então, quando nós não temos de uma das partes que realmente é importante, que nos faz bem, nós vamos buscando inconscientemente com outras pessoas em que nós confiamos. Às vezes, as crianças acabam buscando o quê? Se não tem esse lado paterno, às vezes na escola, convive com algum professor, que ele sim demonstre esse carinho, esse afeto, e ele vai conseguir completar esse vazio. Porque ele entende que ele é sim amado por alguém do sexo masculino, mas que tem todo o respeito que a figura paterna, sim, de fato, tem que ter.
10: E quem não consegue nessa fase aí de formação, ou talvez até nem na adolescência ou juventude, na vida adulta, de que forma isso se reflete em outras relações? Ou não existe reflexo?
12: Existe. Ela vai ter dificuldade para conseguir esses relacionamentos, esses vínculos. Seja no seu relacionamento afetivo, no seu trabalho. Às vezes ela vai ter, sim, uma resistência em confiar em pessoas do sexo masculino. É algo que vem dela, porque não foi trabalhado quando ela era criança e isso foi postergando. E aos poucos ela vai conseguir entender, opa, está acontecendo alguma coisa de errado comigo. Por que que eu me dou muito bem com pessoas do sexo feminino, mas que o meu lado masculino não está legal? Às vezes as pessoas falam comigo e eu começo a rebater muito. É porque esse lado paterno dela, às vezes, teve algumas dificuldades, às vezes quando era criança ou na adolescência, e que reflete-se na vida adulta, porque ela tem mais entendimento sobre isso.
10: E aí entra uma terapia mais uma vez.
12: Terapia é para buscar entender e compreender esses vínculos, porque nós precisamos sim socializar com pessoas do sexo feminino ou masculino. Mas que se está acontecendo algo de errado, eu tenho que tratar isso porque vai afetar a minha vida socialmente, no meu trabalho, tudo afeta. Quando não está certo essa ligação em que é algo que eu tenho que melhorar, porque as minhas raízes precisam estar bem estabelecidas.
10: Muito bem, daqui a pouco a gente segue com a Anne, que tem muitas perguntas aí sobre esse tema, né, Anne? Vamos só falar dos parceiros rapidinho, fica um minuto mais conosco.
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10: Obrigada, meninas. Sigo aqui conversando com a Anne Caroline, ela que é psicóloga. Nosso tema hoje é Dia dos Pais, que está se aproximando, relação pais e filhos, né? A gente falou aqui no pedacinho anterior, no bloco anterior contigo ali, sobre essa presença paterna. Como se traduz isso na realidade? O que que é, de fato, essa presença paterna? Falando agora para os pais, como é que eu, sendo pai, marco presença na vida do filho?
12: Demonstrando amor, carinho, afeto, realmente dedicando de 15 a 20 minutinhos do seu dia a dia, sem aparelhos eletrônicos, para que essa criança tenha, sim, a presença paterna no seu dia a dia. Sabemos que é corrido, todo mundo tem sim seus afazeres, mas que a criança precisa de presença, não de presentes. Falo que isso é uma das coisas que a psicologia enfatiza bastante, porque a criança ela vai lembrar da fase em que ela estava na infância ao longo da sua vida. Por mais que às vezes ocorra alguns flashbacks, ela vai lembrar, mas que muitas vezes ela não vai lembrar sim de fato do presente, mas do momento que ela teve com seu pai, e que isso vai realmente ficar marcado ao longo da sua vida.
10: E esse pai que não reside na mesma casa que o filho, como é que é a situação aí? Como se supre isso?
12: Hoje em dia nós temos a tecnologia que consegue nos aproximar mesmo das pessoas que estão distantes, porém isso não é algo que a criança necessita. Ela quer sim o abraço, o aconchego,
10: presença física,
12: a presença, o colo. Perfeito, Milena. Ela precisa sim desse contato, porque isso, por mais que às vezes o pai esteja distante, ela vai lembrar sim daquele abraço, daquele sentimento, do cheiro do seu pai, né, do perfume do seu pai, do cheirinho que tem o seu pai. Então, são coisas que a criança, o adolescente, o adulto, se nós pararmos para pensar, a gente lembra do cheirinho do nosso pai. Então, são coisas que, para a criança, adolescente, adulto ou idoso, nós vamos lembrar, porque isso nos marcou. Uhum. Se nós temos essa marca dos nossos pais, ou das pessoas que têm, sim, esse lado paterno nosso, nós vamos lembrar.
14: E a memória afetiva, no caso, né? É, algumas situações eu lembro que tem crianças que falam assim, olha, eu não lembro de datas específicas, mas eu lembro que uma vez a gente sentou todo mundo junto para comer pizza e assistir um filme. É uma memória afetiva.
12: As memórias afetivas, elas fazem toda a diferença, não somente na psicologia, mas no nosso dia a dia. Às vezes nós estamos na correria e a gente lembra de algo assim, nossa, o momento que eu tive com meu pai, queria ter esse momento agora. Então, você lembra. Isso dá uma disposição, dá um ânimo. Então, às vezes, por mais que os papais que partiram, a gente vai lembrar desses momentos, porque isso nos marcou.
10: Uhum. Pessoa perguntou da rua aqui, vindo do Fala Cidadão. E quando a pessoa é criada com duas mães? Como fica essa situação de relação aí?

0: de ter posicionamento mesmo, falar assim, vamos lá, filho, você consegue.
1: Ah, sim.
0: Esse papel em que é o lado masculino, uhum. mas que tem que estar bem estabelecido, porque a criança precisa se sentir segura.
1: Uhum.
0: Se ela não tem essa segurança vindo da própria família dela, independente da forma que está sendo construída, ela precisa sim ter isso, claramente.
1: Uhum.
0: Não é
2: uma
0: porque
2: delas tem que se posicionar.
1: Alguém
2: maneira.
1: Que faça uma. Esse papel por ela.
0: Para suprir, perfeito. Senão ela vai ter insegurança, não somente na escola, mas na sociedade, falar, nossa, mas eu não dou conta disso, eu não me sinto capaz, uhum. eu sou fraca, sou sim. insegura.
1: Perfeito. E quando existem já sentimentos arraigados negativos, a pessoa já é adulta, talvez, jovem, adulta, enfim, mas o pai não marcou presença, deixou talvez uma presença negativa. Como é que lida com isso?
0: Precisa fazer terapia para entender o que, que isso afetou na vida dela hoje. Ela não pode se sentir insegura por, às vezes, algo que aconteceu lá no seu passado, ou que, às vezes, o seu pai, por mais que tenha tentado, não conseguiu suprir esse entendimento, passar essa segurança, uhum. passar essa autonomia para a criança, que hoje em dia ela é adulta.
1: Uhum. E a gente... Pode falar, Mila.
2: A gente não escolhe a família que a gente vem, né? Não escolhe a mãe, não escolhe o pai. Mas a gente pode ressignificar, né, algo que não foi bom na infância para que você tenha uma vida adulta mais saudável, com menos rancor, por exemplo.
0: Perfeito, por quê? Nós precisamos ter a compreensão de que o que aconteceu no nosso passado, nós temos a capacidade hoje em dia, clareza e entendimento de buscar melhorar. Uhum. Não é porque às vezes a sua família teve algumas dificuldades, o seu pai às vezes te tratou mal quando você era criança, que ele vai te tratar mal quando ainda você está na fase adulta. O que aconteceu com ele, às vezes... Você tem que buscar entender o que aconteceu. Se às vezes o seu pai estava tentando dar o melhor para você... Foi difícil. Ele teve... Antigamente, a criação dos nossos pais eram totalmente diferentes
1: do que,
0: da que nós temos hoje.
1: Sim.
0: Tudo era mais difícil para eles. Eles tinham que trabalhar. Não tinha aquele processo hoje que os pais conseguem trabalhar, dar o melhor para a gente. Porque antigamente eles tinham que trabalhar. Eles não conseguiam ter a oportunidade de estudar.
1: Uhum.
0: Então, hoje, o que os pais querem? Que nós sejamos a versão melhores do que eles foram.
1: Uhum. Perfeito, e é preciso entender isso. Anne, a gente está no encerramento já, preciso ir fechando contigo, mas eu queria que você deixasse uma mensagem, um recado para os pais e para os filhos agora, já que o dia é domingo, e como você já citou, não é o presente, muitas vezes, que supre qualquer dificuldade de relacionamento, e a presença sim, né?
0: Com certeza. Para que os papais consigam compreender que todos vocês gostariam sim de ganhar presentes, mas que às vezes o seu filho vai sim fazer uma lembrancinha, fazer algo que ele dedicou, que ele teve seu tempo, que ele fez com muito amor e carinho para você. Para que quando ele for crescendo, ele consiga, assim, ter subsídios e que ele vai comprar o presente que você realmente merece, porque você faz realmente um papel muito importante na vida dele e que isso faz toda a diferença todos os dias da sua vida. E a você, criança, que você consiga destinar e ter tempos mesmo do seu dia a dia com seu papai, com muito amor, carinho, afeto, tendo aquele processo de aproveitar bem o seu papai, que realmente o que importa é a presença, não o presente que você vai dar para o seu papai. E que seus pais consigam compreender que destinem 15 a 20 minutinhos, mesmo na correria, para o seu filho, para a sua família, que você realmente faz toda a importância no seu dia a dia.
2: Sem celular?
0: Sem celulares. Faz todo sentido.
1: Obrigada, Anne. Obrigada. Parabéns pelo trabalho. Você é sempre bem-vinda aqui com essas informações tão importantes para a gente refletir, né?
0: Muito obrigada pelo convite. Tenham todos uma excelente terça-feira.
1: Obrigada. 11 pontualmente. Rede TV Cidade Verde já seguem lá com Sorriso Acontece. A Voz do Povo segue aqui até o meio-dia pelo rádio, pela nossa live. A gente vai para o intervalo com a Central e voltamos daqui a pouquinho. Tem mais convidados chegando já já. Daqui a pouco vamos falar mais sobre Dia dos Pais, Semana dos Pais nas escolas. É a próxima pauta. Voltamos já.

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7: Vamos juntos, 11 horas e 5 minutos, a gente segue aqui na Voz do Povo, recebendo duas convidadas muito especiais que integram, né, a equipe da Secretaria Municipal de Educação aqui de Sorriso, a Dayana Braga, que já recentemente esteve conosco, né, a coordenadora de projetos. Então seja bem-vinda, Daya, né, assim que o povo costuma chamar você. Bom dia!
8: Bom dia, Marlene, bom dia, Rádio Vintes, obrigado por nos ceder esse espaço, por nos convidar.
7: Satisfação é nossa sempre, e hoje junto com ela a Luciana Guerra, que é coordenadora do Departamento Pedagógico, né, Luciana? Bom dia.
9: Bom dia, é um prazer estar aqui e vamos lá, né, falar sobre o tema.
7: Dia dos Pais, que é neste domingo, e eu vi aí uma grande movimentação nas escolas da rede municipal, né? Por isso que a gente convidou essas meninas aqui para falar um pouco sobre esse momento. O que que representa essa semana do Dia dos Pais para vocês?
8: Então, o Dia dos Pais, ele vai ser comemorado no domingo, né? Então, as escolas se organizaram, porque contempla um sábado letivo, né? Então, todas as unidades estão mobilizadas para fazer ações referente ao Dia dos Pais. Uhum. Tem gincana, apresentações, salas temáticas, brincadeiras, bingos, danças, pinturas. Então, cada unidade conversou com a sua equipe, com seus professores e vão realizar esse momento com os pais nas escolas.
7: A escola tem, a equipe, no caso, tem a autonomia de decidir como vai construir esse momento, é isso?
8: Sim, a equipe tem a autonomia junto com os professores para decidir como vai elaborar esse momento.
7: Muito bem, Luciana, qual a importância disso dentro de um projeto pedagógico?
9: Dentro desse projeto, o vínculo, né? O estabelecer esses vínculos com a família. E esse momento é onde ali o pai, né? Porque é comemorado no Dia dos Pais, mas enfim, a família em si, né? Estar ali com os seus filhos nesse momento de interação.
7: E tem participado? Eu vi que vocês já começaram um final de semana já em alguns estabelecimentos. A escola pode definir que dia que faz, né? Como é que tem sido essa presença aí?
9: Então, eles definem, né, enquanto equipe, como a Daya já explicou, a equipe da escola define e coloca ali o dia que, enfim, eles acordaram, né? Uhum. E já começamos, já fomos aí em algumas unidades que já fizeram essa comemoração e a participação dos pais é muito grande. A gente vê uma
7: interativa. Estão indo lá, estão brincando, estão participando.
9: Muito.
7: Para a formação de um estudante, que aqui agora a gente foca no aluno. Vocês têm alunos desde 6 meses de idade, que estão no CMEIs aí, né? Dos pequenininhos até a idade que termina o serviço da escola, no caso regular do ensino fundamental, né?
8: Sim, temos alunos do berçário até o 6º ano, né? Então, esse vínculo é muito bom ter dentro da escola os pais estarem ali participando, porque no dia a dia é corrido para o pai, para a mãe, para todos, né? E é um tempo que ele vai tirar para estar com o filho na escola, participando dessa atividade. E eu tenho para falar para os pais, aproveitem esse momento, porque esse momento é passageiro, seu filho vai crescer e vai se perder, vai se passando o tempo, né? Então, precisa, tire esse tempinho, vá aproveitar esse momento com a escola, com o seu professor, que o CMEIS organizou para receber você com essa atividade junto com seu filho para comemorar essa data tão especial.
7: Todos são convidados aí com uma relativa antecedência para organizar as agendas e poder participar também.
8: Sim, é toda uma programação, né? A gente tem os sábados letivos, as escolas já sabem o dia que vai acontecer e nós dentro da Secretaria de Educação também se organizamos lá o Departamento Pedagógico para ir nas unidades contemplar esse dia, para apreciar, para estar ali acompanhando as atividades que estão sendo realizadas.
7: Muito bem. Às vezes o pai não consegue ir por algum motivo. Como é que supre essa ausência possível eventualmente, Luciana?
9: Pois, como a Déia colocou, a escola ela se antecipa, faz o convite uns dias antes, né? Para que o pai consiga conciliar. Mas essas comemorações elas são realizadas à noite, né? Para que o pai consiga estar presente nesse momento, né?
7: Fora do horário de trabalho dele.
9: Isso, fora do seu horário de trabalho e com aviso antecipado para poder colocar na sua agenda.
7: É uma lembrança muito bonita que se constrói nesse momento, eu imagino.
9: Sim, é uma memória afetiva, né? Que esse aluno vai levar para a vida, né? Uhum. Esse momento ali que ele está acompanhado ali da sua família, do seu pai e fazendo, né? Atividades diversas. Ontem nós acompanhamos uma escola, era uma gincana onde eles participaram, então tinha pai, tinha mãe também, né? Uhum. E esse momento, assim, quanto que é rico, porque a gente vê essa participação e esse carinho, né? Tanto do pai quanto do filho, quanto o filho quanto o pai, então é bem importante.
7: Isso funciona para todas as idades que vocês atendem aí, esse vínculo sendo construído dessa maneira?
8: Sim, o CMEIS tem a organização deles, a escola, a organização deles, cada um se adapta com os alunos que tem, né?
7: Maravilhoso. Meninas, uma licencinha para falar dos nossos parceiros, a gente já segue na conversa aqui com a Luciana e também com a Daiane.
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7: 11h13, agora a gente segue aqui com a Daiane Braga, ela que é a coordenadora de projetos, e também a Luciana Guerra, coordenadora do Departamento Pedagógico da Secretaria Municipal de Educação. Estamos falando sobre a semana do Dia dos Pais. É um momento esse, eu queria perguntar para vocês, diferente daquela reunião de pais e mestres, ou não? Não é a mesma, não é o objetivo.
8: Não, a reunião de pais e mestres é os repasses, né? De como a escola funciona, toda a organização da escola, né? Esse é um momento de vínculos, né? Onde que o pai vai para aproveitar com o filho a brincadeira, o que a escola, o que o professor organizou para aquele momento, para comemorar a data, que é o Dia dos Pais.
7: Diga, Lu, combine aí com ela na fala, o que mais?
9: Nesse momento, nessa semana, né, nesses dias, é a interação mesmo. Uhum. Essa interação entre família e escola, né, onde a família ela vai ali para poder estar junto com seu filho, né, nesse momento tão gostoso de recreação. Uhum, né?
7: Perfeito. Para fortalecer esses vínculos. E a presença dessa família na escola continua sendo importante?
9: Muito. É um pilar. Uhum. Né? Uma escola que em 11 meses em que a família participa é outra coisa, né? Então a gente pede mesmo que a família venha, né? Observe ali na agenda, no comunicado do CEMES ou da escola, e venha prestigiar, porque esse momento é feito por todas as nossas unidades com muito carinho.
7: Perfeito, meninas. Obrigada pela presença de vocês, e reforce então esse convite aí, ou o que mais vocês acham que é importante dizer sobre isso.
8: Nós que agradecemos, Marlene, dizer que a Secretaria de Educação está aberta à comunidade e reforçar para os pais, para ir nesse momento com a escola, que o CEMES organizou, o que os professores, os gestores organizaram, esse momento do Dia dos Pais, ir lá apreciar o que o seu filho vai levar para ti, em forma de brincadeira, de gincana, da organização que cada um conseguiu organizar, né? Então vão e participam, aproveitam, porque os filhos crescem, depois tomam outros rumos, aproveitam enquanto eles estão pequenos para paparicar, para beijar, porque depois vai.
7: Já foi, e é uma homenagem para os pais também, né? Vale destacar isso, né?
8: Sim.
7: Perfeito. Obrigada, obrigada, Luciana. Sempre bem-vinda também.
9: Muito obrigada, e estamos aí à disposição lá na Secretaria.
7: Perfeito. 11h15, obrigada, Daia, também.
8: Imagina.
7: Seguimos aqui, produção, vamos falar mais um pouquinho de segurança pública, né? A gente tem a informação vinda do Rafael em relação às nossas ruas, o nosso trânsito, enfim. Olha só, a Secretaria de Segurança está realizando instalação de totens com câmeras que têm inteligência artificial. São aquelas câmeras que fazem um reconhecimento de veículos e também reconhecimento facial. Aqui em Sorriso, o Rafael Silva tem detalhes.
11: As câmeras são de última geração e são equipadas com inteligência artificial. O sistema realiza o reconhecimento automático de veículos e pessoas e, ao identificar qualquer irregularidade, envia um alerta em tempo real para o Centro de Controle Operacional. Com as câmeras do programa Vigia Mais MT, Sorriso, a capital nacional do agro, se consolida como uma das cidades mais monitoradas do interior de Mato Grosso. O monitoramento vai além do perímetro urbano. A zona rural também é acompanhada de perto pela Secretaria de Segurança Pública. O objetivo é ampliar o controle dos acessos ao município, garantindo que qualquer pessoa ou veículo que entre ou circule por esses pontos seja identificado pelo sistema de monitoramento.
12: Há um investimento da Prefeitura Municipal indo naquela linha de tecnologia para melhorar aí a qualidade de vida do cidadão e melhorar o trabalho de fiscalização das instituições de segurança locadas em Sorriso. Então são totens de segurança da Prefeitura Municipal, como eu falei, com câmeras com inteligência artificial, elas têm tecnologia embarcada de reconhecimento facial, leitura de placa, movimentação de pessoas. São câmeras com IA, que elas, a partir do momento que elas detectam alguma irregularidade, elas mandam um sinal para o nosso CCO e também emite um relatório das providências que tem que ser tomada. Então, é sempre pensando em melhorar a nossa qualidade de vida, em reduzir, não só na área do trânsito, mas também crimes, e também ajudar na resolução de crimes.
11: Hoje, falando sobre essa instalação, quantos novos serão instalados? Sorriso recebe quantas mais câmeras?
12: Então, hoje nós temos um total de 702 câmeras com esse investimento dos totens, né? Nós temos o fechamento interno na área urbana no município, nós temos terminando o fechamento externo, que é as nossas divisas, são a parceria com o Sindicato Rural, parceria com todas as comunidades, onde a gente dá a câmara através do Vigia Mais do Estado e as comunidades fazem instalação, a internet e a manutenção dessas câmaras. Então, hoje, quando terminasse o procedimento de instalação na área externa, que a gente denomina nossas divisas, nós podemos dizer que Sorriso, nenhum veículo vai entrar sem ser identificado.
11: Falando um pouco sobre essa extensão, Coronel, Sorriso então vem se tornando uma das cidades do interior mais vigiada do Estado.
12: Isso, a gente preocupou em realmente fazer esse cercamento digital através das câmeras, trazer uma melhor tranquilidade para a nossa população. A gente sabe que o crime, ele, enquanto existir a humanidade, vai existir o crime, mas cabe a nós, em apoio às forças de segurança, usar de todas as estratégias, de toda a tecnologia que tem para melhorar o serviço de todos nós.
11: Só para a gente reforçar, além de solucionar problemas de trânsito, o principal objetivo é combater a criminalidade, furtos de veículos, como que tem sido esse trabalho junto com a Polícia Militar, as outras forças de segurança?
12: Isso é como eu falei, a Secretaria Municipal de Segurança, ela foi criada para apoiar as instituições, né? Para que tenhamos mais policial militar na rua, para que tenhamos mais investigadores, e cabe a nós apoiar com a equipe de monitoramento toda e qualquer situação que acontecer relacionada a crime e acidente de trânsito.
7: 11h19, obrigada pelas informações, Rafael Silva. Hora de intervalo, rapidinho, nós já retornamos com mais aqui na Voz do Povo. É um instante só, sai daí não.
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7: 11:24 agora.
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7: Em frente, moçada, um abraço. Quem mandou aqui o recado em relação a documentos retidos na delegacia, a gente orientou off aqui, né, pelo nosso WhatsApp mesmo, mas na dúvida pode dar um alô de volta, tá bom? Vereador Vanderlei Paulo está aqui nos estúdios com boas novas para o assentamento Jonas Pinheira. Isso, vereador, sempre bem-vindo aqui, bom dia.
21: Bom dia, Marlene, bom dia, Raíssa, bom dia, Bilena, Branca, todos os nossos ouvintes, né? Feliz por essa grande conquista, né? Por ocasião do ano passado da vinda do ministro Favaro da Agricultura, juntamente com o Lucas e o prefeito Alê, nós fizemos um pleito a ele no sentido de termos recursos para levantarmos as estradas do assentamento Jonas Pinheiro. Iniciou as tratativas com o Ministério da Agricultura, os projetos foram feitos, depois foram readequados, né? E agora, recentemente, tivemos aí os recursos na conta do município de Sorriso.
7: Já entrou dinheiro, né?
21: Cerca de 9 milhões de reais para levantarmos 57 quilômetros, né, aí das estradas do assentamento Jonas Pinheiro, resolvendo aquela problemática, né, de sempre, de ônibus atolando, né, estradas com problemas, Marlene.
7: O que vai resolver dentro desse espaço, esse âmbito de problema, que é muito grande, né? Você falou 2 mil quilômetros de estradas lá dentro do assentamento, é isso?
21: Não, esse se soma, né, ao município que tem 2 mil.
7: De estradas vicinais.
21: Vicinais,
7: total.
21: Né? Uhum. A gente estava falando aqui das dificuldades até de termos cascalho, né, para recuperar esses cerca de 2 mil quilômetros de estradas. Então, quando você está com uma estrutura da prefeitura trabalhando em várias frentes de serviço para atender os nossos produtores rurais, às vezes, realmente, acaba ocasionando no assentamento um problema lá das famosas costelas, né?
7: Uhum. Que o carro costelas
21: de vaca, o carro treme todo. Mas a comunidade lá entrou em contato conosco, nós fizemos gestão junto ao secretário Milton, junto ao prefeito Alê e também ao Lucas, e a gente conseguiu, desde ontem, estar o maquinário não só patrulhando lá as estradas, Marlene, mas também molhando as estradas, né, para dar uma melhor compactação, sendo que enquanto esse processo de levantamento ainda não é feito, mas que deve iniciar em breve.
7: Certo, deve começar agora. E você já pode avançar em que sentido aí? Quais os trechos que vão ter esse benefício no começo lá?
21: Eu acredito que pela principal ali, margeando o Darot, ou até mesmo aquela região mais central, até porque a gente pretende, Marlene, no futuro não muito distante, depois de erguer todas essas estradas e conseguirmos recursos federais ou estaduais, a gente também pavimentar inicialmente uma via principal, acessando a escola, o posto de saúde, posteriormente chegando à ponte para ligar lá ao município de Vera. Então isso é uma segunda etapa, quero deixar claro a minha querida população.
7: Importante colocar isso.
21: Isso aí do Jonas Pinheiro, mas há esse compromisso também do prefeito Aleide, nós fazemos gestão, temos conquistado tantas coisas boas para Sorriso, né? A gente pode sim, Raíssa e Milena, também buscar esses recursos junto em parceria federal e estadual para a gente avançar também nessa questão de uma futura pavimentação.
7: Bom, nesse primeiro momento, para que seja feito esse levantamento em 57 quilômetros, isso é via onde tem propriedades no entorno, as margens aí.
21: Isso.
7: E vocês vão precisar conversar com esses proprietários.
21: Exatamente, Marlene, isso é muito importante. Meus queridos amigos aí do assentamento Jonas Pinheiro, da Poranga, como queiram chamar, né? As mais de 260 famílias que estão aí no lado aqui de Sorriso, onde serão contemplados com o levantamento das estradas. A gente tem uma lei municipal que define, né, o tamanho das nossas estradas. E o que acontece? Para levantar essas estradas, as cercas precisam ser retiradas e colocadas no eixo que a lei, no caso, determina. Porque o que acontece? A gente vai lá com máquina, com aquelas famosas retroescavadeiras grandes ou PCs, você precisa do lance da APC para puxar a terra para cima da estrada, né? Os esteiras aí vêm depois meio que nivelando. Com as patrolas também, e aí começa o processo de jogar o cascalho também e molhando. Então você precisa do espaço legal para ter terras suficientes, fazer aquelas caixas para que a água não fique mais em cima das estradas, fique, né, Milena, nessas caixas, né, nas beiradas ali, igual na BR-163, quem usa a BR-163. Então, ou seja, hoje, se você for analisar, praticamente todas as cercas estão dentro dos limites
7: da estrada.
21: Então, precisarão de muitas ali serem afastadas. Então, amanhã, Marlene, às 7 horas da noite, 19 horas, lá na escola Matilde, é importante, viu, amigos aí do assentamento Jonas Pinheiro, que todos vocês estejam lá para participar dessa reunião. Porque a Prefeitura de Sorriso, com vários departamentos, engenharia, cidades, né, transportes, agricultura, o jurídico, vai estar lá para tirar todas as dúvidas, explicar o processo, como vai acontecer, né, para que a gente aí possa orientar bem a comunidade. Porque não é um processo simples, né? Às vezes alguns mais afoitos também falam, não, nós já sabemos que tem que tirar a estrada, e aí tem que, já pode iniciar o processo. Mas peraí, quantos metros tem que tirar a cerca, né? E a gente não quer, depois que o município vai lá com patrola e quebra a cerca das pessoas, nada disso. Precisa de diálogo, precisa de entendimento, como que vai ocorrer o processo. Por isso que vai toda a equipe aí, até inclusive a Secretaria de Governo, qual eu quero agradecer o Bruno, o Janda lá das cidades, o Milton do Transportes, né, o Lucas aí da Agricultura, todos nós estaremos lá para deixar isso muito claro à comunidade. É um grande ganho, conseguimos esse recurso federal, isso é maravilhoso, vai estruturar todas as nossas estradas, todos os bueiros em pontes, em concreto, Marlene, não tem mais negócio de ponte de madeira ou aquele bueiro com tubo pequeno, serão tubulares, né? Então, ou seja, é um serviço padrão DENIT de qualidade para que realmente nós não tenhamos, assim, problemas de atoleiros aí nas nossas estradas do assentamento Jonas Pinheiro. Assim, a manutenção, claro, vai ser necessária, porque sempre vai dar aquelas costelinhas. Você precisa lá estar tendo que fazer essa manutenção. Mas, no demais, é um projeto muito importante. Somos gratos aí ao nosso ministro, ex-ministro e senador Carlos Favro, detentor dos recursos que direcionou para aí a Prefeitura de Sorriso, através dos nossos pleitos, também com a prefeita Lei Fernandes, e a gente está muito feliz por isso, porque é uma conquista, é um sonho do assentamento. Aliado a isso também, a gente está feliz porque o Banco do Brasil foi lá e muitos PRONAFs serão também realizados, Marlene, muitos PRONAFs para atender com recursos também do Programa Nacional da Agricultura Familiar, o pessoal do assentamento Jonas Pinheiro, fruto daquele desembargo que também nós tivemos junto ao IBAMA. Então, assim, são muitas coisas boas que estão acontecendo, a gente precisa realmente implementar e a gente sempre segue trabalhando com aplausos, com às vezes críticas, né? Mas isso faz parte do homem público buscar aquilo que é melhor para os cidadãos, que é quando se materializa, as pessoas vão entendendo a importância desse programa. Então, vocês aí, amanhã, quarta-feira, às 7 horas da noite. Não faltem, viu, pessoal? Lá na Escola Matilde, para tirarem as dúvidas e a gente avançar nesse processo.
7: Importante que é o momento que eles vão poder conversar com o pessoal, não é a palestra, né, vereador?
21: Isso, Marlene, né? Isso mesmo. Né? Importante essa interação do poder público com a comunidade, né?
7: Muito bem. Ficamos felizes, vereador Vanderlei. Tem recado aqui dizendo que isso foi prometido já no primeiro mandato do prefeito Ari e não foi feito.
21: Mas isso não tem nada a ver, Marlene, com esse projeto agora, que no primeiro ano do prefeito Ari não tinha o ministro Favo lá. Né? E o ministro Favo esteve no assentamento o ano passado. Então isso não é compromisso do prefeito Ari, isso é um compromisso já da gestão à lei, que no ano passado, por uma conversa com o ministro Favo, eu e o Lucas, né, a gente fez esse pleito, era inclusive em maquinário. Aí conseguimos esses recursos. Perfeito. Para licitar, no caso, a empresa. A empresa praticamente já está definida, é adesão de ato para ganharmos tempo. Mas eu quero dizer que o prefeito Ari se empenhou, não conseguiu, viu, prefeito Ari? E agora o prefeito Ari está tendo a felicidade, inclusive com a nossa gestão, junto ao ministro Favo, governo federal, de nós termos esses recursos, que não é pouco, 9 milhões de reais.
7: É bastante, né, dinheiro.
21: É um recurso para fazer um grande trabalho.
7: A documentação lá está tudo certo agora ou ainda tem algum embrólio jurídico?
21: Nós conquistamos o TRF em Brasília, digamos assim, que a discussão jurídica volte para Sinop, para a Justiça Federal.
7: Esse foi um passo.
21: Foi um passo, exatamente.
7: Perfeito.
21: Mas quando nós conquistamos isso, houve, se não me engano, embargos lá do espólio. Pra você ter uma ideia, quem comprou o direito agora é o BTG Pactual do Esteves. Olha o tamanho da briga, gente. Né? Que é com esse pessoal do BTG Pactual, que é um grande banco do Brasil.
7: Os bancos pretendem
21: país, né?
7: Muito, né?
21: Ali vale mais de 2 bilhões de reais. Então, esse BTG está pactuando esses novos valores junto com o espólio do Cian Sarulo, mas a lei determina que o que vale é a avaliação naquele momento quando o ICRA avaliou a área, colocou o dinheiro lá atrás numa conta do Banco do Brasil. Então essa é uma discussão de gigantes. Agora o que estamos trabalhando? Que essa discussão de valores, que o governo federal discuta com o BTG Pactual, com o espólio Cian Sarulo, mas que já está materializado o assentamento. Então, que a titularização dos nossos assentados ocorra. Perfeito. Sem estar nessa discussão, que é uma briga, uma coisa diferente da outra.
7: Quanto vai pagar pela terra? É isso que eles estão discutindo lá. Mas essa terra, ela não volta mais para essas pessoas em termos de propriedade. Ela está em posse do INCRA para a reforma agrária.
21: Exatamente. Ponto, posse do INCRA, exatamente. Cumprindo o decreto federal. Perfeito. Tem uma questão social lá em cima. Então, o que se discute agora são valores. Então, esse valor que discute o governo federal, com o BTG Pactual.
7: Isso se chamaria indenização.
21: Indenização, isso.
7: Perfeito.
21: Embora tenha recursos já depositados desde o princípio do assentamento para isso. O problema é que quando o governo federal foi pagar através do INCRA, aí tinha lá o fulano A dizia que era dono, o B dizia que era dono, o C dizia que era dono, o D
7: primeiro
21: dizia...
7: teve que decidir quem era dono,
21: quem
7: de
21: que era
7: fato.
21: Dono, exatamente. Entendi. Marlene, é isso aí.
7: É um embrólio.
21: É um embrólio.
7: Mas está desembrulhando,
21: isso,
7: né?
21: Isso mesmo, Marlene.
7: Muito,
21: né,
7: bem. O recado principal, então, vereador, para a gente ir fechando, é amanhã, 19 horas, na escola, povo do assentamento, esteja presente lá.
21: Isso, porque isso tem a ver com cada um deles que estão lá, Marlene, para o bem deles, né?
7: Perfeito. Obrigada, vereador Vanderlei.
21: Marlene, eu que agradeço, um grande abraço a você, Milena, Raíssa, Branca, eu acho que é o Pedro, né?
7: Isso, é o Pedro, bendito fruto entre as mulheres.
21: Isso, olha aí, Pedro, né? E a todos os nossos ouvintes, muito feliz sempre de estar aqui trazendo boas novas, fruto de muito trabalho, né? Para a nossa querida população de Sorriso. E lembrando que as casas, a estrutura da Casa da Pacaembu já começou. Você que não tem sua casa própria, pelo Minha Casa Minha Vida, procure, que Marlene está fantástico lá, o trabalho é todo.
7: Está avançando vapor, a obra.
21: Avançando os apartamentos, 640 apartamentos da minha parte, pavimentação avançou. A Engemate vai começar a construir 640 apartamentos ao lado da Engedelta, também já pode estar buscando essas informações. Obrigado, gente. Valeu.
7: Eu que agradeço. 11h34, 35 agora. Vamos falar dos parceiros, né, Raíssa?
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7: 11h36 agora, vamos trazer mais informação de segurança pública aqui, né? Um homem foi preso pela Polícia Militar ontem, depois de uma tentativa de homicídio contra o atual da ex-companheira. Situação registrada no sábado ainda, lá em Boa Esperança do Norte. O suspeito relatou que a mulher estava propondo um relacionamento a três, mas ele não concordava com isso. E nessa visita à residência da dita cuja, ele acabou esfaqueando o atual companheiro dela. Ficou escondido aí e acabou se apresentando ontem, onde foi detido. Então, vamos ouvir.
3: A aventura amorosa entre três pessoas terminou em tentativa de homicídio no município de Boa Esperança do Norte. Segundo as informações obtidas pela nossa equipe de reportagem, a mulher queria manter aí o relacionamento a três, entre o atual e o ex, mas isso não deu certo. De acordo com o boletim de ocorrência, o ex-companheiro teria ido até a casa do casal com uma faca, onde desferiu vários golpes contra aí o atual da sua ex-mulher. A vítima foi levada até uma unidade hospitalar e ele fugiu. E os militares iniciaram imediatamente as buscas. Ele acabou sendo preso logo na manhã da última segunda-feira. Na chegada à Delegacia de Polícia Civil de Sorriso, ele relatou como tudo aconteceu. Ele não queria nem saber desse triângulo amoroso.
22: Na data de sábado aí, né, aconteceu uma tentativa de homicídio por arma branca lá na cidade. Onde essa guarnição entrou de serviço no domingo, recebeu essas informações, fizemos as buscas aí pela cidade, né? Onde o mesmo poderia estar, em alguns endereços. Não logramos êxito em localizá-lo, mas é onde procuramos a família e informamos ao mesmo, aos familiares, né? Que assim que ele aparecesse, nos apresentasse ele, né? Para prestar esclarecimento sobre o ocorrido aqui para a justiça. Na data de hoje, aí, o mesmo, acompanhado do seu tio, chegou até o quartel dizendo que queria se entregar. A gente de imediato fez o BO, encaminhamos aqui para a cidade de Sorriso para ver se o delegado faz o fragante ou o que, que a justiça faz. O mesmo relata aí o motivo pela qual fez isso aí, que foi um desentendimento amoroso lá onde estava separado da sua ex, né? E tomou uns álcool a mais lá e foi até a residência dela lá para tirar satisfação. Nesse momento aí começou uma briga, o mesmo pegou uma faca na cozinha aí e desferiu alguns golpes de faca aí. Como vocês puderam ver nas imagens anteriores aí, teve bastante sangue, foi pro hospital e quase foi ceifada a vida do cidadão lá.
3: Ele já tem passagem, comando suspeito encaminhado?
22: Ele tem passagem por Maria da Penha. Uhum. Ele tem mais uma passagem aí por Maria da Penha.
7: Ontem, né, moçada? Não tá fácil pra ninguém, não. 11h40, vamos pro intervalo, rapidinho. No retorno, a gente vai trazer informações sobre cursos do Senar, junto com o Sindicato Rural de Sorriso. Oportunidade de formação num dos meios mais bons de trabalhar aqui nessa região, né, o meio rural. E vereadores também fazem um balanço dos últimos 6 meses na Câmara de Sorriso. Voltamos já.
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7: 11h43 agora.
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7: Bora lá, trazendo informações do nosso legislativo agora, né? Os vereadores fazem um balanço positivo dos primeiros 6 meses de 2026 e estão projetando ações para o segundo semestre também. Quem tem os detalhes é o colega Rafael Silva.
28: Agosto marcou o encerramento do recesso parlamentar dos vereadores do município de Sorriso. E conversamos com o vereador Diogo Krieger, que falou sobre uma indicação super importante para a saúde feminina, novos métodos contraceptivos.
29: A gente, há algum tempo, vem desenhando junto com a Secretaria de Saúde, onde o Vani também vem participando. Já iniciou, de fato, também uma fase de testes dessa implantação desses contraceptivos subdérmicos e a gente agora indica de fato para que o município inicie essa implantação, né? Utilizando o cadastro único, as listas que nós temos dentro dos PSFs, das UBS, para que a gente consiga atingir o nosso resultado esperado. O governo federal iniciou esse projeto também, onde teve resultados muito positivos, e a gente pede como município que a gente faça essa adesão aqui no município de Sorriso também.
28: O município já fornece relação de medicamentos, injeções. Esse seria mais um para substituir ou para aumentar mais esse arsenal?
29: É para aumentar mais esse arsenal. Acho que toda ferramenta, eu sempre falo que a gente começou agora recentemente com a maternidade, onde a gente deu a opção da escolha tipo, do parto humanizado, ou enfim, num parto através de cesárea. E dessa maneira também a gente quer criar alternativas para que as mulheres possam ter esse direito de escolha.
28: Já o vereador Brendo Braga falou com a nossa equipe sobre a importância da regularização fundiária do bairro São Mateus, onde mais de 600 famílias estão precisando das documentações para que possam ali até mesmo pagar o IPTU, aumentando ainda mais a receita da cidade. É importante também que muitas famílias não possuem a documentação certa das suas residências. Por isso, ele está trabalhando junto com a prefeitura para que esses processos possam ser solucionados.
1: Estamos aí acompanhando alguns trabalhos que já vêm sendo feitos em alguns bairros, ali no bairro Boa Esperança, no bairro União, anteriormente já sendo realizado lá no Nova Aliança, no Santa Maria. Acompanhamos esse processo de perto, também lá no bairro São Francisco, e eu estou solicitando então ao Poder Público Municipal, ao Departamento de Habitação, que comece a realizar as tratativas para a regularização fundiária urbana das residências do bairro São Mateus. São Mateus é um bairro antigo aqui na nossa cidade, moradores que já estão aí há bastante tempo morando naquela região, e muitos ali não têm o documento da casa ainda, para dar aquela segurança, segurança jurídica, para ter de fato e de direito dono da casa. Então, estou solicitando ao Poder Público que comece os trâmites burocráticos aí necessários para efetivar, então, a entrega da documentação. Claro que não é rápido o processo, mas tem que iniciar. Então, estamos fazendo essa solicitação ao Departamento de Habitação, que comece, então, a regularização urbana, fundiária urbana, que é o REURB, para a entrega da documentação dos moradores proprietários ali das casas do bairro São Mateus.
28: E por fim, falamos com o presidente da Casa de Leis, Rodrigo Materazzi, que destacou as emendas parlamentares que chegaram no município nos últimos 6 meses. Foram mais de 3 milhões de reais aplicados na saúde, no esporte e na educação.
8: Então, mais de 2 milhões 980 mil reais em emendas nos últimos 6 meses. Então, assim, é muito efetivo. Está aí, emendas aonde? Saúde, educação e esporte. A prioridade sempre é levada da sede, né? Sempre levado com muita seriedade aqui por esta casa. E a gente continua trabalhando, cobrando mais melhorias. Nós estamos direto em conversa com o secretário Vânio. Nós não vamos cansar, né, de insistir e estar atrás de que nós queremos, sim, as melhorias que o nosso hospital regional merece. Né? Nós estamos com alguns problemas de regulação aqui, cobrando o governador. Já tivemos em conversa com o deputado, aliás, com o governador, agora o Otaviano Pivetta, pedindo, nós precisamos melhorar a infraestrutura do nosso regional. É inadmissível uma cidade igual a nossa estar passando por esse problema. E desde quando nós assumimos aqui, repito, desde quando nós assumimos, uma das prioridades foi correr atrás. Né? Nós tivemos aqui falando assim, às vezes não do poder público para alguns eventos, mas para focar em saúde, e nós continuamos com essa bandeira levantada. O nosso povo merece muito mais saúde, muito mais investimento na infraestrutura do nosso município, é o que nós temos corrido atrás aqui. Isso eu falo não só por mim, os outros vereadores estão de parabéns também, que têm trazido muito mais emendas também para o nosso município.
7: Dado o recado, né? Vamos lá. Daqui a pouquinho a gente retoma as informações. Agora é hora de falar dos parceiros, né?
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7: Trazer mais informação interessante para você que quer uma formação melhor e uma oportunidade, né? Olha, o Sindicato Rural de Sorriso, em parceria com o Senar Mato Grosso, está divulgando uma lista de cursos gratuitos para esse mês de agosto. Quem tem os detalhes é a colega Raíssa Ávila.
0: O Sindicato Rural, em parceria com o Senar, divulga a lista de cursos gratuitos para o mês de agosto. As vagas estão abertas até o início do curso, desde que tenha disponibilidade. Curso de NR33, trabalho em espaços confinados, vigias e trabalhadores autorizados. A carga horária é de 16 horas, com início dia 17 de agosto. Serão apenas 8 vagas. E o pré-requisito é ser maior de 18 anos e alfabetizado. NR35, trabalho em altura, carga horária de 8 horas com início dia 19. O local será no Sindicato Rural de Sorriso e serão apenas 4 vagas disponíveis. Pré-requisito, ser maior de 18 anos e ser alfabetizado. Curso de Inclusão Digital Rural, intermediário e avançado, carga horária de 40 horas com início dia 17. O horário é das 13 às 22 horas no Sindicato Rural. São 10 vagas e o pré-requisito é ser maior de 14 anos e também alfabetizado. Curso de Operação, Regulagem e Manutenção Básica de Colheitadeira de Grãos. Carga horária de 14 horas, com início dia 17. O horário é das 7 às 16 horas no Centro de Treinamento de Sorriso. São 10 vagas disponíveis e os pré-requisitos são ser maior de 18 anos e ser alfabetizado. Curso de aplicação de defensivos agrícolas utilizando pulverizador autopropelido. A carga horária é de 32 horas e o início é dia 18. O horário é das 7 às 16 horas e são 10 vagas disponíveis. Pré-requisitos também é ser maior de 18 anos e ser alfabetizado. Curso NR31.7. Segurança na aplicação de agrotóxicos, carga horária de 20 horas, com início dia 19, horário das 7h30 às 17h30, no Sindicato Rural de Sorriso, com 10 vagas disponíveis. Para este curso, você precisa ser maior de 18 anos e também ser alfabetizado. Operação de implementos tratorizados, preparo e correção de solo, com carga horária de 20 horas e início dia 24. O horário é das 7 às 16 horas, com 10 vagas disponíveis e você também precisa ser maior de 18 anos. Curso de comunicação de impacto, oratória, media training e marketing pessoal. Carga horária de 20 horas, começa dia 24 de agosto, das 7h30 às 17h30 no Sindicato Rural e serão 10 vagas disponíveis. Os pré-requisitos também é ser maior de 18 anos e ser alfabetizado. Curso de Operação e Regulagem de Tratores Agrícolas, carga horária de 32 horas, com início dia 24, das 7 às 16 horas. 10 vagas disponíveis e você também precisa ser maior de 18 anos e ser alfabetizado. Tem curso também de classificação de grãos de soja e milho, com carga horária de 24 horas. Começa dia 24, das 7h30 às 17h30, com 10 vagas disponíveis. Pré-requisito, ser maior de 18 anos e ser alfabetizado. E além disso, o curso de aplicação de defensivos agrícolas utilizando pulverizador autopropelido também terá uma turma no dia 31 de agosto, das 7 às 16 horas, com 10 vagas disponíveis. E você também pode fazer o curso de comunicação de impacto, oratória, media training e marketing pessoal no dia 31, com carga horária de 24 horas, com 10 vagas disponíveis. Para informações e inscrições, você pode anotar o telefone 99921-4170 e o Sindicato Rural de Sorriso também está disponível, 3544-4230.
7: Ficou na dúvida, a matéria vai para o site R9 News à tarde também, né, Raíssa? O povo pode conferir lá. Central técnica da colega Branca Moraes, o Pedro Henrique no apoio com as edições e as imagens. A gente fica por aqui e voltamos amanhã.
0: Tchau, tchau, pessoal. Boa terça e até amanhã.
2: Ótima terça-feira. A gente volta amanhã, se Deus quiser.
7: Fechando a Voz do Povo com o comentário do dia do Alexandre Garcia. Uma excelente terça-feira para você.

Foi explosivo o efeito do encontro desse diário do Dr. Anthony Fauci. Ele escreveu no computador dele, mas o computador dele estava ligado ao GOV americano. E aí foi fácil as investigações do Senado encontrarem. Ele foi convocado, precisou ir na Comissão de Segurança e Assuntos Governamentais do Senado. Ficou silencioso o tempo todo, mas foi revelado tudo que estava lá. O que me chamou a atenção foi o fato, e a gente não sabia, ele pôs isso no diário, ele teve uma trombose pulmonar depois de ter tomado a vacina, o próprio Dr. Fauci. O que a gente ouve aqui, eu procurei, mas não encontrei comprovação, mas em 50 anos, mortes de atleta equivaleram a mortes entre 2021 e 2022, né? Atletas jovens, né? Mas o que eu queria falar é o barulhento silêncio que se ouve aqui no Brasil, né? Parece que as pessoas sentiram, muita gente sentiu, que é responsável também pelas coisas que Dr. Fauci pregou e que não eram necessárias, né? Essas coisas como máscara, distanciamento, isolamento, né? Aqui no Brasil se desrespeitou completamente a Constituição, né? Direito de ir e vir, direito de reunião, liberdade de expressão, vedação à censura, todo mundo foi censurado porque falava. Eu falava o óbvio aqui, das coisas que eu estava vendo. Minha mulher é médica e estava curando. Nenhuma paciente dela foi hospitalizada com Covid, porque tinha cura e barata, tinha e tem, né? Só que não sei por que motivo foi proibido falar no tratamento. E pessoas foram até a Polícia Federal, na casa de pesquisadores como o Cadejane, o Zimmermann, né? Médicos e médicas que foram calados. Meu Deus, por quê? Eu não entendo por quê. Porque por

0: saúde, alergia, etc., e como assessor de saúde do presidente dos Estados Unidos. Deu um perdão sem que ele tivesse respondendo a nenhum inquérito, mas ele já foi perdoado, né? Então, não sei como é que a justiça vai fazer agora, né? Bom, falei em justiça. O Alexandre de Moraes perdeu uma causa na justiça em São Paulo. A mulher dele, dona Viviane, e os filhos, componentes do escritório de advocacia que teve o contrato de 129 milhões com o Vorcaro, o Master, estavam processando, pedindo indenização por danos morais, o senador Alessandro Vieira, que era o relator de uma CPI, porque ele deu uma entrevista no SBT falando das ligações do Master e o PCC, mais as coisas do Toffoli e do Moraes. E o juiz disse, não vai ter. Óbvio, a Constituição, no artigo 53, diz, deputados e senadores são invioláveis civil e penalmente por quaisquer palavras. E a dona Viviane vai ter que pagar 2.000 de honorários advocatícios para o senador Alessandro Vieira. Então é isso. De Brasília, Alexandre Garcia.
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0: Para você, meu amigo, para você, minha amiga, estamos no ar com mais uma edição do seu Resenha Esportiva, trazendo muitas informações do mundo do esporte para você. E a gente já começa falando de capoeira, é isso mesmo. Bom, a capoeira de Sorriso voltou a se destacar no cenário esportivo internacional. Atletas do município representaram o Brasil com excelentes resultados no Inter Open Santiago 2026, realizado no dia 25 de julho, em Santiago, no Chile. Integrando a delegação do grupo Nagô Capoeira, sob a coordenação do mestre Sapo, os competidores conquistaram um título, um vice-campeonato e um quinto lugar. O grande destaque da delegação foi Júlia Emanuele Pereira Lima, conhecida na capoeira como Ravena. Aos 9 anos, a atleta sagrou-se campeã da categoria infantil 2 e entrou para a história ao se tornar a primeira campeã internacional feminina de capoeira do estado de Mato Grosso, um feito inédito. Também na categoria infantil 2, Marcos Galina, o Caramujo, conquistou o vice-campeonato, ampliando a presença de Sorriso entre os principais destaques da competição. Na categoria semiprofissional, Adriel Pereira, o Aladim, encerrou sua participação na quinta colocação, competindo aí com atletas de alto nível técnico. Além do desempenho nas competições, os três atletas fazem parte das oficinas culturais de capoeira, desenvolvidas em parceria entre o Grupo Nagô de Capoeira e a Secretaria Municipal de Cultura de Sorriso. Ravena participa das atividades no Polo Jardim Primavera, enquanto Caramujo treina no Polo do Santa Maria. Já Adriel Pereira, além de competir em nível internacional, atua como professor das oficinas de capoeira nos polos Jardim Primavera, União, Vila Bela e São Domingos. Parabéns aí, né? Parabéns a todos os atletas que se destacaram aí nessa competição internacional realizada no fim do mês passado, tá? O Inter Open Santiago 2026 lá no Chile. Muito bem, a gente continua falando por aqui agora de handebol feminino e masculino, que tem muito o que comemorar aqui em Sorriso, tá? Os dois times sub-17 foram campeões da etapa estadual dos Jogos Estudantis de Seleções Mato-Grossenses de 2026, realizada em Sinop, entre os dias 24 e 30 de julho. Os sorrisenses brilharam em meio a 1.200 atletas de 44 municípios mato-grossenses reunidos na disputa por vagas para a fase nacional em várias modalidades e conquistaram o objetivo. Estarão na final nacional pré-agendada para os meses de outubro e novembro. Para Giovana Almeida Fabrício, de 16 anos, que iniciou no esporte aos 12, a emoção rolou solta na quadra e fora dela. Essa é a última edição dos Jogos Estudantis que ela participa. Maria Isadora Rosman de Paula, hoje com 16 anos, iniciou suas atividades aos 11 e relata que o apego pelo esporte veio da família. Já Pedro Emílio Moraes Melo, de 16 anos, mudou de Cáceres para Sorriso para jogar handebol. O capitão do time sub-17 masculino enfrenta fora da quadra a saudade da família, mas garante que o esforço vale a pena. Para o secretário adjunto de Esporte, Lazer e Juventude, Douglas Brito, pontua que mesmo com pouca idade, todos são muito comprometidos e treinam de segunda a sábado no ginásio Firmino Maleschi. Esses troféus e medalhas são fruto de toda a dedicação desses jovens atletas que se doam para o esporte e dos nossos professores de handebol, em especial, né, Cristiano Fripe, o Jordani, a Thelma e toda a nossa equipe que se dedica de forma muito especial, ressaltou aí o secretário adjunto, né, de Esporte, Lazer e Juventude, Douglas Brito. É isso, parabéns aí a todos, né, a todos os atletas que participaram, trouxeram troféu e medalha para casa. Muito bem, no próximo bloco a gente vai trazer informações aí sobre o campeonato, né, o Festival de Pesca Zé Aragão. Toda a estrutura já está sendo montada às margens do Telespires.
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0: Muito bem, a gente volta por aqui falando da 10ª edição do Festival de Pesca Zé Aragão. Isso mesmo. Muito bem, a gente sabe que pesca, né, esportiva também é esporte. A menos de 2 semanas do festival, os preparativos já transformam o condomínio Almara São Manuel, às margens do Rio Telespires, em um grande canteiro de obras. Equipes de trabalho atuam na estrutura da área, que receberá um dos maiores eventos de turismo, esporte e entretenimento de Sorriso, marcado para os dias 15 e 16 de agosto. Nesta etapa, os serviços estão concentrados na terraplanagem e na preparação do espaço, onde será montada a estrutura principal do evento. O local receberá o palco para o show nacional do cantor Zé Felipe, que acontece na noite de sábado, dia 15, além das demais estruturas necessárias para garantir conforto e organização ao público. Segundo a organização, será disponibilizada uma área destinada ao camping. O espaço será reservado para quem deseja permanecer no local durante o evento, utilizando barracas e equipamentos próprios. A expectativa da comissão organizadora é receber até 300 embarcações na competição de pesca esportiva, segundo a marca registrada na edição anterior, tá? Quando era 190 equipes que participaram do festival. A realização é do Rotary Clube de Sorriso, com apoio da Prefeitura por meio da Secretaria de Desenvolvimento Econômico. Além da estrutura preparada para receber competidores e visitantes, a organização aposta em uma programação diversificada, que une esporte, conhecimento e entretenimento. Um dos destaques será o primeiro seminário regional de pesca esportiva, que ocorrerá no sábado, dia 15, reunindo especialistas e a família Nakamura, referência nacional na modalidade. A edição deste ano também traz uma premiação expressiva. A equipe campeã da competição levará para casa uma caminhonete zero quilômetro. E ao todo, serão distribuídos mais de R$500.000 em prêmios. As inscrições seguem abertas, tá, pessoal? E devem ser realizadas através do link peixes.controlsoft. Isso mesmo. Então, se você ainda sente vontade, né, quer participar, tem sua embarcação, tralha de pesca, parceria, pode entrar ali no site da prefeitura e realizar a sua inscrição. Ou você pode colocar na barra ali, ó, peixes.controlsoft.com.br, vai na aba eventos e realiza a sua inscrição, tá? Então, dia 15 e 16 de agosto, acontece então o ápice, né, da 18ª edição do Festival de Pesca Zé Aragão. Vamos ter aí show nacional de Zé Felipe e mais de R$500.000 em premiações disponibilizadas aí aos participantes. Lembrando também que vai ter, né, este grande seminário com a família Nakamura. Eles são referências aí, eu falo, no mundo inteiro, né, quando fala a respeito de pesca esportiva. Recentemente eu estava acompanhando alguns vídeos e, olha, muito da hora. Eles fazem aí até práticas, né, com os interessados. Então, assim, o Festival de Pesca é mais do que um evento, tá? É um momento de confraternização, momento de comemoração e, claro, né, esporte e muita disputa. Beleza? Assim, a gente vai fechando mais uma edição deste grande programa que é o Resenha Esportiva. Amanhã, quarta-feira, meiuca de semana, a gente está de volta.

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15: Meio-dia e 19 minutos.
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17: Quando o Guilherme pescou isso aqui, ó.

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8: Meio-dia e 28 minutos.

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6: Meio-dia e 36 minutos.

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6: Olá, Sorriso FM, excelente tarde. Hoje, dia 4 de agosto, iniciando aqui o nosso Boa Tarde Sorriso, uma em ponto na Sorriso FM. Seja muito bem-vindo, você de Sorriso e toda a grande região. Lembrando que hoje é o dia da campanha educativa de combate ao câncer. É lembrado também nessa quarta-feira, data que reforça a importância da prevenção, do diagnóstico precoce e do acesso ao tratamento. Especialistas alertam que hábitos saudáveis, como alimentação equilibrada, prática de atividade física, não fumar e evitar também o consumo excessivo de bebidas alcoólicas, ajudam a reduzir o risco da doença. Também é fundamental manter os exames preventivos em dia e buscar atendimento médico ao perceber qualquer sinal ou sintoma diferente, tá bom? A informação e a prevenção continuam sendo as principais armas na luta contra o câncer. Senhoras e senhores, excelente tarde para você de terça-feira. Quem fala contigo aqui é o Claudinei Sorci. É um prazer enorme falar contigo ao vivo aqui na sua Sorriso FM, do jeito que você gosta, hein? E vamos juntos aqui com o nosso Boa Tarde Sorriso e, claro, você do outro lado participando comigo aí através do Sorrisap 996346964, com mensagem de áudio ou de texto, pedindo sua música, mandando o seu recado, dando o seu alô por aqui. E para começar tem Henrique Juliano, Sentimentalmente Esperto.

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0: Maria Cecília e Rodolfo e o Jorge Matheus, Só de Pensar. Sorriso FM 1:17.
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1: Fala sério, deu boa essa música, hein? Cristiano Araújo e Marília Mendonça. De quem é a culpa?
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0: BHM Show, Fiança, participação de Matheus e Cauã. 1h33 na Sorriso.
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0: Veduma e Jeca, na Sorriso FM.
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0: 1:39.
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3: Boa tarde. Um acidente envolvendo uma caminhonete Toyota Hilux e uma carreta foi registrado por volta das 7 horas da manhã da última segunda-feira na BR-163, em frente à rodoviária de Sorriso. O corpo de bombeiros foi acionado pelo telefone 193 para atender a ocorrência, que deixou duas mulheres feridas. De acordo com as informações apuradas no local, a condutora da caminhonete seguia no sentido Sinop quando perdeu o controle da direção, invadindo a pista contrária e colidindo frontalmente com uma carreta que trafegava no sentido oposto. O motorista da carreta não sofreu ferimentos. As circunstâncias que levaram a condutora a perder o controle da caminhonete serão apuradas pelas autoridades competentes. Eu sou Milena Moraes para o Giro de Notícias.
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0: 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A noiva mais linda do ano.
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0: Sorriso FM Milionário e José Rico, agenda rabiscada. 7 minutos para as 14h.
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2: Excelente tarde para você ouvindo o Sorriso FM 99.1. Para você também que nos ouve nas plataformas.

0: Daniel, da Sorriso FM com Amiga. Ótima tarde, vamos juntos.
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0: 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Tribunal de Justiça mantém prisão de motorista acusado de provocar acidente que matou criança de 4 anos aqui em Sorriso. Caminhão derruba semáforo em cruzamento de Sorriso e motorista deixa o local. 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
1: É você ligado aqui nos 99.1 da Sorriso FM, acompanhando o nosso Boa Tarde Sorriso dessa terça-feira, 4 de agosto, hein? Ótima tarde pro Loredi, tá ouvindo a gente, sempre participando. Fala, Loredi, como é que você tá? Belo embaixador.
2: Boa tarde, Claudinei. É o Lore, conhecido como o Belo Embaixador, tá com a música do Gustavo Lima. Bala, alojado, é só pra curtir só.
1: Vou mandar pra você já o toque seu som, tá bom, Loredi? Grande abraço pra você, Silvana Souza também, ótima tarde. Vamos juntos aqui, Sebastião de Tangará da Serra também, tá ligadão com a gente. Fala, Sebastião, tudo bem, garoto?
3: Boa tarde, Claudinei, boa tarde a todos, 20 da Sorriso. Ô, Claudinei, manda pra nós do Zé e Luciano, Sonho de Amor, beleza? Bom programa, uma terça-feira abençoada aí pra você e pra todos os ouvintes. Sebastião, Tangará da Serra.
1: Fazer o seguinte então, Sebastião, vou tocar aqui primeiro a bala alojada do embaixador Gustavo Lima, pro belo embaixador que é o nosso amigo Loredi. Na sequência eu toco a sua Sonho de Amor, ok? Aumenta e gruda. Vamos juntos!

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Participa aí e, é claro, vamos por aqui com muita música, informação e entretenimento. E, claro, você pode se dar muito bem nessa terça-feira. 2h29 na Sorriso.

0: Muito bem, sua tarde com prêmios e promoções rolando aqui na Sorriso FM. 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
0: 2:34.
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0: E aqui na Sorriso FM, 2:37.
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0: Muito bem, para você ligado na Sorriso FM, participando aqui da nossa programação, um grande beijo para Maria do Carmo, Jardim Bela Vista. Maria, como é que você tá, menina? Tudo bem? Ótima tarde para você, obrigado pela sintonia, sempre grudada aqui na Sorriso FM. Quem também tá com a gente é Josielma Gaspar, Mário Reiter, a Ju, Flor do Cerrado. Com esse calor que tá fazendo, segundo a Ju, tá se refrescando nesse momento, com aquele banho de piscina maravilhoso. Que inveja, hein? Inclusive, ouvindo aqui a gente, grande abraço, Ju, para você e a todos aí. Eliane Mendes também, Jardim América, tá com a gente. Wesley Lung, Cláudia Benneman, tá com a gente também aqui. Rayane Beatriz, lá do Morada do Bosque. Marilei Tura. Não, Marilei. É Turra. Isso, é lá do bairro Benjamin Raider, tá com a gente também. Grande abraço, ótima tarde, vamos juntos nessa, tá? E você participa também aí, Sorrisap 99634-6964.
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0: 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Sorriso FM, faltando 10 pras 3.
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2: Boa tarde. O Ministério Público de Mato Grosso, por meio da 2ª Promotoria de Justiça Criminal de Sorriso, denunciou à Justiça Gabriel Dombisque Welter, de 21 anos, pela morte de uma criança de 4 anos e por duas tentativas de homicídio em decorrência a um grave acidente de trânsito ocorrido na madrugada do dia 12 de julho em Sorriso. Conforme a denúncia, o acusado dirigia com CNH suspensa após consumir bebida alcoólica e em alta velocidade. Circunstâncias que, segundo o órgão, caracterizam dolo eventual ao assumir o risco de provocar mortes. De acordo com o inquérito policial, o veículo conduzido pelo denunciado atingiu a traseira do automóvel ocupado pelas vítimas. Com a força do impacto, a criança de apenas 4 anos sofreu gravíssimas lesões traumáticas e morreu após ser socorrido. Eu sou Milena Moraes para o Giro de Notícias.
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6: Nem todo erro é errado, sabia? Vamos contar essa história?

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Ótima tarde, seja muito bem-vindo, seja muito bem-vindo aqui a Sorriso FM, nessa tarde gostosa de terça-feira, 4 de agosto. Quem fala contigo por aqui é o Claudinei Sorci e vamos nessa, hein? Pussycat Dolls confirmou a primeira turnê no Brasil e se apresenta em São Paulo no dia 30 de outubro. O show reúne Nicole, Ashley e Kimberly e celebra os 20 anos do álbum PCD, lançado em 2005. O público poderá relembrar sucessos importantes do grupo ao longo da carreira. O grupo também vendeu mais de 15 milhões de álbuns e 40 milhões de singles, além de emplacar 5 músicas no top 10 da Billboard Hot 100. A pré-venda para clientes, inclusive, já começou, né? E lembrando que a venda geral será aberta no dia 7 de agosto, ao meio-dia, com ingressos entre R$ 197 e também R$ 295. Senhoras e senhores, vamos ouvir aqui a Hate This Party, The Pussycat Dolls.

0: Que bacana saber que você também está com a gente aqui, sintonizado nos 99.1. E você também que está nos ouvindo através da internet, do aplicativo. Vamos juntos, vamos nessa! 3 e 18.
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3: Vamos lá com o nosso Boa Tarde Sorriso. Ótima tarde para você aqui de Sorriso, toda a grande região, pessoal ouvindo a gente aí pela 163 também. Grande abraço, obrigado pela carona e pela sintonia aqui com a Sorriso FM. Ótima tarde pro Alves Mudanças, está sempre com a gente, né, Alves? Inclusive trabalhando aonde quer que ele vá, sempre ali com a caixa de som ligada, acompanhando a Sorriso FM. Enquanto o pessoal trabalha, ele fica se divertindo com a gente aqui. Grande abraço pro Alves e a você também, meu amigo caminhoneiro, para você, caminhoneira, motoristas de todo o Brasil, sempre, sempre acompanhando a gente. Vamos juntos, vamos nessa na Sorriso FM. Sorriso FM, boa tarde, 3h21.
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1: 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Como diz minha amiga, tá agora nesse momento transportando aí os passageiros no ônibus. A Geniane é motorista de coletivo e diz que o tempo hoje, realmente, a temperatura está agradabilíssima.

0: Trevi McCoy e Bruno Mars, aqui na sua Sorriso FM, do jeito que você gosta.
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7: Os proprietários de carros elétricos da Volvo receberam uma notícia importante. A montadora encerrou o programa que oferecia recargas gratuitas em sua rede de eletropostos no Brasil e passou a cobrar pelo serviço. A mudança acompanha a expansão do mercado de veículos elétricos e o aumento da demanda pelos pontos de carregamento. Entre os próprios usuários de elétricos, o tema gerou bastante debate, principalmente sobre os novos valores cobrados e o impacto para quem já contava com esse benefício nas viagens.
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0: 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E a cantora Ariana Grande refletiu sobre os impactos da fama em seu novo álbum, lançado poucos dias antes de anunciar uma pausa na vida pública. No disco, a cantora aborda temas como o escrutínio constante, pressão dos holofotes e busca por paz e recomeços. A metáfora da pétala do asfalto representa a fragilidade diante da exposição pública e dá o tom das canções. A crítica destaca que o álbum traz momentos de grande sensibilidade e introspecção, mas tem um resultado musical discreto e pouco marcante. O trabalho chega em meio à decisão da artista de se afastar temporariamente dos holofotes após o fim da turnê para preservar sua privacidade e bem-estar. 3h34.

0: Felipe e Rodrigo com um Banquinho aqui na Sorriso FM. Do jeito que você gosta. 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Boa tarde, Sorriso, tá? Do jeito que você gosta. 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Daqui a pouquinho tem sorteio. Agora 17 para as 4.
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3: E pelo Campeonato Brasileiro Feminino, o Corinthians venceu o Flamengo por 1-0 na noite de ontem, segunda-feira, e retomou a liderança na tabela de classificação. Mesmo jogando com uma atleta a menos, durante boa parte da partida, o Corinthians segurou a vantagem construída com um gol de Johnson ainda no início do jogo. Com o resultado, o Timão chegou aos 34 pontos e ultrapassou São Paulo, e também garantiu o direito de decidir em casa nas quartas de final da competição.
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0: Sorriso FM, boa tarde. Faltando 14 para as 4. 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

0: O CNJ, Conselho Nacional de Justiça, aprovou por unanimidade o fim da aposentadoria compulsória como punição máxima para juízes e desembargadores que cometerem infrações graves. Com a nova resolução, a demissão passa a ser uma das sanções disciplinares possíveis, em consonância com o entendimento recente do Supremo Tribunal Federal. Até então, a pena mais severa previa o afastamento do magistrado com aposentadoria proporcional ao tempo de contribuição. A nova regra mantém o direito às contribuições previdenciárias já recolhidas, mas permite a perda definitiva do cargo nos casos mais graves. A mudança foi aprovada nesta terça-feira pelo Conselho Nacional de Justiça. 4 e 2.
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Felipe Araújo ainda solta o seu, participação do Pichote. Uma mulher na Itália viveu momentos de desespero após jogar no lixo, sem perceber, um bilhete de loteria premiado em 1 milhão de euros, cerca aí de 6 milhões de reais. Ao descobrir o erro, ela pediu ajuda à empresa responsável pela coleta de lixo, que localizou o caminhão e iniciou uma busca minuciosa. Após horas revirando os resíduos, os garis encontraram o bilhete intacto e garantiram que a vencedora pudesse receber o prêmio. A operação só foi realizada após a mulher assumir os custos extras da busca e, emocionada, ela agradeceu aos trabalhadores que tornaram possível o final feliz dessa história.

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1: Luan Santana e a Moça Chique. Pessoal, daqui a pouquinho então tem sorteio pra você na Sorriso FM, tem resultado de promoção. 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

0: Ingênuo e o coração cigano na Sorriso FM. Todo mundo grudado aqui na Sorriso FM dos 99.1 e sempre também nas plataformas digitais. Vamos juntos! 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Levantamento do Fórum Brasileiro de Segurança Pública mostra grandes diferenças nos salários das polícias militar e civil entre os estados brasileiros. O estudo levou em conta a remuneração bruta paga em março de 2025, com base nos portais da Transparência. Entre os policiais militares, o Distrito Federal lidera o ranking de salários, enquanto o Piauí aparece com a menor remuneração média para soldados. Para a Polícia Civil, os maiores salários estão concentrados em carreiras como a de delegado, com diferenças expressivas entre as unidades da Federação. Segundo o Fórum, a falta de padronização nas verbas e gratificações dificulta a comparação dos gastos com segurança pública e reduz a transparência sobre a remuneração dos profissionais. 4:33.
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0: 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Juliana Zanotto Green Park faturou aqui esse kit da Terapêutica. A produção vai entrar em contato contigo, tá bom, Juliana? E se você não faturou, se preocupa não. A qualquer momento chega a sua vez, chega a sua hora, tá? 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
2: E o Atlético Paranaense largou na frente por uma vaga nas quartas de final da Copa do Brasil na noite de ontem, segunda-feira. Jogando na Arena da Baixada, o Furacão venceu Vitória por 2 a 0 no duelo de ida das oitavas de final. João Cruz abriu o placar ainda no primeiro tempo e Dudu fechou a vitória na etapa final. Com o resultado, o Atlético poderá perder por um gol de diferença no jogo da volta em Salvador, que mesmo assim garante a classificação. Já o Vitória precisa vencer por 2 gols para levar a decisão para os pênaltis ou por 3 para avançar no tempo normal.
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8: Sorriso FM, 11 para as 5, 5 da tarde, tem Branca Moraes e o Paradão Sertanejo. Agora tem o Oingo.

Hanoi, Hanoi, totalmente demais aqui na sua Sorriso FM. Ela já chegou por aqui, a Branca Moraes, preparando já aqui o seu paradão sertanejo. Terça-feira é dia. É dia do quê? De moda sertaneja de qualidade. Só música boa no paradão com a Branca Moraes. Tô tirando meu time de campo de volta amanhã, se Deus permitir, é claro, a partir da 1 da tarde, com mais um Boa Tarde Sorriso. Forte abraço a todos, grande beijo, e eu deixo essa pérola aqui. Anos 80, Never Gonna Give It Up. Aumenta e gruda que você tá na Sorriso FM.

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8: Muito bem, tem hora certa para você. Vamos lá, meu povo e minha pova, são 5 e 5, bebê!
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8: Olá, olá, olá, boa tardinha pra você, seja bem-vindo ao nosso Paradão Sertanejo, tudo bem, tudo ótimo, tudo certo? Ah, que maravilha, eu, você, você e eu, muita música, Sorriso FM, e é um ciribolo danado, é todo junto, misturado, é um negócio engrosopado, rapaz do céu, pensa numa misturinha boa, e é muito amor envolvido. Vamos que vamos, porque é o nosso Paradão no ar nessa maravilhosa tarde de terça-feira. Hoje terçou, hein, bebê? Sim, sim, hoje é 4 de agosto e tá todo mundo muito bem, tá todo mundo muito bom. E nós estamos daquele tipo, daquele jeito, daquela qualidade, daquele modelo também. Vamos que tem Paradão. 996346964, o nosso Paradão chegou! A primeirinha, Zé Antônio Divanei, na beira da tuia.

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2: 5:20.
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2: Tamo todo mundo junto. Junto e misturado. Vamos lá, porque tá chegando o nosso sucesso em dose dupla pra você aqui no Paradão. Chega pra cá, aumenta o volume que tem ginigeno na parada.
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2: Os preços dos alimentos comercializados na capital paulista registraram uma queda média de 0,63%, impulsionados principalmente pelo desempenho do agronegócio, conforme dados divulgados pela FIPE, Fundação Instituto de Pesquisas Econômicas. O levantamento mostra que dos 10 itens com maior recuo no índice, 7 estão ligados à produção no campo, como tomate, arroz, café, frango e carne bovina, que foram responsáveis por puxar a inflação dos alimentos para baixo. A desaceleração dos preços resulta da combinação de alguns fatores que interferem no campo: a melhora do ritmo das safras, o aumento na oferta dos produtos e a acomodação dos itens que já haviam subido nos meses anteriores, explicam o movimento de queda no varejo.
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0: Muito boa tarde pra você que tá aí. É, chegou agora? Tem nada não, tem nada não. O Paradão vai até as 9. 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
0: 5h31 agora na Super 99. Vamos lá, aqui tem Paradão.
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0: Chega pra

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2: E o ex-treinador Muricy Ramalho fez duras críticas ao momento vivido pela seleção brasileira após a eliminação da Copa do Mundo. Durante uma palestra em Campinas, no estado de São Paulo, Muricy afirmou que o Brasil perdeu sua identidade em campo e acredita que Carlo Ancelotti terá um grande desafio para reconstruir a equipe. Muricy também defendeu o fim do ciclo de alguns jogadores mais experientes, como Neymar, e disse que é hora de abrir espaço para uma nova geração. Para ele, a seleção brasileira precisa voltar a ter um estilo de jogo mais ofensivo e que represente a tradição do futebol brasileiro.
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0: Muito bem, já estou de volta. É rapidinho, 5h46, o nosso Paradão tá no ar.
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0: Isso mesmo, alô Marcelo Nascimento, meu filho. Almir Sater, assim passam os dias, passarão, né? Marcelo dado primaverinha. Opa, vamos tocar primeiro aqui o que tá aqui, ó. Ah, o cheiro dela, João Paulo e Daniel. Na sequência, Almir Sater. Vamos lá, porque o Paradão tá daquele jeito.

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0: Muito bem, muito bem, muito bem. 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Alô, Dona Leci, Manu, mas aquele cheiro cheiroso pra vocês, meninas.
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0: Muito bom, eu tô aqui esperando você, 996346964, manda o seu recadinho, peça a sua música e eu toco pra você por aqui. 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
1: Vamos nessa. São 6:03 agora na Super 99.
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1: Chega pra cá que tem música.

Minha gente, ó, tem Sérgio Reis e o filho adotivo. Edilamar que pediu e vamos tocar. Alô, alô.

isso aí. Dá tempo de mais uma? Opa, aqui é que dá. Vamos lá, vamos de esquema montado. Modão.

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2: Vamos nessa, são 6h20 agora.
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2: 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São 6h22, é hora de sucesso em Dose Dupla.
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0: Muito bem! Eita, que tamo. Vamos lá, hora certa, né, Branquinha? Vamos de hora certa. 6h35 agora!
4: Boa noite, Branquinha! Boa noite. Tô aqui pensando que música eu vou pedir pra você hoje, pra você tocar um modão pra nós aí. Deixa eu dar uma pensada aqui, analisar. Aí eu já te falo, tá bom?
0: Tá bom.
4: Beijo, lindona!
0: Beijo! Vambora.
5: Boa noite, Branca.
0: Boa noite.
5: Manda um alô pra nós aqui na Horta, Hortaliça Luna. É, manda aí um alô pra Baixinho, Enoque, Edilamar. E eu quero que você passe a música, é Barreirito, Amaremos, viu? A gente tá aqui ligado aqui em seu programa todo dia, de manhã, à tarde, viu?
0: Beleza. Vambora, mas nós estamos Chitãozinho Chororó. E o caboclo na cidade.

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5: E continuamos por aqui. 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
5: Já estamos de volta. 6h51, oh, coisa linda, eita, rapaz, olha só quem tá chegando por aqui, menino Valmir Maciel. Oi, menino, boa noite, sou Valmir Maciel de Cascavel, no Paraná. Vambora ouvir música, ô Valmir. Canta, Mirosmar.

0: Vamos, vamos, vamos! Quer ouvir aqui mais um pedido?
1: Boa noite, Branca. Tudo bem? Manda uma música muito 10. Se tu puder mandar o Cavalo Preto pra nós aqui no Rancho Pedacinho do Céu e Lucas do Rio Verde, na companhia da minha irmã, a Áurea, do meu cunhado Jairo, do Mutum. Manda uma música boa pra nós. É a Rosa e o Marcos aqui do Rancho Pedacinho do Céu. Branca, pode ser a música Olhos de Luar?
0: E vai ser ela mesmo.

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2: Muito bem. E vamos de música, mas antes, hora certa. Branquita, hora certa. 7:04 agora, 7:04, é Paradão.
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2: Vamos que vamos, porque tem muita música boa por aqui. Mandar um cheiro todo especial pra minha Jujuba. Jujuba, cheirosa. Um beijo pra você, bonita. Ó, tem pedido. Quem mais? Alô, meu amigo Alves. Um abraço pra você também. Fala, Marcondes.
4: Oi, Blanca.
2: Boa noite.
4: Ô, Blanca, manda aquele modão pra nós aí. O Rick Remy, Caso de Caboclo. No assentamento Vitória. Pra mim e pro meu amigo Red Canísio. Fechou?
2: Rocha
4: aí, parceira.
2: É nóis, vambora. Vamos sim, vamos de Rick Renner, Casa de Caboclo. Vai pro meu compadre Lalau Santos.

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1: Eita, que tá bom demais esse paradão, hein? Rapaz, eu tenho um pedido pra... Cadê? Deixa eu ver... Merece... Quer nada, rapaz. Uma pinga. Quem foi que mandou isso aqui? Foi o Triste. Ei, Triste, você não é gente, não. Não é gente esse Triste. Gente do céu. Ô, Marconi, meu filho, você tá bom? Bom mesmo? Tá aí, né? A quem tá pedindo? Ah, pedindo aqui, ó. É, Menina da Aldeia. É isso? Menina da Aldeia. Eu tenho aqui, deixa eu ver. Será que eu já coloquei? Eu acho que não. Não coloquei Menina da Aldeia ainda. Não coloquei, Branquita. Mas a gente pode colocar agora. Cadê você, Lourenço e Lorival? Menina da Aldeia. E vamos de Menina da Aldeia. Mas antes, peraí. Menina da Aldeia, vou mandar também pra nossa querida Fernanda. Cadê a Nandinha? Hein? Nandinha, bonita, um cheiro da tia Banca pra você, essa bonita.
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1: E vamos de Menina da Aldeia, foi pedido e a gente toca. A Ali Coimbra pediu e disse, ó, a mãe gosta da Menina da Aldeia. Então manda pra ela aí. Alô, seu Antero e dona Marizete. Um abraço pra todos vocês, viu? Alô, Nandinha, um cheiro pra você, essa bonita, pro Guilherme, pro Gustavo, também pra Jaque, o Fábio e toda essa equipe maravilhosa.

Boa noite, Branca. Aqui é o Gringo, aqui do Jardim Califórnia. Toca para nós aí com o Jaine, dia de formatura, e oferece para Milena Moraes, a companheira de vocês aí da rádio.

0: Bonito demais, hein? Muito, muito, muito bonito. A Daniela tá mandando, pediu, né? Pediu música pro seu pai. Alô, seu Didi! Um abraço, seu Didi, um abraço. É, tem Mike Lian por aqui, ó. Rapaz, olha só quem tá chegando, Mike Lian. E eu vou falar uma coisa pra você, essa música aqui é muito, muito bonita. Mike Lian cantando aí pro seu Didi. Ei, rapaz, só música bonita por aqui hoje. O pessoal tá gostando das músicas. E eu, muito mais ainda, que gosto também de Mike Lian. Vou mandar essa música também para o meu amigo, rapaz. Ei, Marcelo Deodato, meu filho, tá bom? Vamos lá tocar moda pra vocês. Tem música bonita no pedaço. Mas será que dá tempo de tocar, Branco? Já é. Ixi, Maria, não dá tempo não, Branquela. Tem que tocar o intervalo, mulher. Já passei passar aqui, ó. Eu me empolguei aqui no tempo, hein? Me empolguei. Vamos pro intervalo? Que aí eu toco pra o seu Didi. Seu Didi, não, espera só um tiquinho, tá? É o intervalo aqui e a gente já volta aqui com um especial aqui pra você. Uma música bem bonita. Na verdade, sucesso em dose dupla com Mike Lian, que é a sua filha. A Daniela, que mora lá em São Paulo. Ela pediu pra gente tocar pra você, tá bom? Espera aí só um tiquinho que a gente volta já já.
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0: Chega aqui, são 7h24 agora e temos o quê? Temos música pro seu Didi. O seu Didi, ele é maravilhoso. Seu Didi, um abraço pro seu Didi. Ele já vem aqui na rádio. Ele já trouxe lanche pra gente, suco. Seu Didi é o máximo. Seu Didi, um abraço aqui da Branca Moraes pra todos aí, né? Também que está aí junto com o senhor aí. Um abraço, viu? Boa noite aí, seu Didi. Ela diz assim, boa noite, gostaria de oferecer uma música pra o meu pai Didi, o vendedor de lanches lá na Área Verde. Aqui quem fala é a Daniele. Daniela, né? Filha dele que mora em São Paulo. Um beijo. Ô, cidade linda, essa sorriso. Ai, que beleza. Um abraço, Daniela. Um beijo pra você também, sua linda. Ela é a filha do seu Didi. Um abraço, guria. Que maravilha ter você por aqui. Ainda mais, né? Homenageando seu papai aqui na Sorriso FM, através do nosso Paradão Sertanejo. Muito feliz eu fico em saber que você tá longe, mas sempre aí, né? Com muito carinho com seu pai. Muito bom, muito bom. Vamos de sucesso em dose dupla.
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0: Alô, seu Didi! Olha a música pro seu homem! Um abraço, Didi. Boa noite.

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8: Muito bem, muito bem, muito bem. Vamos de hora certa, minha gente. São 7h36 agora. Tem música no Paradão.
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6: Aô, rapaz, boa de hora certa. 7h46 agora.
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6: Alô, Jair. Ele pediu Encanto e Magia. Eu toquei já essa música, tá, Jair? Já foi tocada já. Beleza? Alô, Fábio Soares, meu amigo, tudo bom? Ó, Branca, tô aqui, boa noite. Boa noite a todos na sintonia da Sorriso FM. Estou na sintonia aqui no bairro Pirituba, na capital de São Paulo. Aê, capital São Paulo, um abraço. Alô, Fábio Soares, um abraço para você. Quem mais? A Geniane tá por aqui também. Geniane, mandei uma foto para você aí, Geniane. Aí, ó, a prova do crime aí, ó. Alô, Maraí, meu amigo, você tá bom? Um abraço pra você, boa noite de sobra, tamo na escuta. Eita, então vamos embora curtir. Pra todos os nossos amigos e amigas, todos da rodagem, um abraço.

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4: Bora, minha gente. Já tá aí todo mundo preparado. 8 horas pontualmente em Sorriso. É hora de modão chonado. O coração tá aí bonitinho, tá tudo equilibrado aí com o psicológico. O emocional também tá andando aí de bonitinho, tá todo mundo legal. Preparou o copo com água e o açúcar. A aguinha, né, com açúcar é bom. Na hora do pico da emoção, assim, você toma uma golada bem boa. Aquela golada de estatalar o zóio, aquela de deixar o zóio bugaiado, né? E aí volta tudo ao normal, aí dá-lhe modão chonado de novo.
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